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0: 9 e 3.
2: A música Gostoso Demais, de autoria dos compositores pernambucanos Nando Cordel e Dominguinhos, foi lançada no ano de 1986 num disco homônimo. A música, além de ter sido interpretada originalmente por seus autores, também foi regravada por outros artistas da MPB, como Elba Ramalho e Maria Bethânia. Ouça Gostoso Demais com a cantora baiana Maria Bethânia.

compositora Tânia Maia começou sua carreira em 1991. À época, ela integrava a oficina de atores e cantores chamada Companhia dos Menestréis, dirigida por Oswaldo Montenegro, com quem foi casada até 2003. Ouça na Rádio Alesse FM Tânia Maia cantando Tudo por Acaso, de Lenine, faixa do seu segundo CD, lançado em 2003.

disco conta com parcerias inéditas, entre elas Ana Carolina, Dudu Falcão e Nico Rezende. A produção do sexto CD de sua carreira foi dividida por Torquato Mariano e Memê. A música Signo de Ar é fruto de parceria com o compositor Nico Rezende, tecladista, compositor e cantor de sucesso nos anos 80. Ouça Signo de Ar com Jorge Versilo.

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3: Olá, ouvintes da Alesse FM, aqui quem fala é o professor Samuel Holanda e estou aqui para participar do momento alcance, em que eu venho trazer aqui algumas dicas para vocês. Hoje eu vou trazer uma super dica sobre a redação do Enem. Vocês sabiam que a redação Enem, ela avalia 5 competências e uma dessas competências é a competência 5, que avalia se o aluno é capaz de fazer uma proposta de intervenção para o problema discutido. Então, essa proposta de intervenção, ela deve responder às duas problemáticas que geralmente são abordadas na redação. E a minha dica de hoje é justamente para que você faça uma boa proposta de intervenção. Por quê?

0: competência 5, que é a proposta de intervenção. O problema é que muitos alunos esquecem de fazer a proposta de intervenção ou acabam negligenciando e não fazem de forma completa. Então, eu vou aqui trazer dois modelos de proposta de intervenção que você não vai mais errar, nem perder ponto, tá certo? Então, vamos lá para o primeiro modelo. Você pode começar com o agente. Então, você vai colocar lá o elo coesivo, que vai começar o parágrafo da intervenção, portanto, e coloca o agente. O agente pode ser o governo, por exemplo. Então, você coloca, portanto, o governo. Aí, você já tem o agente. Depois do agente, geralmente vem a ação, mas você pode colocar entre a ação e o agente um detalhamento. Tem muitos alunos que gostam de colocar uma espécie de aposto, né? O governo, vírgula, responsável pelo bem-estar social, vírgula. Esse responsável pelo bem-estar social, ele serve como uma espécie de detalhamento. Então, ficaria, portanto, o governo responsável pelo bem-estar social, e agora vem a ação. Deve promover debates públicos sobre o assunto. Isso é a ação. A ação no Enem, na proposta de intervenção, ela tem que ser específica, concreta. Ela não pode ser genérica. Ah, o governo deve conscientizar as pessoas. Não, você tem que colocar uma ação concreta. Algo que realmente faça sentido para aquele problema específico. A gente falou agente, detalhamento, ação. Agora vem o modo, tá certo? É obrigatório também ter o modo. E o modo, pessoal, o ideal é que tenha o por meio de ou através de. Então, portanto, o governo responsável pelo bem-estar social deve promover debates públicos sobre o assunto por meio, e você pode colocar por meio de escolas e universidades, por exemplo, por meio de investimentos, mas você coloca o modo pelo qual o governo vai fazer essa ação. E o último elemento é a finalidade ou o efeito. Geralmente, você vai marcar essa finalidade com a expressão a fim de ou para, tá certo? Então, vamos lá retomar. Portanto, o governo, vírgula, responsável pelo bem-estar social, vírgula, deve promover debates públicos sobre o assunto por meio das escolas e universidades a fim de reduzir o compartilhamento de boatos e notícias falsas na internet, se fosse, por exemplo, sobre esse tema. Então, esse é um modelo nota 1000, tá certo? Porque você vai ganhar os 200 pontos para fechar a nota 1000. O segundo modelo, eu só vou inverter. O agente vai vir depois, tá certo? E primeiro vem o efeito. Olha só, dessa forma, para reduzir os impactos ambientais, aqui vem o efeito no início, o poder legislativo, agora o agente, por meio da aprovação de uma lei, o modo deve estimular a geração e o uso de energia sustentável. Aqui eu coloquei a ação, como a energia solar ou a energia eólica. E no finalzinho eu coloquei um detalhamento para a ação. Entenderam? Então, é muito fácil tirar 1000 no Enem. Basta você se esforçar, basta você escrever, ler toda semana, para que você consiga desenvolver suas habilidades, suas competências. Com muito esforço e determinação, você vai conseguir alcançar essa tão sonhada nota 1000 na redação do Enem. Acompanhe a programação da Alessa FM para mais dicas do No Momento Alcance. Valeu, pessoal!
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4: A Escola Superior do Parlamento Cearense, Unipar, promove mais uma edição do Seminário Regional das Escolas Legislativas do Ceará. O encontro teve início nesta quinta-feira e segue até esta sexta em Tapipoca, reunindo representantes de municípios do Vale do Curu. As atividades acontecem na sede da Coordenadoria Regional de Desenvolvimento da Educação, o CRED 2, e na Câmara Municipal de Tapipoca. No primeiro dia...
5: O trabalho que nós...

0: necessidades de leitura, necessidades de escrita, necessidades emocionais. Então, a equipe precisa estar unida nesse processo. Então, nosso objetivo é trazer essa conscientização, de construir esse planejamento terapêutico de forma integrada, mostrar também que o SEAG, ele está às portas abertas.
1: A orientadora da Célula de Saúde Mental do SEAG, Sâmia Régia, explicou que a sociedade precisa se preparar para a inclusão dos neurodivergentes.
2: O autocuidado sobre rede de apoio, de como a sociedade precisa urgente se preparar para incluir os neurodivergentes, que não é uma forma que eles precisam se moldar à sociedade. A sociedade é que precisa se preparar para recebê-los, para ser uma sociedade inclusiva. E a gente também traz aqui uma fala para os pais, os familiares, porque a gente sabe que tem muitas associações nessa região. É um convite enriquecedor.
1: O encerramento do seminário ocorre nesta sexta-feira, com solenidade na Câmara Municipal de Itapipoca, reunindo autoridades estaduais e regionais. O evento conta com um momento de acolhida e apresentação cultural. Diego Cunha, da Alessa FM.
3: 9:26.
4: Residente nos Estados Unidos, desde que foi estudar música na Califórnia no final da década de 1960, a cantora de jazz carioca Flora Purim lançou em 1995, pela gravadora BAW Music, o disco Velocidade da Luz, ou Speed of Light, reunindo em 12 faixas canções de Jobino Santos Neto e Milton Nascimento e autorais em parcerias com Giovanni Hidalgo, Fred Santiago, Sérgio Ricardo, Rui Guerra e Ayrton Moreira. Ouça na rádio Alessia FM, Flora Purim cantando Portal da Cor, de Milton Nascimento e Ricardo Silveira.

1979, Tavito, por indicação de Fernando Ador, gravou seu primeiro disco solo. O álbum, que foi só lançado em 1980, inclui a música Rua Ramalhete, feita em parceria com Ney Azambuja. A canção remete à sua antiga admiração pelo conjunto inglês The Beatles. Ouça na sua Alessia FM, Rua Ramalhete, com Tavito.

0: 1985.
1: A música Palco foi gravada pela primeira vez por Gilberto Gil no ano de 1980. É uma das faixas do disco A Gente Precisa Ver o Luar, lançado em 1981. No disco, destaque para a participação de Dominguinhos, coautor de Gil em Abrir a Porta, gravada pela Cor do Som pouco antes, na faixa Sonho Molhado. Ouça Palco com Gilberto Gil.

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4: A nossa intenção é promover o bem-estar físico, mental e social no ambiente de trabalho, o que vai colaborar com a melhoria, inclusive, dos serviços prestados aos nossos cidadãos. Nós entendemos que um servidor, bem mentalmente e fisicamente, ele poderá contribuir muito melhor em suas atividades. No nosso projeto está previsto algumas atividades, como palestras educativas, sensibilizações, atividades de relaxamento corporal, introduções de treinamento laboral também, inclusive concursos de oratória, escutatória. O que é mais interessante também são as atividades práticas. Estamos formando um coral com servidores do Cambeba, aulas de dança, iniciamos também com um grupo de teatro amador. Então, várias atividades estão previstas em nosso programa de qualidade de vida.
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6: 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Diego Cunha, da Alesse FM.
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8: O plenário da Câmara aprovou projeto que estabelece medidas para reduzir acidentes com animais silvestres, principalmente atropelamentos em estradas, rodovias e ferrovias. Pelo texto aprovado, estudos ambientais obrigatórios para obras e ampliação de rodovias e ferrovias deverão prever medidas para evitar atropelamentos. Com base nesses estudos, os órgãos responsáveis poderão exigir, por exemplo, a instalação de estruturas que facilitem a travessia dos animais, como passagens aéreas e subterrâneas, cercas, sinalização e redutores de velocidade. O projeto também determina que órgãos públicos e concessionárias que administram rodovias façam o monitoramento das áreas com mais acidentes. A proposta também cria um Cadastro Nacional de Acidentes com Animais Silvestres, que reunirá informações sobre ocorrências em todo o país. Esses dados deverão ser públicos e usados para orientar políticas de prevenção e melhorar a segurança nas estradas. As regras também passam a valer para estradas e ferrovias já existentes, que deverão se adaptar às novas exigências. No caso de concessões, essa adequação deverá respeitar o equilíbrio financeiro dos contratos já existentes. Relatora da proposta, a deputada Dula Salabest, do PSOL de Minas Gerais, argumentou que o projeto ajuda a reduzir acidentes, protege a biodiversidade e melhora a segurança nas vias. Segundo ela, a medida organiza ações que hoje são adotadas de forma isolada e cria uma política mais estruturada para enfrentar o problema.
9: Para quem não sabe, no Brasil, a cada segundo, 15 animais silvestres são atropelados nas nossas rodovias. São mortos no Brasil por ano 500 milhões de animais em nossas rodovias. E aí vivemos essa contradição. Temos a maior biodiversidade, mas somos também o país que mais atropela animais em rodovias.
8: O projeto que estabelece medidas para evitar o atropelamento de animais silvestres em estradas, rodovias e ferrovias seguiu para análise do Senado. Da Rádio Câmara de Brasília, com informações de Daniela Lessa, Marcelo Larche.
5: 9h44.
1: A cantora e compositora Marina Lima lança no ano de 1991 o seu 10º álbum, o primeiro no qual ela assina seu nome completo. No repertório, canções próprias e de Caetano Veloso, Arnaldo Antunes, Pedro Pimentel e seu irmão Antônio Cícero. Ouça na Alesse FM, Marina Lima. Lima cantando dela e de Antônio Cícero, Acontecimentos.

Feito para Acabar é o álbum de estreia de Marcelo Genesi, lançado em 2010. O álbum traz 13 faixas autorais, a maioria em parceria com nomes já conhecidos do público, como Arnaldo Antunes e Chico César. Ouça Marcelo Genesi cantando Dar-te-ei.

MTV, regravou a música Primeiros Erros, de autoria de Kiko Zambianchi. O CD conta também com a participação de Zélia Duncan. No CD foram incluídas Natasha, de Alvim e Dinho Ouro Preto, e

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3: O deputado Fernando Hugo recebeu a medalha Dr. Periguari de Medeiros, honraria da Câmara Municipal, destinada a agraciar pessoa física ou jurídica que tenha se destacado por relevantes ações e serviços prestados na área da saúde, independentemente da especialidade, no município de Fortaleza. A homenagem foi proposta pelo vereador Adail Júnior. Segundo o vereador, a trajetória do deputado estadual Fernando Hugo representa bem as premissas propostas pela honraria.
4: Fernando Hugo está aí praticamente com seus 36 anos de mandato, foi pontapé inicial de todas as campanhas do deputado Fernando Hugo, é a cidade de Fortaleza. Então eu, como parlamentar municipal, jamais poderia deixar de passar, sabendo das prerrogativas dessa comenda, todas as prerrogativas ele preenche, da atenção que dá ao povo, da valorização, da humanização. Não tem como, da humanidade que é o Fernando Hugo. É reconhecido todo o estado do Ceará.
3: O deputado Fernando Hugo construiu uma carreira médica notável e ligada à sua vocação humanitária e à sua atuação política. Desde o início de sua vida profissional, dedicou-se ao atendimento das populações mais carentes da região de Messejana, em Fortaleza, onde o contato direto com a realidade social despertou nele o compromisso com a promoção da saúde e da dignidade humana. Durante a solenidade de premiação, o deputado Fernando Hugo agradeceu ter recebido o prêmio e destacou sua atuação como médico humanitário.
5: Formei-me em 1977 na Faculdade de Medicina da Universidade Federal do Ceará, sendo até aquela época um dos mais jovens médicos a se formar no estado do Ceará. Embriquei em um consórcio diário de ciência que se aprende na literatura médica, no ensinamento professoral, na academicidade que a faculdade nos dá e, principalmente, sem jamais dissociar do humanismo indispensável a se ser médico, como eu sempre imaginei, fazendo da sacrossanta arte de curar um diarismo de dedicação às pessoas que, estando doentes, nos procuram. E mais ainda, sempre aprender, fazer e imbricar-se, volto a repetir-se, um cabo fortíssimo com a família, que em muitas e muitas ocasiões, sentimentalmente agredidas e abaladas pela doença de seus pares, de seus parentes, busca no médico a mão amiga, o amparo, o apoio e aquilo que é indispensável.
3: Fernando Hugo tem atuação marcante em diversos setores da Assembleia. Presidiu a Comissão de Educação, representou a Assembleia no Conselho Estadual de Saúde e foi membro das Comissões de Saúde e Seguridade Social, Finanças e Tributação e Constituição e Justiça. Atualmente, é presidente da Comissão de Defesa do Consumidor da Casa. Eveline Urano, da Alesc FM.
0: 10 e 1. 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
6: Olá, você está no ar do programa Questão de Ordem, abraçando você que nos acompanha, agradecendo a sua audiência em multiplataforma e você que está aí nos ouvindo pelas ondas do rádio Alesc FM 96,7, som digital para todo o estado do Ceará. Agradeço muito a força do Questão de Ordem também pelas ondas do rádio. 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E o programa de hoje, ele é especial. Aliás, todos os programas têm sido especiais porque é uma forma da gente celebrar com temas importantes, destacando atuações, momentos importantes. Por exemplo, no último dia 30 agora, de abril, a Polícia Militar do Estado do Ceará recebeu uma homenagem da Controladoria e da Ouvidoria Geral do Estado. Isso foi durante solenidade de entrega de comendas na área da ouvidoria. Na ocasião, a Polícia Militar recebeu o seu ouro. Parabéns, hein? A ouvidoria da PM. A mais alta distinção concedida em reconhecimento às boas práticas desenvolvidas no âmbito da ouvidoria da Polícia Militar. A premiação, é claro, evidencia o compromisso institucional com a transparência. Isso é muito importante da Polícia. A comenda foi recebida lá no evento do dia 30 de abril pelo ouvidor-geral da Polícia Militar do Estado do Ceará, o tenente-coronel Bastos. Em nome da instituição, da PM, ele destacou 2 mil profissionais que integram a gloriosa Polícia Militar do Estado do Ceará, que tem 190 anos e que vai comemorar, neste ano 2026, 191 anos da PM. Esse é o tema de hoje do programa Questão de Ordem. Eu tenho dois convidados aqui, o Tenente Coronel Bastos, por razões superiores, outros compromissos inadiáveis, ele não pôde estar no programa, mas eu recebo aqui

Ceará. Portanto, o capitão J. Fernandes está aqui como do adjunto. Também, aqui no programa, recebo com alegria o segundo sargento, o sargento Crisóstomo. Germano Fabiano Crisóstomo, o sargento Crisóstomo, que também está aqui, vai participar. Porque o sargento, ele está contando a história, isso é muito legal, deixar isso registrado em livros, já é o segundo. História da ouvidoria da Polícia

isso, um desafio constante. Então, o Sargento Crisóstomo e o Capitão J. Fernandes são os meus convidados hoje aqui no programa.

0: acessar o Estado, no caso mais especificamente, a administração pública, a polícia militar do Estado, promovendo a questão da democracia, dando voz, vez ao povo para ser escutado, e apresentações demandas, que são as várias reclamações, denúncias, sugestões, solicitações e elogios.
1: E vamos já detalhar aqui como é que o povo pode se conectar. Isso é muito importante, o senhor acabou de dizer, essa conexão direta, né? Agora com a facilidade da internet, a conexão online, através da ouvidoria do povo e da PM, que é o nosso braço armado, nos garante a segurança pública. A polícia militar é importante, né? Existe a alta polícia, que é a polícia mais investigativa, mas a PM, ela tem essa relevância constitucional no dever de zelar pela paz social. Isso é muito importante, a presença da polícia militar. Bom, o capitão Fernandes, J. Fernandes, é embaixador.

0: isso, mas rapaz, essa ideia. É o segundo livro, isso aqui?
1: Sim, o segundo livro.
0: É uma segunda parte, por dizer assim.
1: É. O primeiro eu tinha uma conotação mais técnica.
0: Tá.
1: E neste segundo a gente trouxe um apanhado histórico.
0: Legal.
1: Porque é importante a Polícia Militar, não só a Polícia Militar, como os órgãos públicos, registrarem o seu processo de evolução.

caso do que é, é terceiro sargento da Polícia Militar, é bacharel em Direito também, é, tem pós-graduação em Direito Constitucional, tá certo? MBA em Gestão Estratégia de Ouvidorias Públicas e Privadas, e tem pós-graduação em Segurança Pública e Cidadania, além de outros cursos, o currículo também. Parabéns, sargento, pela formação, parabéns também ao capitão J. Fernandes. Bom, o capitão, qual é o trabalho da ouvidoria? Porque eu imagino, eu tive aqui nesse programa, eu fiz um programa especial sobre a ouvidoria parlamentar da nossa Alesc, que completou maioridade agora. Fiz um trabalho aqui com ouvidores de alguns órgãos públicos e até ouvidores privados, porque o ouvidor é um cargo que foi criado lá na Escócia, salvo engano, no final dos anos 50, anos 60, e o nome era Ombudsman. É um nome que quer dizer Ombudsman, aquele que ouve, né? É ouvido, né? Ele ouve os reclamos, né? E o Ombudsman, que depois foi incorporado até na imprensa brasileira, no jornal Folha de São Paulo, o Caio Túlio foi o primeiro Ombudsman jornalista, e aqui no Ceará, o Jornal Povo, a brilhante e luxo jornalista Adízer Sá, a primeira ombudsman do Jornal Povo, a Adízer, que é minha mestra no jornalismo, me levou para o rádio, tá certo? E foi a primeira entrevista que eu fiz neste programa há 20 anos, em 2006, quando esse programa entrou no ar junto com a TV Assembleia. E por isso eu faço esse link, né? Porque é o ombudsman que se transformou em ouvidoria. E as ouvidorias hoje são importantes, não só no setor público,

0: ser extremamente importante pelo trabalho institucional que tem a Polícia Militar, que é zelar pela paz social, né?
1: Sem dúvida, Zé, na verdade, né, o nosso ordenamento atual.
0: Primeiro, capitão.
1: Perfeitamente.
0: Jota Fernando.
1: Obrigado.
0: Vamos dar patente aqui do.
1: Muito bom, Renato. Então, pelo nosso ordenamento atual, o poder pertence ao povo. E na auditoria, o povo tem a oportunidade de exercitar, né, o aprimoramento, de sugerir, de participar da construção da sua política, do seu serviço público. Na melhoria, isso serve como importante ferramenta de gestão, de aprimoramento, de aperfeiçoamento.
0: Tem um canal direto?

0: russi-russi com uma linha direta da polícia militar com o cidadão do estado do Ceará, isso?
1: Perfeitamente, o telefone 155, nós também temos através da internet, através por meio da plataforma Ceará Transparente. Qualquer cidadão pode colocar no Google plataforma Ceará Transparente, registrar a manifestação, ele pode realizar sua manifestação, sua denúncia, reclamação, solicitação, melodia e sugestão.
0: Legal, e o senhor atua lá como ouvidor adjunto ao lado do coronel, do tenente-coronel Bastos, é isso?
1: Exatamente, nosso ouvidor, o senhor tenente-coronel Bastos, recebendo total apoio da gestão superior da PM, o senhor coronel comandante-geral, o senhor coronel Sampaio, subcomandante-geral, o senhor coronel Vandico, o senhor coronel Marcelo, né? Dando total apoio para construir uma PM mais ética, mais transparente, né? Que dá a questão que melhora a questão da participação do cidadão, que fomenta essa participação do cidadão nesses processos de melhoramento, né, da nossa política, do nosso serviço público, uma polícia mais moderna, que respeite as pessoas.
0: Legal. Capitão Jota Fernandes aqui, e também o Sargento Crisóstomo. Vou fazer um questionamento ao Sargento, mas o senhor disse algo importante a ele. Quando eu era jovem, né, ainda estudante, ou do secundário, na minha época era o secundário, depois o científico, né, depois faculdade, universidade, inclusive o curso de comunicação, eu sempre dizia nas rodas que eu ficava muito tranquilo, quero dizer isso aqui de público, aproveitando a presença de dois valorosos quadros da Polícia Militar, quando chegava uma abordagem policial para fazer averiguações. Porque a abordagem policial, gente, ela é necessária. A polícia, inclusive, e eu faço questão de registrar aqui como jornalista, de batente, mais de estou chegando a 40 anos de profissão, viu? E nunca fui maltratado pela Polícia Militar. Muito pelo contrário, a polícia chegava com muita elegância. Cidadão, por favor, só pode documento. Que é normal essa abordagem. Eu estava tranquilo. Ele chegou a polícia, chegou quem protege a sociedade. Quem deve ter minha polícia é o meliante. Quem deve ter minha polícia é quem tem contas a ajustar com a justiça. Quem tem que ter minha polícia é um criminoso. O cidadão não deve ter minha polícia.

0: presença da polícia é importante, porque garante a nossa segurança pública. Então, eu fiz questão de dizer isso, capitão. Não sei se o senhor quer fazer algum comentário, porque às vezes as pessoas têm uma visão equivocada. A polícia, quando ela chega a fazer abordagem, ela está fazendo averiguações para garantir a segurança pública.
1: E o cidadão de bem,
0: ele tem que colaborar com a polícia. Eu sempre, muito bem, e sempre tratado com muita gentileza. E olha que não é um jornalista, não, mas é porque tu é jornalista. Não, nada a ver, nada a ver. E muitas vezes eu estava em local, mas como jornalista, a polícia não sabe se eu sou jornalista ou não sou. Chega abordando com respeito. Eu faço questão de deixar isso registrado aqui. Né?
2: Muito bem, Renato, isso mesmo. A polícia militar é responsável.
0: Porque vocês se preparam a policial para fazer assim as abordagens. Isso é importante.
2: Exatamente. E na nossa missão, que é a preservação da ordem pública, o patrulhamento ostensivo, naturalmente que, vez por outra, nós necessitamos realizar as abordagens quando nas hipóteses legais de fundada suspeita. E o povo pode colaborar conosco através da ouvidoria, né? No aperfeiçoamento dessa polícia, dando as suas sugestões, a sua contribuição, já que nós somos o canal de atendimento das pessoas, de suas demandas, para a construção de uma polícia mais, né, que esteja atendendo com aperfeiçoamento, com a qualidade, com a humanização.
0: Legal. E o senhor que faz parte do Ronda, né? Foi do Ronda? O senhor fez parte do Ronda?
2: Sim, fiz parte, sim.
0: Do Ronda do Quarteirão. Foi uma experiência interessante, né?
2: Muito bom.
0: Uma polícia comunitária, né?
2: Exatamente.
0: Uma polícia comunitária. O capitão Jota Fernandes, isso é interessante. Então, você quer fazer sugestão para melhorar? Liga 155 e passa a tua sugestão ao ouvidoria. A ouvidoria vai dar encaminhamento, né capitão? Alguma denúncia ou alguma sugestão de trabalho.
2: Inclusive, nós também fazemos acolhimento pessoal. Qualquer pessoa, quiser, qualquer cidadão quiser comparecer no nosso endereço físico, nós ficamos na Avenida Dona Bini, 22
0: Hotel
2: do Comando Geral.
0: Mas e os bombeiros também?
2: Os bombeiros, que agora é o CISP, né? Centro Integrado de
0: Segurança Pública.
2: Né? Que é
0: o de Melo, esquina com a Dona Bini.
2: Exatamente, ficamos na Dona Bini, 22 Hotel, no Quartel do Comando Geral, a sala da ouvidoria. A população pode vir nos conhecer, vai ser muito bem tratada, muito bem acolhida e vai ter a sua demanda devidamente formalizada, né?
0: Então a sala lá está aberta para o cidadão. Então, você quer conhecer a ouvidoria, quer sugerir, vá lá. Pronto, lá é bem ali, é um prédio bonito ali na Guanambi com Borges de Melo. Ele fica todo comando da segurança pública, é um centro integrado de segurança pública do governo. Capitão, gostei muito dessa sua observação. Mas, sargento Crisóstomo, eu quero que você conte um pouco da história, porque a ouvidoria surgiu mais ou menos em maio de 96, é isso? Mais ou menos.
3: Sim, sim. Inclusive, aproveitando o gancho de referência à jornalista de Zé Sá, a história da ouvidoria cruza a história da jornalista de Zé Sá, no momento em que, em 96,

coisa minuciosa, né? Tem inclusive algumas fotos interessantes, né? Aqui do Dr. Socorro França, que

0: com certeza, para a evolução da ouvidoria da Polícia Militar nos seus primeiros anos de vida, década de 90, 2000.
1: Legal, legal. E é bom o seu livro, porque ele faz esse registro dos períodos da ouvidoria, né? Registra aqui o deputado, o então deputado Ronaldo Martins, como ouvidor parlamentar, aqui foi ouvidor parlamentar.

0: ou de assessoramento direto para o comando geral. Foi a única emenda que foi feita.
1: Quer dizer que a ouvidoria é um órgão de assessoramento direto do comando geral da Polícia Militar por conta da iniciativa aqui do então deputado estadual Ronaldo Martins, sim, que foi ouvidor parlamentar aqui da Alesc, hoje é vereador, né, lá de mandato da Câmara Municipal de Fortaleza.
0: Sim.
1: Legal isso aí. Porque a ouvidoria, eu acho que ela tem que ser mesmo um canal de assessoramento direto com o comando, né?
0: Sim.
1: Porque a escuta tem que chegar ao comando da PM. Quer dizer, na medida que vocês escutam demandas da comunidade pelo 155 ou diretamente lá no quartel do comando geral, isso tem que chegar ao comando, né, o capitão?
2: Exatamente, Renato, né? Nós somos ligados diretamente ao comando geral, recebemos total apoio. Todas as demandas do cidadão, né, são dadas o devido encaminhamento. Nós analisamos a demanda, nós recebemos, nós acolhemos e damos encaminhamento, em seguida damos a resposta do cidadão que ele vai
1: ter. Tem que ser apurado também, né? Porque às vezes é uma denúncia. Vamos aqui, nós estamos aqui num programa de televisão, mas estamos conversando abertamente com dois valorosos membros da Polícia Militar. Às vezes é uma denúncia que não tem fundo de verdade também. Ninguém pode também. O cara denuncia, por exemplo, que uma determinada ação de uma viatura da PM cometeu atos que não deviam ter sido cometidos. Vai se apurar. Porque muitas vezes a denúncia não é verdadeira, né? Também tem isso. Precisa também que estabeleça que a denúncia tem que ser apurada, né?
2: Perfeitamente, Renato. Então, a ouvidoria garante o direito do cidadão e também o direito do policial para denúncias indevidas, né?
1: Isso.
2: Então, nós analisamos, nós recebemos a demanda e damos o devido encaminhamento para o órgão setor responsável, fazer, se for o caso, a devida apuração. E todo cidadão vai ter direito à sua resposta conclusiva, resposta simples, direta, claro. Esse trabalho.
1: E até porque para o cidadão entender, o capitão é bom que ele tem o direito de fazer a denúncia, de fazer a reclamação, de fazer a sugestão. Mas isso é um serviço sério, tem que ser tratado com seriedade. Não tem nada de brincadeira aqui, não.
2: Perfeitamente, é uma resposta séria. Muitas vezes não vai ser a resposta que a pessoa quer ouvir, mas vai ser a resposta que é para ser dada, que é a resposta séria, baseada em elementos concretos. Esse trabalho, Renato, tem demonstrado frutos. Inclusive, neste ano, nós fomos premiados com a principal comenda da Controladoria e Ouvidoria Geral do Estado do Ceará, que é o CMO.
1: Pois é, eu dei na abertura do programa, é importante isso.
2: Mostrando o compromisso, a ética, né, a transparência da instituição, o fomento à participação social, o controle social que é exercido pelo povo.
1: Pois é, a ouvidoria da PM foi reconhecida pela Ouvidoria e Controladoria Geral do Estado, que é o órgão do Estado que coordena as ações das ouvidorias de todos os órgãos públicos do Estado, com o selo ouro

0: sabedoria geral do Estado, ela ranqueia a sabedoria. A nossa sabedoria está no ranking maior, ranking 4, porque nós recebemos mais de 5 mil manifestações só em 2025. E chegamos
1: 5 mil?
0: Mais de 5 mil manifestações durante
1: esse ano. Esse ano já está um quadro, até um balanço, capitão. 2026, nós estamos em maio, né? O quinto começando aí. Começando maio.
0: Já chegamos à marca de quase 2 mil manifestações.
1: Então vamos bater ano passado, né? Pelo visto.
0: Provavelmente.
1: Né?
0: É uma ouvidoria grande, né? Com muitas manifestações e que ao mesmo tempo mais garantindo resultado, chegando no selo ouro, a principal comenda da CG que nos agraciava. 5.200 manifestações.
1: 5.200 manifestações ano passado e esse ano, em maio, estamos em maio, já passa de 2 mil manifestações. Então não tenho nenhuma dúvida que. E isso é importante, porque sabe o que é isso? Credibilidade do órgão, da polícia. Porque quando o cidadão acredita, diz, pai, eu vou ligar. Eu acredito, porque eu recebi o retorno. Assim, é por isso que hoje é importante ter ouvidores nos órgãos públicos, né? Nos órgãos privados. A Assembleia aqui tem uma ouvidoria extremamente eficiente, que recebe demandas. E, inclusive, dão sugestões de políticas que a própria Assembleia estabelece a partir da escuta do cidadão. Porque aqui é um parlamento, é a casa do povo, né, que tem, ouve o natureza democrática, é a casa dos representantes do povo do Estado do Ceará.
0: Perfeitamente, Nath. Nosso tempo de resposta está cada vez menos dias. Né? Nós conseguimos uma média de resposta, todas essas mais de 5 mil manifestações, em cerca de 6 dias, né? Então, índice de resolvibilidade, que é o tanto de manifestações que estão tratadas no prazo, em 100%, conseguimos 99%. 99%, são quase, né, 100 mil das manifestações.
1: É excelente, né?
0: Isso demonstra compromisso institucional com a fala popular, né, com os reclames da população, e nos ajuda por demais, né, na construção da nossa polícia pública, do nosso desenho institucional, da dinâmica do policiamento no terreno.
1: Maravilha.
0: São preciosas as contribuições populares, né, nessa ferramenta da ouvidoria.
1: Que legal, eu estou aqui, eu estou folheando aqui o livro aqui do Henrique Zóchamos, sobre a questão da história da ouvidoria da Polícia Militar, e eu abri aqui numa página que tem um registro do grande, saudoso jornalista, radialista. Tive a honra de trabalhar com ele aqui na FM Assembleia, na M do Povo, fui seu repórter, fui seu produtor lá na M do Povo, Narcélio Lima Verde, grande Narcélio. Trabalhei também com o irmão dele, o Paulo Lima Verde. E aqui tem o radialista Narcélio Lima Verde, entrevistou a ouvidora da PM Major Magnólia em 2014. Aí, parabéns pelo livro, viu? São registros importantes, né?
2: São registros importantes.

questionário de dar mais transparência e credibilidade à resposta da ouvidoria. E é bom destacar que as demandas de ouvidoria, elas vão além das reclamações e denúncias. Nós temos um número de sugestões e também

0: importante destacar essa questão, o reconhecimento que muitas pessoas fazem da atividade policial militar. Os policiais na rua são os heróis, né, que defendem a sociedade. Isso é importante ser reconhecido.
1: Legal, é legal isso aí, esse relato que o senhor faz. É importante que a polícia ela tenha a função, o princípio de garantir a paz social, a segurança, etc, etc, e está na rua. É a PM que vai para a rua, é a PM que chega ali primeiro, tá certo? É a PM. Quando você está num aperto, você liga para a PM. Uma confusão, você liga para a PM. Eu gosto muito de lembrar isso. É a PM que está ali para salvar. Mas também tem esses atos, né? Eu já vi num jornal, por exemplo, uma viatura da polícia, um indivíduo que estava perambulando pela cidade, ele não tinha mais noção onde ele morava, etc. E a PM localizou o indivíduo, colocou dentro da viatura e foi buscando, conseguiu descobrir o endereço, foi deixar ele em casa. Foi interessante. Aí você diz assim, a PM está sendo babado? Não, não está sendo babado, não. É um gesto de cidadania, de acolhimento. Como foi esse gesto aí de abrir espaço para que a cidadã pudesse ter seu filho com tranquilidade numa maternidade? Isso é maravilhoso.
0: É muito gratificante.
1: Eu mostro aqui o trabalho do policial, ele também é um trabalho humanizado.

ordem direta ao comando geral da Polícia Militar, aqui pela esta casa, pela Assembleia Legislativa, e o senhor citou, inclusive, é bom lembrar, a emenda do então deputado Ronaldo Martins, que colocou a ouvidoria

0: qualidade, pela controladoria, Ouvidoria Geral do Estado. Isso muito nos orgulha aqui no nosso programa. Eu queria parabenizar a Polícia Militar através do comandante-geral, através do tenente-coronel Bastos, que é o ouvidor, aqui meus dois convidados, o capitão J. Fernandes, ouvidor adjunto, e o sargento Crisóstomo, que fez esse trabalho maravilhoso. E isso é importante que o senhor fez, o senhor deixou registrado. Importante registrar, né? Porque isso aqui é um documento histórico. Está aqui, está registrado todos os fatos, com atas, documentos históricos, inclusive depoimentos e casos como esse que ele relatou aqui, dessa ação bonita, de pronta ação de uma guarnição da PM, atendendo um cidadão, uma cidadã que estava necessitando de cuidados, que é legal. Não necessariamente era a segurança pública, mas a PM agiu. Né? Isso aí é muito legal. 155 é o telefone. Obrigado.
1: A gente que agradece, Renato, o convite, né, e o espaço, e conclama o povo a participar mais uma vez desse processo de cidadania, registrando as suas manifestações, que nós recebemos, nós analisamos, encaminhamos. Então, o povo é convidado a participar, seja pelo 155, 155, pela plataforma Ceará Transparente, ou chegando presencialmente no nosso endereço, na Guanambi 2280, que a população vai ser muito bem acolhida, bem tratada. E a ouvidoria é isso, né, uma ferramenta. E a instituição não tem a ouvidoria, ela se fortalece por meio desse mecanismo de participação popular, de controle social. E a gente só tem que agradecer. Muito obrigado pelo convite e pela oportunidade.
0: Eu que agradeço.

todo dia é um desafio a mais de melhorar, de atender, de entender, de compreender, de utilizar essa relação direta com o cidadão para melhorar de uma forma conjunta o trabalho da própria Polícia Militar, que este ano vai completar 191 anos. Parabéns à gloriosa Polícia Militar do Estado do Ceará, na pessoa dos dois representantes da PM que estão aqui hoje presentes.

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2: 10h37.
3: Herbert Viana é o autor da música A Lua Que Eu Te Dei, lançada pela cantora baiana Ivete Sangalo no ano de 2000. É uma das faixas do disco Beat Beleza. Herbert Viana é um dos fundadores do grupo Os Paralamas do Sucesso, criado na década dos anos 1970. Ouça Ivete Sangalo cantando A Lua Que Eu Te Dei.
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1: Mari Jássica gravou Meu Pedaço de Pecado, sucesso de João Gomes, dentro da lógica das releituras que circulam nas redes sociais, especialmente no YouTube e plataformas de streaming, quando novos artistas reinterpretam hits do momento. A música, na voz da cantora, passou a integrar a trilha sonora da segunda versão da novela Dona Beija, exibida nas plataformas de streaming, que estreou em 2025. Na Alessia FM 96,7, você ouve com Mari Jássica, Meu Pedaço de Pecado.

neto, André Abujamra, é o autor da música O Mundo. André Cibele Abujamra, conhecido como André Abujamra, nasceu em 1965 na cidade de São Paulo. Sua carreira começou em 1985 na dupla Os Mulheres Negras, formada com Maurício Pereira. Eles se conheceram um ano antes durante um pulso de percussão. Ouça O Mundo na interpretação de Zeca Baleiro, Lenine, Paulinho Mosca e Chico César.

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3: A Comissão de Constituição e Justiça da Câmara aprovou o projeto que institui um novo símbolo nacional de identificação da pessoa idosa. Hoje, o símbolo mais conhecido é o desenho de uma pessoa curvada com bengala. Pelo projeto, essa imagem será substituída por um novo símbolo, uma pessoa em pé acompanhada da inscrição 60+. O texto altera o Estatuto da Pessoa Idosa e a Lei de Atendimento Prioritário, para determinar que um novo símbolo seja utilizado em assentos preferenciais do transporte coletivo, vagas de estacionamento, filas e caixas prioritários, além de demais sinalizações destinadas ao atendimento preferencial da população idosa. Na justificativa do projeto, o autor, o deputado Gabriel Nunes, do PSD da Bahia, argumentou que o símbolo atual passa uma imagem negativa e estereotipada do envelhecimento, associando a pessoa idosa à fragilidade e à limitação física. A relatora do projeto, na Comissão de Constituição e Justiça,
4: falamos em inativo.
3: O projeto não muda direitos nem cria novos benefícios para a população idosa, apenas altera a identificação visual. Essa padronização do símbolo, segundo a Maria do Rosário, também ajuda no reconhecimento dos direitos da pessoa idosa em diferentes ambientes.
4: Esses símbolos unificados no plano nacional contribuem também para que, independente do letramento da pessoa, a gente olhe para uma vaga de estacionamento, para um espaço, para uma fila e faça cumprir as demais leis, seja na saúde, seja no estacionamento, como eu falei, seja em todas as áreas. Então, eu creio que criar este símbolo hoje faz uma diferença para um Brasil que quer assegurar dignidade, direitos e respeito, sobretudo, à pessoa idosa.
3: Alguns estados já utilizam o símbolo sugerido em suas regiões, mas agora o projeto institui a imagem como símbolo oficial em todo o país. Aprovado pelas comissões da Câmara, o projeto seguirá para o Senado. Da Rádio Câmara de Brasília, Sofia Pessan.
0: 10h51.
2: O compositor e cantor Evaristo Filho começou sua carreira em 1995, quando lançou seu primeiro CD, intitulado Lua Nova. Antes, participou de festivais desde o ano de 1982, quando morava no Maranhão, vencendo com a música Retrato em Alto Relevo. Ouça A Paz Que Eu Canto, uma das faixas do CD Minha Bagagem, do ano de 2006.

cantora Maria Rita lançou no ano de 2003 o seu primeiro CD, contendo as canções A Festa, de Milton Nascimento, Agora Só Falta Você, de Rita Lee e Luiz Sérgio, e Menininha do Portão, de Nonato Buzar e Paulinho Tapajós. No álbum, três composições de Marcelo Camelo, Cara Valente, Santa Chuva e Veja Meu Bem. Ouça Maria Rita cantando Cara Valente.

Resistência foi formada em janeiro de 1986 por Leone, Jorge Chay, Lulu Santos e Alfredo Dias Gomes. Leone foi baixista e principal compositor do grupo Kid Abelha. Os maiores sucessos da banda foram as músicas Dublê de Corpo, Esse Outro Mundo, Levo Comigo e Sopra o Meu Prazer, que você ouve agora na rádio Alesse FM.

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2: Governo do Ceará acelera as obras do Eixão das Águas, que já conta com 60% dos trabalhos concluídos. A duplicação do sistema que liga o Açu de Castanhão à região metropolitana de Fortaleza entra na fase final, com a instalação de novas bombas e inversores de frequência. O investimento foi de R$1,3 bilhão, que faz parte do novo Programa de Aceleração do Crescimento. Além de Fortaleza, cidades como Jaguaribara e Morada Nova também recebem melhorias na infraestrutura hídrica local. Ramon Rodrigues é secretário de Recursos Hídricos do Ceará e ressalta a importância da obra.
3: Isso é muito importante para o Estado, porque vai permitir que a gente tanto atenda a demanda de Fortaleza, principal centro urbano, como também as demandas de produção ao longo do Eixão das Águas. Então, estamos muito satisfeitos com o que vimos e temos a expectativa que até julho a gente tenha água no Currais Velho e até dezembro a gente chega com essa água, com essa obra concluída em Fortaleza.
2: Jota Lacerda, da Alesc FM.
4: 11:06.
5: No ano de 1989, o cantor e compositor João Bosco lançou o disco Bosco, reunindo músicas de sua autoria e dos parceiros Pérez, Sinceridade e Aldir Blanc, Corsário. Foi com Aldir Blanc que João Bosco compôs clássicos atemporais na voz de Elis Regina, como Mestre Sala dos Mares, Dois Pra Lá, Dois Pra Cá e O Bêbado e a Equilibrista, que se torna um hino informal da anistia política. Ouça João Bosco cantando de sua autoria, Jade.

Ansiedade foi gravada pelo cantor e compositor cearense Raimundo Fagner no disco Romance no Deserto. A música, de autoria de José Henrique Rodrigues, é uma versão feita por Fagner e Fausto Nilo. Rodrigues é poeta, músico, publicitário, produtor de televisão e tem mais de 1000 canções registradas na Sociedade de Autores da Venezuela. Ouça Ansiedade com Fagner.

Nascida em Fortaleza, Eliane começou a cantar ainda muito jovem e aos 15 anos de idade, lançou de forma independente o seu primeiro disco, vendendo cerca de 30 mil cópias. Em 1994, lançou o álbum Estrela Guia, com destaque para Amor ou Paixão, dela e Natinho da Ginga, música que você ouve na Leste FM 96,7.

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3: Olá, estudante, preparando para o Enem. Eu, professor Paulo Humberto, eu considero que nos últimos anos a história brasileira ela tem ganhado um destaque especial. O número de questões são bem mais expressivas do que de história geral. E o que seria importante para o aluno estudar para se preparar bem com a prova? Vejam, primeiramente, as grandes navegações, não é? A política do mercantilismo, voltada para a máxima expansão do lucro, através da máxima expansão do comércio. Os europeus acabaram se dirigindo ao Ocidente e aqui encontrando terras a perder de vista e que eram habitadas. Então, os habitantes desse mundo, eles têm uma importância extraordinária nos novos vestibulares. Estuda as nações indígenas, não é? A sua organização com base em comunidades, não é? Sanguíneas, geralmente um ancestral comum, reunia em torno deles algumas mulheres com as quais tinham dezenas e até centenas de filhos. O trabalho era comunitário e a distribuição da produção igualitária. Não havia o conceito de Estado, com território definido, população homogênea e governo soberano. É verdade. Os tupis, os guaranis, os nuaruates, né, os tapuias, lá no interior, eles tinham nações bastante compactas que não interagiam. Ou interagiam por intermédio de confrontos militares. Inclusive, o domínio dos ibéricos sobre o mundo americano. Mesmo entre maias, astecas e incas, né, as regiões de propriedade espanhola, não havia aquela unidade necessária. Embora, é claro, o Império Asteca, ele formou uma unidade bastante expressiva do ponto de vista numérico por ocasião da chegada dos espanhóis. Mas as rivalidades internas acabaram favorecendo o domínio europeu pelo fato de que eles estavam, do ponto de vista técnico, mais avançado. Maias, astecas e incas já fundiam metais, é verdade. Já conheciam, inclusive, metais de alta fusão como ouro. Mas os nativos brasileiros não. Eles ainda usavam elementos, né, de madeira para arar o solo. Um trabalho geralmente dedicado às mulheres da tribo. Os homens se dedicavam à caça e à pesca. Mas eram pessoas que tinham seus hábitos que foram sistematicamente desoriginalizados por um processo que o Enem chama de etnocídio. Nudez, poligamia, pagelância, vida em malocas, o ócio prolongado, tudo isso foi superado. Então, mesmo vivendo em condições adversas, primeiramente os indígenas, que eram os nativos, né, não são originários do continente americano, até porque as correntes migratórias vindas da Ásia, não é, estão hoje comprovadamente por documentos estabelecidos, e eles chegaram pelo Estreito de Bering. Os mongoloides acabaram se espalhando até a Patagônia, desde o Alasca até a Patagônia, e aqui se organizaram numa composição que não era integrada. Eles eram rivais. Então, por ocasião da chegada dos portugueses ao Brasil, veio o elemento religioso, tipo uma tecnologia, não é, que acabou submetendo corpos e almas também, e criando entre eles a angústia do pecado. Então, como houve resistência por parte dos nativos? Posteriormente, com a chegada dos africanos, que foram trasladados do continente africano para trabalhar em regiões produtoras de grandes alimentos que nutriram a Europa durante séculos. Então, essa gente que não demonizava os seus corpos e que foram naturalmente etnocidados para se adaptar aos valores europeus e colaborar com a transformação do Brasil em apenas

0: mostrando resistência através da atividade cultural. Como eu vejo questões nesse sentido? Essa é a dica, né? Essa é a informação, essa é a orientação que eu lhes dou a priori. Faremos outras gravações e eu vou, na medida do possível, nos orientando para que vocês façam o vestibular pleno de êxito. É o que eu desejo para todos, ok? Um abraço, boa semana de estudo.
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4: Operadoras de celular e de internet podem ter que assumir compromisso de abrangência na cobertura para atender a regiões de difícil acesso ou menos atraentes economicamente. Um projeto aprovado em primeiro turno na Comissão de Ciência e Tecnologia previa essa obrigação apenas em áreas rurais, mas a delimitação foi retirada pelo relator, o senador Hamilton Mourão, do Republicanos do Rio Grande do Sul.
5: Entendemos que a lei não deve delimitar uma destinação específica para os recursos oriundos dos leilões de radiofrequência, como no caso o atendimento de áreas rurais. Isso porque a tecnologia é dinâmica e o objetivo de cobertura do campo pode ser alcançado sem uma amarra legal que pode engessar a aplicação dos investimentos.
4: Pelo texto, os compromissos das empresas associadas à exploração das faixas de frequência de celular e internet devem representar pelo menos 90% do valor mínimo da licitação. Esse projeto agora aguarda uma segunda votação na própria Comissão de Ciência e Tecnologia antes de seguir para a Câmara dos Deputados. Da Rádio Senado, Márcio Maturana.
6: 11:27.
7: A música Comentário a Respeito de John é uma homenagem feita ao Beatle John Lennon, de autoria de José Luiz Pena, do grupo Papa Poluição. O Papa Poluição formou-se em São Paulo em 1970, com os cearenses Tiago Araripe e Chico Carlos, o potiguar José Luiz Pena, o baiano Paulinho, o pernambucano Bill Soares e o paulistano Beto Carreira. Ouça com Belchior Comentário a Respeito

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O cantor e compositor carioca Francis Raime lançou no ano de 1977 o disco Passaredo. O álbum reúne músicas de sua autoria com os parceiros Chico Buarque, Rui Guerra, Oduvaldo Viana Filho e Olivia Raime. Francis Raime começou a estudar piano clássico na infância no Conservatório Brasileiro de Música. Ouça na sua Alesse FM Francis Raime cantando, trocando em miúdos dele e de Chico Buarque.

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1: 11:35.
2: A partir da década dos anos 1970, Rita Lee faz sucesso com baladas pop, dentre elas Mania de Você e Doce Vampiro. Em 1979, lança CD com as músicas Chega Mais, Corre Corre e Arrombou a Festa número 2. Ouça na Leste FM, Rita Lee cantando Corre Corre, de sua autoria e Roberto de

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5: Com o objetivo de reduzir a mortalidade de recém-nascidos, prevenir a paralisia cerebral e aumentar a segurança dos bebês nos primeiros momentos da vida, a startup cearense SafeNest vence a etapa brasileira do HSIL Hackathon 2026. A SafeNest tem apoio do programa Criar CE, gerido pela Secretaria da Ciência, Tecnologia e Educação Superior do Estado. Tiago Barros, coordenador do projeto governamental, lembra da importância de aliar tecnologia com soluções médicas.
6: Nós temos um laboratório com equipe de engenheiros em que a gente põe a mão na massa para desenvolver a tecnologia. A gente entendeu que isso era preciso porque é necessário que a gente traga pessoas que entendam muito do problema, como médicos, por exemplo, mas que médicos não vão saber necessariamente como desenvolver a solução, como desenvolver a tecnologia. Esse médico, ele vai entender muito bem, sobretudo o que diz respeito àquele problema que ele vivencia. Mas é muito difícil que o médico entenda de eletrônica, como é que se faz uma placa de circuito, como se faz um objeto 3D. Então, criar-se, ele resolve justamente essa lacuna que fica no desenvolvimento de novas tecnologias, que é aliar o conhecimento de quem vive na prática, que são os profissionais de saúde, os médicos, com um laboratório com engenheiros que podem fazer isso para ele e desenvolver, a partir desse problema, uma solução que possa chegar nas pessoas, que possa se tornar algo útil para a sociedade.
5: Kézia Diniz, da Aless FM.
7: 11h43.
8: Cruzando Raios, de autoria de Orlando Moraes e Tony Costa, faz parte do disco Agora, de 1997. É o quinto álbum de Orlando Moraes, com 3 inéditas e o restante de releituras suas. O disco foi lançado na França pela Totem Records. Ouça na rádio Aless FM, Cruzando Raios, com Orlando Moraes.

você vai ouvir agora é de autoria do compositor e cantor Luiz Melodia, do ano de 1995. A canção também fez sucesso na interpretação do carioca Emílio Santiago. Emílio começou a cantar em festivais universitários nos anos 70, quando frequentava a Faculdade de Direito. Ouça Dores de Amores, de Luiz Melodia, com Emílio Santiago.

historiador, músico e produtor. Lenine lançou em 1999 o disco Na Pressão. O álbum reúne uma mistura de ritmos, gêneros musicais e influências diversas. Destaque para as faixas Já Que Sou Brasileiro, Paciência e Rua da Passagem, que você ouve agora na sua Alesse FM 96,7.

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4: Se você tem um celular, é muito provável que já se cansou de receber dezenas, às vezes centenas de ligações de números desconhecidos com mensagens automáticas oferecendo produtos dos mais diversos, de planos de academia a empréstimos consignados. Muita gente nem atende mais o telefone por causa disso. A Comissão de Ciência e Tecnologia do Senado aprovou um projeto do senador Ciro Nogueira, do Progressistas do Piauí, que proíbe ações de telemarketing para venda ou adesão de produtos sem que haja intervenção humana. Ou seja, ficariam vedadas as abordagens telefônicas automáticas com os chamados robôs. O relator da proposta, senador Hamilton Mourão, do Republicanos do Rio Grande do Sul, afirmou que os consumidores estão cansados do excesso de ligações automatizadas.
5: Hoje, volta e meia, a gente recebe uma sequência de ligações que são efetivamente ligações feitas por robôs. E esse projeto vem exatamente para impedir que essas coisas continuem a acontecer.
4: Mourão acatou uma emenda que prevê que o uso de ligações automatizadas só será permitido para confirmação de uma compra ou contrato feitos anteriormente em outro canal de venda, um processo conhecido como dupla checagem. A proposta segue agora para análise da Câmara dos Deputados. Da Rádio Senado, Rodrigo Rezende.
6: 11:57.
7: Autodidata tanto na música como na interpretação, o carioca Emílio Dantas foi vocalista da banda de rock Mulher do Padre e da banda Som da Rua. Atuou no teatro e no cinema, no espetáculo Cazuza pro Dia Nascer Feliz, o musical, e no filme Léo e Bia. Em 2010, gravou seu EP solo intitulado Aqui Onde Não Estou. Ouça na Alessia FM. Emílio Dantas cantando Porto de Abraçar, de sua autoria.

0: música, que reuniu em 14 faixas canções de Malu Magalhães, Thalma de Freitas, João Donato, Céu, Lira, Jonas Sá e Tom Zé. O álbum traz também a primeira composição de Zeca Veloso com o pai Caetano, Você Me Deu, e a estreia da parceria entre Milton Nascimento e Criolo em 10 Anjos.
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0: Gal Costa cantando Como 2 e 2, de Caetano Veloso.

2014, o CD Só Felicidade, com faixas inéditas e produção de Rildo Ora. A maioria das músicas é de autoria dos membros do sexteto, que é formado por Mário Sérgio, Bira, Sereno, Ubirani, Ronaldinho e Ademir Batera. Ouça na sua Alessia FM. Fundo de Quintal, cantando Só Felicidade.

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3: 10 novos leitos da unidade de terapia intensiva pós-operatório começam a funcionar no Hospital Instituto Dr. José Frota, em Fortaleza. Foram investidos R$ 220 mil oriundos do Ministério da Saúde na reabertura das unidades. Também foi contratada equipe de 66 profissionais, sendo 11 médicos, 9 fisioterapeutas, 30 técnicos de enfermagem e 16 enfermeiros para atender pacientes nas novas UTIs. O superintendente do IJF, João Gilberto Macedo, destaca a importância das novas unidades para o funcionamento do hospital.
4: É muito importante para desobstruir a sala de recuperação pós-anestésica, para não bloquear nossas salas cirúrgicas. E aqui a gente recebe, por ser um hospital terciário, de pacientes graves, que precisam de cuidado em terapia intensiva. Então, essa unidade, a unidade pós-operatória, chega para somar, chega para desobstruir a sala de recuperação anestésica e oferecer um cuidado àqueles pacientes que precisam de terapia. Então, hoje, o JF caminha a passos lá, foram entregues 30 novos leitos. Desses 90 leitos de UTI que nós temos, os 60 que remanescentes, 40 já foram requalificados. Então, a gente caminha a entregar em junho os 60 leitos.
3: Silvio Augusto, da Alesse FM.
5: Meia-noite e 9.
2: Renato Teixeira começou a compor na adolescência, quando morava no interior de São Paulo. O seu primeiro disco, Romaria, foi lançado em 1978. Em 1998, Renato celebrou seus 30 anos de carreira com uma antologia que reúne suas principais músicas e algumas homenagens. Você ouve Amizade Sincera, com Renato Teixeira e Dominguinhos.

música Sou Eu, de Ivan Lins e Chico Buarque, está no álbum Tô Fazendo a Minha Parte, do cantor e compositor Diogo Nogueira. Diogo Nogueira surgiu para o público cantando no CD Além do Espelho, tributo ao seu pai João Nogueira, gravado pouco após sua morte.

0: 18.
1: A música Garotos 2 é fruto da parceria de Paula Toller e Leone. A música reflete uma visão dos garotos como pessoas que gostam de relações efêmeras e que fogem de sentimentos. A canção foi lançada no segundo disco do Kid Abelha e os Abóboras Selvagens, Educação Sentimental, de 1985. Ouça na rádio Alessia FM, Leone cantando Garotos 2.

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2: Meia-noite 23.
3: O cantor e compositor Lucas Santana iniciou carreira em 2000, lançando o CD Eletro Bem Dodô, produzido por Chico Neves. O álbum recebeu críticas favoráveis no Brasil e na imprensa internacional. Foi incluído na seleta lista dos 10 melhores CDs independentes do ano de 2000 pelo The New York Times. Ouça Lucas Santana cantando, de autoria de Herbert Viana, Mensagem de Amor, uma das faixas do disco.

composta em 1989 por José Augusto e Paulo Sérgio Valle, Evidências, ganhou projeção nacional ao ser gravada pela dupla sertaneja Chitãozinho e Chororó em seu álbum Cowboy do Asfalto, de 1990, e posteriormente ganhou versões de Bruno e Marrone e do cantor Daniel. Em 2004, a canção marca presença no álbum Fantasia do cantor José Augusto, com participação de Roberta Miranda. Ouça na 96,7 José Augusto cantando Evidências.

compositor Lulu Santos lança em 1995 o LP Eu e Memê, Memê e Eu. Memê é o produtor Marcelo Mansur. O disco reúne músicas de sua autoria e em parceria com Nelson Motta, além dos compositores Tim Maia, Marina Lima, Antônio Cícero, Gilson e Roberto e Erasmo Carlos. Ouça Sereia com Lulu Santos, dele e Nelson Motta.

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6: Especialistas em direito empresarial, como o professor da Fundação Getúlio Vargas, Paulo Doron de Araújo, disseram que a litigiosidade já é alta no Brasil e que o texto aumentará a insegurança jurídica por conta de novas formas de responsabilização das empresas e desapropriações e possível enfraquecimento das garantias. Paulo acredita que a inclusão da ordem pública entre as hipóteses de ineficácia ou até de invalidade da alienação fiduciária vai aumentar o spread bancário e o custo do crédito.
7: O impacto que a LCA consultoria identificou para este item específico varia num cenário otimista em 54 bilhões de reais e num cenário pessimista 160 bilhões de reais. Um único parágrafo único de um único artigo do código, porque ele coloca em risco, na opinião da LCA consultoria, com a qual eu concordo, o sistema de garantias fiduciárias no Brasil.
6: Já a professora de Direito Comercial da USP, Paula Andréa Forgione, afirmou que muitas críticas feitas ao anteprojeto são exageradas.
8: De qualquer maneira, nós acreditamos que é melhor estar aqui e não perder essa oportunidade de modernização do direito empresarial que o Congresso está nos dando.
6: A senadora Tereza Cristina, do Progressistas de Mato Grosso do Sul, também falou da importância de continuar debatendo o anteprojeto preparado por uma comissão de juristas de reforma do Código Civil.
9: O trabalho da comissão de juristas nos entregou um norte. Agora cabe a nós, o parlamento, o refinamento necessário para entregar ao Brasil um Código Civil à altura dos desafios do século XXI.
6: A comissão temporária para a atualização do Código Civil deve concluir os trabalhos até o final de junho. Da Rádio Senado, Bruno Lourenço.
4: Meia-noite 38.
10: A música Verde, do compositor paulista Eduardo Budim e J.C. Costa Neto, foi classificada em terceiro lugar no Festival dos Festivais da TV Globo em 1985. Foi também a música que projetou nacionalmente Leila Pinheiro, que ganhou no festival o prêmio de Cantora Revelação. Ouça na sua Alesse FM a canção Verde, interpretada por Leila Pinheiro.

cantor paulista Toquinho profissionalizou-se pela primeira vez em 1960 como instrumentista nos shows produzidos por Walter Silva no Teatro Paramount em São Paulo. Em 1984, gravou a música Ao Que Vai Chegar em parceria com Multinho. Ouça na rádio Alessia FM Ao Que Vai Chegar com Toquinho.

Cearense de Juazeiro do Norte, Melquíades, formou-se no Conservatório Pernambucano de Música e no Centro de Educação Musical de Olinda. Participou de projetos no Mercado dos Pinhões, em Fortaleza, Quinta Cultural e Retratos do Vento, durante lançamento do CD do arquiteto e compositor Silvio Barreiras. Ouça na Rádio Alessia FM, Melquíades cantando Cervantes do disco Ares de Novo.

Marcelotti e Paulo César Pinheiro são os autores da canção Amor Perfeito, uma das faixas do disco Nação, da cantora Clara Nunes. O álbum foi lançado no ano de 1982. A dupla também compôs outro grande sucesso, Amor Alheio, lançado no ano 2000. Ouça na rádio Alesse FM, Clara Nunes interpretando Amor Perfeito.

compositor paraibano de Brejo da Cruz, Zé Ramalho, lançou seu primeiro disco em 1978. O álbum, produzido por Carlos Alberto Sion, conta com a participação do tecladista Patrick Morras, da banda inglesa Yes, na faixa Avohai. Ouça Zé Ramalho cantando de sua autoria Avohai.

1984, João Silva compôs com Luiz Gonzaga o forró Pagode Russo. É gravado em 1999 pelo cantor e compositor maranhense Zé Cabaleiro. A música é uma das faixas do segundo CD do artista com o título Vou Embolar. O trabalho contou com a participação de Zeca Pagodinho e Zé Ramalho. Ouça Zé Cabaleiro cantando Pagode Russo.

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4: A Escola Superior do Parlamento Cearense, Unipar, promove mais uma edição do Seminário Regional das Escolas Legislativas do Ceará. O encontro teve início nesta quinta-feira e segue até esta sexta em Tapipoca, reunindo representantes de municípios do Vale do Curu. As atividades acontecem na sede da Coordenadoria Regional de Desenvolvimento da Educação, o CRED2, e na Câmara Municipal de Tapipoca. No primeiro dia, foram ofertados os cursos Atendimento Multidisciplinar, Oficina Educacional e o projeto Parlamento Jovem. A diretora acadêmica da Unipar, Sara Pinto de Holanda, celebrou a realização do seminário em mais uma região do Ceará.
5: É muito gratificante. Começamos em agosto do ano passado e chegar à 11ª região contemplada. Então, eu acredito que é um projeto que já se consolidou, um projeto muito bonito. É um projeto que dialoga com a presidência da Assembleia de promover esse processo de interiorização dos serviços da Alesc, de chegar aos quatro cantos do estado, de sair de Fortaleza e chegar em todos os municípios do estado do Ceará. A Unipar está fazendo esse papel também, na certeza de que a gente está cumprindo esse trabalho de interiorizar a educação, de interiorizar os serviços da Assembleia.
4: A psicóloga Ana Beatriz Pinheiro, do Centro Inclusivo para Atendimento e Desenvolvimento Infantil, CIAD, afirmou que o órgão levou a conscientização sobre planejamentos terapêuticos.
6: O CIAD está aqui representado pelas terapeutas, apresentando para a população de Tapipoca o trabalho que nós realizamos dentro. Esse trabalho que é multidisciplinar, multiprofissional, as crianças e adolescentes com autismo e crianças com síndrome de Down. O objetivo é mostrar a importância desses profissionais estarem integrados, profissionais estarem unidos para a construção desse projeto terapêutico. Porque à medida que esses profissionais eles estão juntos, a gente consegue oferecer um trabalho de qualidade e uma autonomia para essas crianças e adolescentes. Quando a gente está integrado, quando a gente também chama a família para esse tratamento, a gente pode promover a qualidade de vida dessa população, que é o nosso principal objetivo, e atender as diferentes necessidades dessas crianças, como necessidades de leitura, necessidades de escrita, necessidades emocionais. Então, a equipe precisa estar unida nesse processo. Então, nosso objetivo é trazer essa conscientização, de construir esse planejamento terapêutico de forma integrada, mostrar também que o SEAG, ele está às portas abertas.
4: A orientadora da Célula de Saúde Mental do SEAD, Sâmia Régia, explicou que a sociedade precisa se preparar para a inclusão dos neurodivergentes.
7: O autocuidado sobre rede de apoio, de como a sociedade precisa urgente se preparar para incluir os neurodivergentes, que não é uma forma que eles precisam se moldar à sociedade. A sociedade é que precisa se preparar para recebê-los, para ser uma sociedade inclusiva. E a gente também traz aqui uma fala para os pais, os familiares, porque a gente sabe que tem muitas associações nessa região. É um convite enriquecedor.
4: O encerramento do seminário ocorre nesta sexta-feira, com solenidade na Câmara Municipal de Tapipoca, reunindo autoridades estaduais e regionais. O evento conta com um momento de acolhida e apresentação cultural. Diego Cunha, da Alesc FM.
8: 1:08.
3: A música Espanhola é de autoria de Guarabira e Flávio Venturini. Foi gravada pela primeira vez em 1977 no disco Pirão de Peixe com Pimenta, da dupla Sá e Guarabira. No ano de 1981, foi regravada pelo cantor e compositor Flávio Venturini no disco Nascente. Ouça na rádio Alesc FM, versão ao vivo com Flávio Venturini, do ano de 1992.

Wilson Simonia é filho de Wilson Simonal, uma das grandes vozes dos anos 1960. Em 2000, lançou o CD Volume 2, reunindo canções do seu irmão, Max de Castro, e sucessos da década 1960, de autoria de Johnny Alf, Benjor e Bernardo Vilhena. O disco teve boa aceitação da crítica. Ouça na Alessia FM, Wilson Simonia cantando Agosto, de Max.

0: 19.
1: A música Esperando na Janela foi responsável pelo sucesso da banda Cogumelo Plutão, formada em 1994. Como trilha da novela Laços de Família, vendeu 2 milhões de cópias, recorde não esperado pela Rede Globo. O álbum da banda Biblioteca de Sonhos, que incluía a canção, chegou a vender milhares de cópias em apenas um mês de lançamento. Ouça na Alessia FM Esperando na Janela, de Blanc Van Gogh, com a banda Cogumelo Plutão.

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3: 2h24.
4: Cantora cearense Lúcia Menezes lança em 2017 o seu sexto CD, Lúcia. O álbum tem a participação especial de Chico Buarque, que divide com a artista o samba Desencontro, lançado por ele no ano de 1968. É a primeira vez que Chico regrava em dueto com uma mulher o samba. Ouça na Alesse FM, Lúcia Menezes e Chico Buarque cantando Desencontro.

canção foi um dos maiores sucessos do compositor Marcelo, parceiro de Cazuza, Jim Capaldi e George Harrison. Marcelo também compôs Com Você Eu Vou, Morena, Olhos Diamante e Tempo de Estio, com Caetano Veloso. Ouça na rádio Alessia FM. Abre coração.

0: Rezende e Paulinho Lima são autores da música Esquece e Vem. O compositor, instrumentista e cantor Nico Rezende iniciou sua carreira tocando em orquestras com as quais trabalhou em bailes pelo interior do Brasil. Em 1983, Nico se muda para o Rio de Janeiro, onde passa a atuar como tecladista na banda do cantor Rit. Em 1987, grava seu primeiro LP, com destaque para a música Esquece e Vem, que você ouve agora na sua Alessia FM.
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1: A garantia de prioridade nos exames periciais para mulheres em situação de violência doméstica e familiar foi aprovada na Comissão de Direitos Humanos. Além de assegurar a realização mais rápida das perícias, a proposta da deputada Laura Carneiro, do PSD do Rio de Janeiro, prevê medidas para os casos em que não houver unidade do Instituto Médico Legal. Nesses casos, deverá ser organizada uma rede de apoio para acolhimento e atendimento das mulheres, seguindo critérios de classificação de risco. Outro ponto do projeto é a obrigação de que os serviços de atendimento informem de forma clara os procedimentos e direitos relacionados aos exames periciais. Segundo a relatora, senadora Mara Gabrilli, do PSD de São Paulo, a proposta fortalece a coleta de provas e pode ser decisiva para a responsabilização de agressores.
2: É instrumento que pode materializar a violência sofrida, servindo de alicerce adicional à ação penal e elemento probatório relevante para a responsabilização do agressor em determinados crimes de violência. E a demora na realização da perícia implica risco concreto de perda irreversível de evidências, comprometendo o êxito da persecução penal e favorecendo a impunidade.
1: O projeto segue agora para análise da Comissão de Constituição e Justiça. Da Rádio Senado, Patrícia Oliveira.
3: 2:37.
4: A música Casinha Branca, de Gilson e Joran, é uma das faixas do LP lançado por Gilson no ano de 1975. A música foi regravada por vários artistas da MPB e na década de 1990 voltou às emissoras na regravação de Paula Toller e Kid Abelha. No ano de 2002, Maria Bethânia interpreta a música no disco Maricotinha ao vivo, 35 anos de carreira. Ouça Maria Bethânia cantando Casinha Branca.

Sol é de autoria do compositor Antônio Júlio Nastácia. É uma das faixas do álbum E a Gente Sonhando, gravado com artistas de Três Pontas, cidade onde Milton Nascimento foi criado, no sul de Minas. O disco inclui composições inéditas dele com Fernando Brant, algumas regravações e canções de artistas da cena local, como Cleiton Prosperi e Haroldo Júnior. Ouça na sua Alesse FM, Milton Nascimento cantando O Sol.

0: 4.
1: Nos anos 1980, o cantor e compositor Luciano Robô fazia parte do grupo musical Nova Safra, que contava com as participações de Eudes Fraga e Pantico Rocha. Com o final do grupo, Luciano fez licenciatura em música na UES e participou de diversos projetos e festivais de música. O primeiro CD foi lançado em 2005. Ouça na rádio Alessia FM, Luciano Robô cantando Fora de Lugar, de sua autoria com parceiro.

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2: 2h48.
3: O cantor e compositor Saulo Fernandes foi vocalista da banda Eva durante mais de 10 anos. Em 2013, partiu para a carreira solo. Em 1996, o cantor baiano formou a banda Chica Fé, onde mesclava samba, reggae, MPB, pop e reggae. Em 2001, recebeu o prêmio de cantor revelação do carnaval. Ouça na sua Alesc FM. Saulo Fernandes cantando dele e de Ennio Taquari, Anjo Bem, de 2013.

país foi criado no final da década dos anos 1970. À época, as gravadoras viam com desconfiança a criação de bandas. Foi com o aval de Milton Nascimento, produtor do primeiro disco, que o grupo foi contratado pela multinacional EMI Odeon para gravar o 14 Bis 1. No disco, o destaque é para a Canção da América de Milton e Fernando Brant e Planeta Sonho, que você ouve agora com 14 Bis.

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1: Carioca do subúrbio de Pilares, Sandra de Sá aprendeu sozinha a tocar violão. No final da década de 1960, começou a frequentar os bailes de soul music organizados pelo movimento Black Hill. Em 2000, gravou o álbum Momentos que Marcam Demais, com participações de Falcão, da banda O Rapa, Cássia Eller e o rapper Gabriel Pensador. Ouça na sua 96,7, Dançando com a Vida, com Sandra de Sá e Gabriel Pensador.

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4: Projeto Fala que Salva do Ministério Público do Ceará conta agora com a adesão formal de mais uma instituição pública, o Corpo de Bombeiros Militar do Ceará. A iniciativa promove palestras em escolas públicas e privadas para prevenir o uso de drogas e outros tipos de violência envolvendo crianças e adolescentes. O coordenador do Centro de Apoio Operacional da Educação do Ministério Público, promotor de justiça Antônio Forte, fala sobre a importância da parceria.
5: Nós percebemos que o Ministério Público, somando-se às outras instituições parceiras, Polícia Militar, Corpo de Bombeiros, Polícia Civil, Guardas Municipais e a própria Polícia Rodoviária Federal, essas instituições podem ocupar esse espaço na escola e tratar de forma direta sobre drogas e facções. E para essa ação pontual, deu-se o nome de Fala que Salva. É uma ação preventiva dentro das escolas que se soma ao Previne, e ela estabelece que as escolas estaduais e municipais que aderiram ao Previne têm que realizar uma ação preventiva nos modos de Fala que Salva. O nosso Centro de Apoio Operacional da Educação possui um kit Fala que Salva, que é com alguns vídeos, é um material informativo para que o palestrante, o facilitador, seja o bombeiro militar, seja o policial militar, o policial civil, ele faça uma abordagem direcionada nessa temática drogas e a atuação das facções.
4: Kézia Diniz, da Alesse FM.
6: 3 e 4.
2: A cantora e atriz Selma Reis lançou no ano de 1990 o seu segundo disco, no qual se destacou com a canção O Que É o Amor, de Danilo Caymmi e Dudu Falcão. O primeiro disco é do ano de 1987, interpretando composições de Sueli Costa, Capinã, Nelson Ângelo e Cacazo, Jereba e Geraldo Azevedo, entre outros. Ouça na sua 96,7. Selma Reis cantando O Que É o Amor.

música brasileira. A música Lindo Lago do Amor, de Gonzaguinha, é faixa que abre o álbum Grávido, lançado no ano de 1984. Também são destaques do CD as músicas Nem o Pobre, Nem o Rei e Rosa Povo. Ouça Lindo Lago do Amor com o autor Gonzaguinha.

1994, com a música Canto Sem Eira Nem Beira, o quarto lugar na classificação geral do Festival Canta Nordeste. O festival foi promovido pela Rede Globo e, na eliminatória do Canta Nordeste, realizada aqui em Fortaleza, a música chegou em primeiro

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3: 3:15.
4: Lançado no álbum Senhas de 1992, Mentiras, um clássico de Adriana Calcanhoto, foi a canção que deu impulso à carreira da cantora e compositora. Iniciou trajetória artística em meados dos anos 80, lançando seu primeiro disco em 1990. A música é parte da coletânea Nada Ficou no Lugar, tributo à artista, lançado em 2019 e regravado ao vivo. Ouça na Alesse FM, Adriana Calcanhoto, Mentiras.

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1: A cantora mineira Milena é autora da música que você vai ouvir agora. Quando é uma das faixas do álbum que leva seu nome e traz composições da mineira e novas versões para sucessos de nomes como Lenine, Lulu Santos e Adriana Calcanhoto. Ouça na rádio Alessia FM, Quando com Milena.

autoria dos compositores cearenses Estélio Vale e Fausto Nilo. Estélio começou sua carreira na adolescência com a banda Os Diferentes, que tocava The Beatles e Jovem Guarda. Fausto Nilo, cearense de Quixeramobim, tem também como parceiros Raimundo Fagner, Moraes Moreira, Baby Consuelo, Lulu Santos, Rich e Zé Cabaleiro. Ouça Pé na Terra, com o também cearense Cirino.

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4: O direito a acompanhante ou atendente pessoal durante atendimentos, procedimentos e exames médicos para pessoas com deficiência foi aprovado na Comissão de Direitos Humanos. A legislação atual já prevê esse direito em situações mais restritas, como a internação. A proposta da Câmara dos Deputados altera a Lei Brasileira de Inclusão e amplia essa proteção para outras etapas do cuidado em saúde. O objetivo é reduzir barreiras enfrentadas por pessoas com deficiência, especialmente na comunicação com profissionais de saúde. Segundo a relatora, a senadora Mara Gabrilli, do PSD de São Paulo, a medida reforça a acessibilidade e pode trazer mais proteção ao paciente ao permitir apoio durante o atendimento.
5: Especialmente em situação em que a presença de acompanhante ou atendente pessoal pode favorecer maior segurança, melhor compreensão das orientações médicas e efetivo exercício da autonomia.
4: A proposta mantém o caráter de escolha, ou seja, garante o direito ao acompanhante sem tornar obrigatório em todos os casos. O projeto segue agora para a Comissão de Assuntos Sociais. Da Rádio Senado, Patrícia Oliveira.
6: 3:30.
3: No início da primeira década do ano 2000, é lançado o disco Fagner 2001, Uma Canção no Rádio. No álbum, o cantor e compositor cearense Raimundo Fagner incluiu a música O Vinho, feita em parceria com também cearense Fausto Nilo. Fausto Nilo Costa Júnior é natural de Quixeramobim e seu primeiro sucesso, Fim do Mundo, foi gravado em 1972. Ouça Fagner cantando O Vinho.

Santana Zizi surge no cenário musical em 1978 e, dois anos depois, consolida-se como cantora popular através de sucessos como Pedaço de Mim, que gravou em 78, a convite de Chico Buarque. Nessa época, ela também gravou O Amor Vem Pra Cada Um, versão de The Love Come to Everyone, de George Harrison. Ouça na rádio Alessia FM, O Amor Vem Pra Cada Um.

2006, o segundo álbum intitulado Rapa Mundi. No disco, 13 faixas, confusão de reggae, rock, samba e música africana. Dentre elas, sucessos como A Feira, Pescador de Ilusões, Miséria S.A., O Homem Bomba e Hey Joy, com a participação de Marcelo D2. Ouça na Alessia FM, Pescador de Ilusões, de Marcelo Yuca, com o Rapa.

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2: 3h45.
3: Patativa do Açaré lançou 4 livros de poesias. Inspiração Nordestina, de 1957, Patativa do Açaré, em 1970, Canto da Patativa, em 1976, e Cante Lá, que eu canto cá, em 1978. Você ouve agora

única sintonia de autoria dos compositores Moraes Moreira, Fred Góes e Zeca Barreto. A canção é uma das faixas do disco Mestiço é Isso, lançado por Moraes Moreira no ano de 1987. O trabalho reúne composições feitas em parceria também com Paulo Leminski, Davi Moraes, Abel Silva e Bel Machado. Ouça Sintonia com Moraes Moreira.

0: 55.
1: Ana Carolina e seu Jorge são os autores de Mais Uma Vez, Nós Dois, canção que celebra a parceria dos dois no hit É Isso Aí, versão de The Blower's Daughter do músico irlandês Damien Rice. É Isso Aí foi onipresente nas rádios do país em 2005 e garantiu CD triplo de platina e DVD de diamante para seus intérpretes. Ouça na rádio Alessia FM, Ana Carolina e seu Jorge, cantando Mais Uma Vez.

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1: Parceria entre a Assembleia Legislativa do Estado do Ceará, o Instituto Centro de Ensino Tecnológico e a Digital College assegura 300 vagas para jovens participantes do programa Ceará de Valores ingressarem no Juventude Tech. Os interessados têm até o dia 30 de maio para se inscrever e assegurar uma vaga em um dos cursos gratuitos e 100% online na área de tecnologia. Essa é uma oportunidade para aprender desenvolvimento web full stack, marketing digital e inteligência artificial generativa. De acordo com o secretário executivo do Centro de Estudos e Atividades Estratégicas da ALES, Paulo Roberto Nunes, os jovens vão ter muitas vantagens em estudar esses temas.
2: Os jovens que fazem o Ceará de Valores e que têm discutido ao longo desses meses aspectos referentes ao mundo do trabalho, à economia da inovação, à responsabilidade social, terão nessa oportunidade complementar a possibilidade de continuar estudando e produzindo com base em outros temas que são absolutamente contemporâneos e vinculados ao uso da tecnologia da informação, como é o caso da inteligência artificial generativa ou inteligência artificial. Então, nós vislumbramos como algo especialmente vantajoso e importante para os nossos participantes do Ceará de Valores essa oportunidade decorrente da parceria com o Juventude Tech da Digital College.
1: E vale o reforço. As inscrições para os participantes do programa Ceará de Valores ingressarem no Juventude Tech.

0: encerram-se no dia 30 de maio. Não perca sua vaga. Robério Lessa, da Lessa FM.
1: 4 e 2.
2: A cantora e compositora paraibana Elba Ramalho é autora da canção Mulher, lançada em 2005. Nesse ano, enquanto preparava disco produzido por Lenine, lançou o CD gravado ao vivo na temporada de shows que apresentou com Dominguinhos no ano anterior. No repertório, regravações de sucessos como Pedras que Cantam. Ouça Elba Ramalho cantando Mulher.

cantinho, um violão. É o título do disco lançado.

1985, com Nara Leão e Roberto Menescal. Um dos destaques é a música O Negócio é Amar, de Carlos Lyra e Dolores Duran. A composição é do ano de 1982, quando foi interpretada por Marisa Gata Mansa no disco Leopardo. Carlos Lyra é um dos precursores do movimento Bossa Nova, ao lado de Roberto Menescal, Ronaldo Boscoli, Edu Lobo e Nara Leão, seus colegas de juventude. Ouça na rádio Alessia FM, O Negócio é Amar, com Nara Leão. 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

A música Pingos de Amor é dos compositores Paulo Diniz e Odibar, lançada na década dos anos 1970. Pernambucano Paulo Diniz foi locutor e ator de rádio e televisão em Pernambuco e no Ceará. Em 1964, foi para o Rio de Janeiro, onde consultou a Rádio Tupi e passou a compor com mais frequência. Sua primeira gravação saiu em 1966 com a música O Chorão. Ouça na Rádio Alesse FM Pingos de Amor, na interpretação do grupo Kid Abelha, do ano 2000.

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2: 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Abaixo disso não pode, viu? 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
3: 4:16.
4: Devaneio, música de Jorge Vicilo, faz parte do repertório do álbum Todos Nós Somos Um, lançado em novembro de 2007. O sétimo trabalho de inéditas de Jorge Vicilo

maranhense Sandra do Alibe lança em 2006 o CD Do Princípio ao Sem Fim, contendo as canções Fruta Mulher, de Vevé Calazans, Bons Momentos, de Márcio Proença e José Luiz Lopes, e Lua Brasileira, de Fátima Guedes. O disco concorreu à indicação ao Grammy Latino 2007 em três categorias: Melhor Álbum do Ano, Melhor Álbum de MPB e Artista Revelação. Ouça na sua Alessia FM, Sandra do Alibe cantando Lua Brasileira.

0: 24.
1: Quase Morri de Amor é do cantor e compositor carioca Paulo Maia e Everson Dias. É uma das faixas do LP Palavras de Menino do ano de 1983. Paulo Maia é autor do CD Itaboraí História e Informações Gerais sobre Itaboraí. Editou o tradicional jornal O Itaboraiense, fundado em 19 de janeiro de 1985. Nasceu em 27 de julho de 1952, em São Gonçalo. Ouça Paulo Maia cantando Quase Morri de Amor.

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3: Já está em vigor a lei que altera as regras do seguro defeso. Benefício pago a pescadores artesanais durante o período de reprodução dos peixes. A nova norma cria exigências de identificação biométrica, inscrição no cadastro único e mecanismos de fiscalização para combater fraudes no programa. O texto também autoriza o pagamento de parcelas pendentes de anos anteriores, desde que os pedidos tenham sido feitos dentro do prazo e atendam às regras previstas. Segundo a advogada do Seguro Defeso e dos Pescadores, Márcia Franco, a medida pode destravar pagamentos que estavam parados.
4: A lei autoriza o pagamento do Seguro Defeso de períodos anteriores a 1º de novembro de 2025, que ainda estavam a cargo do INSS, mas tem condições. O pedido precisa ter sido feito dentro do prazo do defeso e o pescador tem que cumprir todos os requisitos. E mais, depois de regularizado, o pagamento deve sair em 60 dias, ou seja, quem ficou sem receber, agora pode receber.
3: Durante a votação no Senado, parlamentares da oposição criticaram pontos do relatório e afirmaram que as mudanças poderiam facilitar irregularidades. O senador Rogério Marinho, do PL do Rio Grande do Norte, afirmou que o texto enfraquecia mecanismos de controle.
5: O governo do PT disse, olha, nós queremos ter o controle sobre essa situação, nós queremos evitar os furos, queremos evitar os errados, queremos evitar a corrupção, porque a CGU identificou os problemas. Aí o relatório vem na contramão, o relatório vem no sentido de facilitar o roubo.
3: Já o relator da proposta, senador Beto Faro, do PT paraense, rebateu as críticas, dizendo que a nova lei amplia as punições para fraudes.
6: Não é verdade que aqui se afrouxa qualquer questão, muito pelo contrário. Quem cometeu problema no seguro defeso, quem cometeu indício de fraude, quem cometeu a fraude, que antes tinha 3 anos de punição, passa 5 anos. É mais punição, inclusive. As entidades, elas são chamadas a colaborar com o governo.
3: A nova legislação também amplia a transparência do programa, com divulgação mensal da lista de beneficiários e cria regras de atualização cadastral dos pescadores. O governo vetou trechos que flexibilizavam exigências para acesso ao benefício sob o argumento de preservar os mecanismos de controle e evitar fraudes. Com supervisão de Samara Sadek, da Rádio Senado, Henrique Nascimento. 4:31.
2: O disco Alma de Tupi é lançado em 2000 pela capixaba Teca Calazans, que construiu sua carreira na ponte Brasil-França, apostando no folclore nacional. O álbum reúne composições com parceiros Ricardo Villas, Luiz Carlos Sá e Maciel Melo. O disco também conta com a participação do violonista Nenel Liberal Kenner. Ouça Teca Calazans cantando Alma de Tupi na sua Alerce FM.

música Upa Neguinho, de Edu Lobo e Gianfrancesco Guarnieri, é do ano de 1967. Edu Lobo, músico, compositor, violonista e arranjador. Gianfrancesco Guarnieri, ator e autor teatral, escritor e letrista. E Elis Regina, a maior cantora brasileira de todos os tempos. A música ficou conhecida nacionalmente com a interpretação da cantora, que você ouve agora, Upa Neguinho, com Elis Regina.

Compasso da Batuta é o título do primeiro CD do grupo Batuta Nordestina, criado em março de 2007. A faixa título é de autoria de Zé Maria e Compadre Barbosa, vencedor do 6º Festival de Inverno de Meruoca, no ano de 2008, com a interpretação de Xote Musical. Ouça no Compasso da Batuta, com o grupo Batuta Nordestina.

CD da cantora amazonense Eliana Prince. A canção é de autoria do compositor Almi Bezerra. Eliana Prince lançou o primeiro disco no ano de 1994, que lhe valeu indicação ao Prêmio Sharp de 1995 na categoria Revelação MPB. Ouça na Alesse FM Eliana Prince cantando Ninguém Vive

cantora e compositora carioca Leci Brandão começou a compor aos 19 anos. Tema de Amor de Você foi a sua primeira composição. Em 1972, entrou para a ala dos compositores da Mangueira, sendo considerada a primeira mulher a entrar para esta ala. Ouça Anjo da Guarda, do ano de 1995, com Leci Brandão, que deu nome ao CD lançado

0: 51.
1: O Pupurri de volta pro aconchego de Dominguinhos e Nando Cordel, Gostoso Demais e Tenho Sede de Dominguinhos, foi lançado no ano de 2000. O CD gravado ao vivo no Teatro do Sesc Pompeia, em São Paulo, reúne sucessos do repertório do padrinho Gonzagão e músicas de sua autoria e parceiros. Ouça Dominguinhos cantando De Volta pro Aconchego, Gostoso Demais e Tenho Sede, na sua Alessia FM.

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4: Jovens participantes do programa Ceará de Valores têm até o dia 30 de maio para se inscrever no Juventude Tech, iniciativa que oferece cursos gratuitos e 100% online na área de tecnologia. Com vagas limitadas, a formação busca qualificar os inscritos para o mercado de trabalho em setores de alta demanda profissional. O secretário executivo do Centro de Estudos e Atividades Estratégicas da Alessi, Paulo Roberto Nunes, dá mais detalhes.
5: Essa é uma iniciativa da parceria da Alessi com a Digital College e o Sentec, que vai proporcionar a concessão de 300 vagas para cursos de formação em inteligência artificial generativa, em marketing digital e desenvolvimento de ferramentas no ambiente de internet para os jovens participantes do programa Ceará de Valores, que concluam um curso, que apresentem um projeto aplicativo, que tenham frequência mínima nas aulas presenciais e nas aulas à distância e que se submetam também a um pequeno processo seletivo no âmbito da própria Digital College. Serão oferecidas 300 vagas distribuídas entre esses cursos, o prazo de inscrição até 30 de maio, os resultados devem ser divulgados até o dia 8 de junho e as aulas todas online deverão iniciar em 1º de julho.
4: Das 300 vagas ofertadas, 48 são destinadas aos melhores projetos apresentados no Ceará de Valores, a partir da avaliação final realizada ao término do programa. As inscrições para o Juventude Tech podem ser realizadas por meio do site juventudetech.cearadevalores.com.br. Silvio Augusto, da Alessi FM.
3: 5 e 1. Nanda Caymmi lança em abril de 2009 o disco Sem Poupar Coração, com diversas participações especiais. No CD, ela volta a gravar a música Não Se Esqueça de Mim, de Roberto e Erasmo Carlos. A primeira vez foi gravada em dueto com Erasmo Carlos no ano de 1991. Nanda Caymmi e Erasmo Carlos cantam Não Se Esqueça de Mim.

versus de Paulo Fassani,

Você Mora é uma das faixas do disco Sobre Todas as Forças, do grupo Cidade Negra. É o primeiro álbum da banda com a participação de Tony Garrido e produzido por Liminha, lançado no ano de 1994. O destaque é para o reggae romântico Onde Você Mora, de autoria de Nando Reis e Marisa Monte, que você ouve agora na Alessio FM 96,7.

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5: O Senado Federal aprovou o projeto que institui o mês de conscientização sobre o transtorno de personalidade borderline. A condição, que segundo estimativas da Associação Brasileira de Psiquiatria, afeta 2 milhões de pessoas no país, altera a forma como elas se sentem em relação a si e aos outros, gerando um padrão de relacionamentos instáveis e intensos. Uma das justificativas para a aprovação do projeto da Câmara dos Deputados é a necessidade de se conscientizar a população, visto que o processo de diagnóstico é complexo, já que o transtorno, que costuma aparecer no início da vida adulta, geralmente se manifesta acompanhado de outras afecções, como, por exemplo, o estresse pós-traumático. A pessoa com a condição também pode apresentar maior probabilidade de depressão, transtorno bipolar, transtornos de ansiedade ou por uso de substâncias e distúrbios alimentares. A relatora do projeto, senadora Tereza Leitão, do PT de Pernambuco, falou sobre as adversidades para quem lida diariamente com esse agravo psíquico.
6: É uma parcela da nossa população que ainda vive na invisibilidade. O sofrimento aqui é compartilhado e urgente. O paciente enfrenta uma dor emocional avassaladora. Precisamos tirar esse transtorno das sombras e garantir que o acolhimento na sala de aula ao consultório substitua o isolamento. Tive a oportunidade de mergulhar em relatos e números que não nos permitem ficar inertes. Estamos falando de brasileiros e brasileiras, muitos deles jovens, que vivem uma montanha-russa emocional constante.
5: Segundo o texto, no mês de maio deverão ser desenvolvidas ações de comunicação e de psicoeducação em todas as mídias, com prioridade para unidades do SUS e escolas públicas e privadas da educação básica. Com a aprovação de emendas ao projeto, o texto retorna à Câmara dos Deputados. Da Rádio Senado, Douglas Castilho.
7: 5:17.
4: A música Vitoriosa é de autoria dos compositores Victor Martins e Ivan Lins. É uma das faixas do disco lançado em 1986 por Ivan Lins, no repertório Galeria Metrópole, Sede dos Marujos e Sonhos, da dupla.

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1: A gaúcha Raquel Becker cresceu em Brasília, onde começou bateria ainda adolescente. Em 2007, lançou sua carreira solo, compondo em parceria com Zepa, Nonato Flor e outros. Sua música, Palavras, foi gravada pelo cantor Maurício Matar no CD Diamantes. Ouça na rádio Alesse FM, Raquel Becker cantando de sua autoria com Zepa, Nova Estação.

0: 5.
1: A música Chorando e Cantando, do cearense Fausto Nilo e do pernambucano Geraldo Azevedo, ganha nova versão do também cearense Valdones. O arranjo, assinado por Eduardo Holanda, tem a participação do Quarteto de Cordas. Ouça na rádio Alessia FM, Valdones interpretando Chorando e Cantando, lançada originalmente em 1986.

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4: A Escola Superior do Parlamento Cearense, Unipar, promove mais uma edição do Seminário Regional das Escolas Legislativas do Ceará. O encontro teve início nesta quinta-feira e segue até esta sexta em Tapipoca, reunindo representantes de municípios do Vale do Curu. As atividades acontecem na sede da Coordenadoria Regional de Desenvolvimento da Educação, o CRED 2, e na Câmara Municipal de Tapipoca. No primeiro dia, foram ofertados os cursos Atendimento Multidisciplinar, Oficina Educacional e o Projeto Parlamento Jovem. A diretora acadêmica da Unipar, Sara Pinto de Holanda, celebrou a realização do seminário em mais uma região do Ceará.
5: É muito gratificante. Começamos em agosto do ano passado e chegar à 11ª região contemplada. Então, eu acredito que é um projeto que já se consolidou, um projeto muito bonito. É um projeto que dialoga com a presidência da Assembleia de promover esse processo de interiorização dos serviços da Alesc, de chegar aos quatro cantos do estado, de sair de Fortaleza e chegar em todos os municípios do estado do Ceará. A Unipar está fazendo esse papel também, na certeza de que a gente está cumprindo esse trabalho de interiorizar a educação, de interiorizar os serviços da Assembleia.
4: A psicóloga Ana Beatriz Pinheiro, do Centro Inclusivo para Atendimento e Desenvolvimento Infantil, CIAD, afirmou que o órgão levou a conscientização sobre planejamentos terapêuticos.
6: O CIAD está aqui representado pelas terapeutas, apresentando para a população de Tapipoca o trabalho que nós realizamos dentro. Esse trabalho que é multidisciplinar, multiprofissional, as crianças e adolescentes com autismo e crianças com síndrome de Down. O objetivo é mostrar a importância desses profissionais estarem integrados, profissionais estarem unidos para a construção desse projeto terapêutico. Porque à medida que esses profissionais eles estão juntos, a gente consegue oferecer um trabalho de qualidade e uma autonomia para essas crianças e adolescentes. Quando a gente está integrado, quando a gente também chama a família para esse tratamento, a gente pode promover a qualidade de vida dessa população, que é o nosso principal objetivo, e atender as diferentes necessidades dessas crianças, como necessidades de leitura, necessidades de escrita, necessidades emocionais. Então a equipe precisa estar unida nesse processo. Então nosso objetivo é trazer essa conscientização de construir esse planejamento terapêutico de forma integrada, mostrar também que o SEAG, ele está às portas abertas.
4: A orientadora da Célula de Saúde Mental do SEAD, Samia Régia, explicou que a sociedade precisa se preparar para a inclusão dos neurodivergentes.
7: O autocuidado sobre rede de apoio.

0: sociedade precisa urgente se preparar para incluir os neurodivergentes, que não é uma forma que eles precisam se moldar à sociedade. A sociedade é que precisa se preparar para recebê-los, para ser uma sociedade inclusiva. E a gente também traz aqui uma fala para os pais, os familiares, porque a gente sabe que tem muitas associações nessa região. É um convite enriquecedor.
1: O encerramento do seminário ocorre nesta sexta-feira, com solenidade na Câmara Municipal de Itapipoca, reunindo autoridades estaduais e regionais. O evento conta com um momento de acolhida e apresentação cultural. Diego Cunha, da Alessa FM. 5h34.
2: A música Wave foi lançada em 1977 no LP Amoroso de João Gilberto. Posteriormente, foi gravada por vários cantores, inclusive pelo autor Antônio Carlos Jobim. Carioca, nascido na Tijuca em 25 de janeiro de 1927. Formou com Vinícius de Moraes a mais famosa dupla de compositores a partir de 1956. Ouça na rádio Alessa FM, João Gilberto cantando Wave.

no Rio de Janeiro, os irmãos Rodrigo, Gabriela e Diogo Melim se interessaram por música desde a infância. Em 2016, se uniram e formaram a banda Melim, que ficou conhecida do público de Globo. Contratado pela Universal Music, o trio lançou o álbum de estreia Meu Abrigo. Ouvi Dizer é a canção autoral da banda Melim que você ouve agora na sua Alesse FM.

oitavo álbum de estúdio do cantor e compositor Lenine, lançado pela Universal Music no dia 28 de abril de 2015. O álbum segue o estilo do CD Chão,

2011. É considerado o seu trabalho mais pernambucano, devido à presença de toques de frevo, ciranda e maracatu. Ouça na rádio Alessia FM, Lenine cantando de sua autoria, Quem Leva a Vida Sou Eu.

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4: O Senado aprovou um projeto da Câmara dos Deputados que prevê que a avaliação completa da saúde da mulher pelo Sistema Único de Saúde pode passar a ser garantida por lei com oferta ao menos uma vez por ano. Na prática, o texto determina que o SUS organize rotinas de atendimento que incluam exames e acompanhamento periódico, considerando fatores como idade, condição socioeconômica e local de residência. O objetivo é ampliar a prevenção e o diagnóstico precoce de doenças que mais atingem a população feminina. O projeto também prevê a realização de campanhas públicas de conscientização com ações sobre atividade física, alimentação, saúde mental, vacinação e exames preventivos. A intenção é reforçar o cuidado contínuo e reduzir casos de doenças detectadas apenas em estágio avançado. A relatora, senadora Mara Gabrilli, do PSD de São Paulo, enfatizou o impacto positivo da prevenção na qualidade de vida das brasileiras e nos custos da rede pública.
5: Além de produzir impactos positivos na qualidade de vida da população, a adoção sistemática de medidas preventivas também pode contribuir para a sustentabilidade do próprio SUS ao reduzir a incidência de doenças em estágios avançados e a necessidade de tratamento de maior complexidade e custo.
4: O Senado fez algumas alterações no texto, como a que faz constar a necessidade de considerar a eventual condição de deficiência da mulher na organização das avaliações de saúde. Com isso, o projeto retorna para a reanálise da Câmara dos Deputados. Da Rádio Senado, Pedro Pincer.
6: 5h48.
7: O cantor, compositor e multiinstrumentista capixaba Lúcio Silva de Souza, ou simplesmente Silva,

lançou em 2020 o seu sexto álbum de estúdio, 5, com 14 faixas inéditas e autorais, exceto a canção Soprou. Escrita em parceria com o cantor de rap criolo, o álbum, um dos mais ecléticos de sua carreira, mistura MPB, bossa nova, jazz e samba, e traz participações de João Donato, Anitta e de Criolo. Ouça na rádio Alessia FM, Silva cantando

Lembro de Nós Dois é a faixa título do disco do compositor, arranjador e intérprete Max Viana. O álbum traz 11 canções que falam de amor e tem participações especiais da cantora maranhense Alcione no samba É Hora de Fazer Verão e uma parceria com Arlindo Cruz. Ouça na rádio Alessia FM, Max Viana cantando dele, Um Quadro de Nós Dois.

0: 56.
1: O CD Feminino é lançado pela cantora baiana Simone no ano de 2002. O disco reúne músicas de compositores famosos como Aldir Blanc, Chico Buarque, Milton Nascimento, Lobão e Cazuza. Tem ainda composições de Caetano Veloso, Paulo Coelho, Marcelo Mota e Raul Seixas. A música que você vai ouvir agora é de autoria de Raí Araújo e Meg Evans. Ouça Mal Acostumado com Simone. Amor de

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3: A Ordem dos Advogados do Brasil, Seção Ceará, realiza até o mês de agosto o Circuito de Direito Eleitoral 2026, com foco na capacitação para o ano eleitoral. A iniciativa percorrerá diversas subseções do Ceará através da Escola Superior de Advocacia e da Comissão de Direito Eleitoral da OAB Ceará. A primeira etapa ocorreu em Quixadá. Fernandes Neto, presidente da Comissão de Direito Eleitoral da OAB Ceará, informa que o circuito visa debater temas atuais do direito eleitoral.
4: A nossa participação se dá na apresentação de palestras, apresentação da prática jurídica e da advocacia eleitoral, mas também se dá na formação cidadã e na formação democrática da sociedade em si. Então, a OAB tem reiteradamente feito todo esse circuito desde 2019 e é nosso compromisso como presidente da Comissão de Direito Eleitoral, também compromisso da presidente Cristiane Leitão e do Rafael Café Branco, o presidente da ESA.

0: esse comprometimento de aprimoramento da advocacia eleitoral, trazendo as novidades, alterações, as resoluções do TSE sobre cada pleito, o que fará certamente com que muitos advogados sejam habilitados para participar do pleito.
1: O primeiro turno das eleições 2026 está marcado para o dia 4 de outubro. J. Lacerda, da Alesse FM.
2: 6 e 4.
3: Caetano Veloso é autor da música Baby, que foi lançada pela cantora baiana Gal Costa no ano de 1968. O disco reúne canções variadas, como Sebastiana, de Rosil Cavalcante, Se Você, de Erasmo Carlos e Roberto Carlos, Namorinho de Portão, de Tom Zé, e A Coisa Mais Linda Que Existe, de Gilberto Gil e Torquato Neto. A música também fez sucesso na voz de Tim Maia, que você ouve agora na sua Alesse FM.

Construção é o quinto álbum do cantor e compositor Tiago York, lançado pelo selo independente York Produções, com distribuição da Universal Music. O álbum reúne 13 faixas autorais. Em 2019, foi premiado no Grammy Latino na categoria Melhor Canção em Língua Portuguesa, com a música Desconstrução. Ouça na Alessia FM, Tiago York, cantando de sua autoria, Nessa Paz Eu Vou.

Cida Lobo começou a cantar em 1991, em festas e reuniões com amigos. Incentivada por eles, fez suas primeiras apresentações nos bares de Natal. Mudou-se para São Paulo em 1997, ano em que gravou seu primeiro CD.

Foda-se. Participou de projetos com Chico César, Selma Reis, Baby do Brasil, Paulinho Mosca, entre outros. Ouça Cida Lobo cantando Feira do Alecrim.

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3: Estão abertas até 15 de maio as inscrições para o Enseja 2026, o Exame Nacional para Certificação de Competências de Jovens e Adultos. A avaliação é uma oportunidade para conquistar as certificações da educação básica e concluir essa etapa de estudos, segundo o MEC, o Ministério da Educação. A participação é voluntária, gratuita e destinada a jovens e adultos que não terminaram seus estudos na idade apropriada. Qualquer pessoa pode fazer, desde que tenha a idade mínima exigida na data da prova, 15 anos para o certificado do ensino fundamental e 18 anos para o ensino médio. No Enseja, o estudante faz 4 provas objetivas, cada uma com 30 questões de múltipla escolha e uma redação. No ensino fundamental, as provas são de ciências naturais, matemática, língua portuguesa, língua estrangeira, artes, educação física, história e geografia. Já no ensino médio, as áreas incluem linguagens e códigos, acompanhadas de matemática, ciências da natureza e ciências humanas. De acordo com o INEP, instituto responsável pelo exame, as provas vão ser aplicadas no dia 23 de agosto. Outra informação importante, esse mesmo caso, 15 de maio, vale também para pedir atendimento especializado, como no caso de gestantes e pessoas com deficiência. E ainda para solicitar também o tratamento pelo nome social. As inscrições para o Enseja devem ser feitas pelo site ensejanacional.inep.gov.br. Da Rádio Nacional em Brasília, Oussama El Ghauri.
4: 6:19.
5: O cantor uruguaio Taiguara fez história na música popular brasileira. Começou a cantar na noite aos 18 anos, quando foi contratado pela Polygram, gravando seu primeiro LP 2 anos depois. Em 1967, se reuniu a Claudete Soares para formar o Jongo Trio e apresentou o show Primeiro Tempo 5-0, dirigido pela dupla Miele e Boscoli no Rio de Janeiro. Foi esse espetáculo que compôs Hoje, que você ouve agora, na sua

conhecido como Profeta Gentileza, foi uma personalidade urbana carioca, espécie de pregador. Ele se tornou conhecido a partir de 1980 por fazer inscrições peculiares sob um viaduto no Rio de Janeiro. Gentileza gera gentileza é sua frase mais conhecida. O Profeta Gentileza foi homenageado na música pelo compositor Gonzaguinha nos anos 1980 e também pela cantora Marisa Monte nos anos 1990. As duas canções levam o nome Gentileza. Ouça na rádio Alessia FM, Marisa Monte cantando Gentileza.

0: 2006.
1: Nem Que Pare o Coração é a faixa título do disco de Jorge de Altinho, gravado em 1985. A música é de autoria da compositora paraibana Cecel. O disco também traz outra composição de Cecel, a música Beijo na Boca.

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3: 6:30.
4: O compositor, cantor, arranjador e jardineiro Tom Zé aprendeu a gostar de música ainda pequeno, ouvindo Luiz Gonzaga, Jackson do Pandeiro, samba de roda e os grandes cantores do rádio. Participou ativamente do movimento musical Tropicália nos anos 1960 e se tornou uma voz alternativa influente no cenário musical do Brasil. Em 1970, Tom Zé lançou seu primeiro disco, Grande Liquidação. A 96,7, ouça Tom Zé cantando Só Solidão, do álbum Estudando Samba, gravado em 1970.

No ano de 1975, o grupo vocal MPB4 lança o disco 10 anos depois, produzido por Paulinho Tapajós. O álbum registra canções de Frente pro Crime, de João Bosco e Aldir Blanc, Mania de Carnaval, de Luiz Bonfá e Vinícius de Moraes, Ana Luísa, de Tom Jobim, e Passaredo, de Chico Buarque e Francis Raime, que você ouve agora na rádio Alessia FM.

Cantor e compositor Lulu Santos lançou em 1988 o disco Toda Forma de Amor, com destaque para a música autoral A Cura. A canção foi a mais executada nas FMs do Brasil naquele ano. A turnê de lançamento do disco passou por 29 cidades brasileiras, com um público estimado em 450 mil pessoas. Ouça na sua Alessia FM, Lulu Santos cantando A Cura.

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3: A expansão do programa Bolsa Família elevou a taxa de emprego entre os beneficiários em quase 5% e reduziu a taxa de mortalidade em 14%. Os dados

0: constam em um estudo do National Bureau of Economy Research, uma das principais instituições globais de pesquisa econômica sem fins lucrativos. Assinado por pesquisadores ligados à Fundação Getúlio Vargas e às universidades norte-americanas de Stanford e Columbia, trata-se de um working paper, ou seja, um estudo em andamento que ainda passará por revisões finais antes da publicação formal. Segundo o professor de economia de Stanford, coautor do estudo Felipe Lobel, a metodologia une aspectos da teoria econômica com a realidade brasileira e adiciona um ponto importante.
1: Que esse fato de que o trabalhador não consegue ofertar trabalho se ele não tiver as questões mínimas de saúde, o que parece ser uma hipótese muito razoável com o que a gente vê no mundo real, e aí a gente busca na pesquisa, de fato, testar esses efeitos e tentando ter uma estimativa causal de como que o Bolsa Família pode explicar as condições de saúde desses indivíduos.
0: A partir do cruzamento de dados do Cadastro Único, da Folha de Pagamento do Bolsa Família, da Relação Anual de Informações Sociais e do Sistema de Informações Hospitalares do SUS, os pesquisadores conseguiram isolar o impacto da renda adicional proporcionada pelo programa assistencial. Em seguida, compararam as famílias abaixo da linha da pobreza com as que estão imediatamente acima, antes e depois da última reforma, feita em 2012 no governo de Dilma Rousseff. O estudo constatou ainda que os custos hospitalares financiados pelo Estado caíram cerca de 15%, enquanto que as internações por subnutrição, doenças infecciosas e complicações digestivas também diminuíram. Por outro lado, os gastos com medicamentos aumentaram aproximadamente 50%. Felipe Lobel afirma que o estudo não identifica um único mecanismo para explicar a melhoria dos índices, mas é possível chegar a algumas conclusões.
1: A gente consegue analisar nos dados diversas forças que vão encaminhando a resposta na mesma direção. Não quer dizer que esse aumento de medicamento explique 100% dos efeitos de saúde documentados no estudo, mas é um dos elementos que vai em direção a essa conexão entre Bolsa Família e as melhores nos indicadores de saúde.
0: Mesmo com os bons indicadores, ainda há o estigma de que a sociedade se tornará dependente do programa assistencial a longo prazo. O especialista explica que dados registrados na pesquisa contribuem para a quebra dessa ideia.
1: O que a gente entende, olhando de forma conjunta todos esses resultados, é que os indivíduos, ao receberem o Bolsa Família e conseguirem aliviar algumas restrições básicas de saúde, de produtividade, eles conseguem produzir mais e, de fato, olhando os dados da folha de pagamento do Bolsa Família, a gente vê que esses indivíduos que recebem têm uma probabilidade de 20% de não receberem ele no futuro.
0: Os pesquisadores definem esse fenômeno como inclusão produtiva. Ele é sustentado por um piso financeiro que permite melhorias na alimentação, compra de remédios e redução de instabilidade financeira das famílias. Sob supervisão de Fábio Cardoso, da Rádio Nacional do Rio de Janeiro, João Barbosa.
2: 6h47.
3: A música Janela Aberta, de Aparecida Silvino e Gilvandro Filho, vence o primeiro Festival de Música da Assembleia Legislativa do Ceará. Com a música, a primeira de sua autoria a vencer um festival, Aparecida Silvino também foi eleita a melhor intérprete. A cantora, compositora e regente lançou seu primeiro álbum no ano de 1992, mas foi apenas em 2001 que ela lançou seu primeiro CD presente. Ouça na Rádio Alesse FM, Janela Aberta com Aparecida Silvino.

sendo a maioria de inéditas. O destaque é para a segunda faixa, Aquele Plano para Me Esquecer. No álbum, Adriana regrava Gente Vai Saber, já gravada por Marisa Monte no disco Universo ao Meu Redor. Ouça Adriana Calcanhoto cantando

segundo álbum da cantora e compositora Luísa Posse, lançado em 2004. O disco de pop rock com influências de MPB destaca tudo o que há de bom, sair de casa e em busca da felicidade. Entre os compositores estão Frejar, Maurício Barros, Kiko Zambianchi, Vini, Bernardo Vilhena, Marcos Mena, todos do universo roqueiro nacional. E como produtor de todas as canções, Rick Bonadio. A música que vamos ouvir traz a versão roqueira da cantora para o clássico da Jovem Guarda, composto por Roberto e Erasmo Carlos. Na Alessia FM, ouça Luísa Posse, Ilegal, Imoral ou Engorda.

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4: Parceria entre a Assembleia Legislativa do Estado do Ceará, o Instituto Centro de Ensino Tecnológico e a Digital College assegura 300 vagas para jovens participantes do programa Ceará de Valores ingressarem no Juventude Tech. Os interessados têm até o dia 30 de maio para se inscrever e assegurar uma vaga em um dos cursos gratuitos e 100% online na área de tecnologia. Essa é uma oportunidade para aprender desenvolvimento web full stack, marketing digital e inteligência artificial generativa. De acordo com o secretário executivo do Centro de Estudos e Atividades Estratégicas da Alesse, Paulo Roberto Nunes, os jovens vão ter muitas vantagens em estudar esses temas.
5: Os jovens que fazem o Ceará de Valores e que têm discutido ao longo desses meses aspectos referentes ao mundo do trabalho, à economia da inovação, à responsabilidade social, terão nessa oportunidade complementar a possibilidade de continuar estudando e produzindo com base em outros temas que são absolutamente contemporâneos e vinculados ao uso da tecnologia da informação, como é o caso da inteligência artificial generativa ou inteligência artificial. Então, nós vislumbramos como algo especialmente vantajoso e importante para os nossos participantes do Ceará de Valores essa oportunidade decorrente da parceria com o Juventude Tech da Digital College.
4: E vale o reforço. As inscrições para os participantes do programa Ceará de Valores ingressarem no Juventude Tech encerram-se no dia 30 de maio. Não perca sua vaga. Robério Lessa, da Alessia FM.
2: 7h.
6: Olá, seja muito bem-vindo a mais um Conexão Cidadão, um programa oficial do Tribunal de Contas do Estado do Ceará. Um programa, né, cara, onde a gente aprofunda as principais questões do Tribunal de Contas, todos os assuntos que envolvem esta belíssima corte cearense, e hoje não vai ser diferente, cara.
7: É isso, porque o TCE Ceará está promovendo uma série de informações sobre a prestação de contas de gestão e o sistema Agra, voltado a servidores e gestores públicos estaduais.
6: E esse é um momento muito delicado, né? A gente tem um histórico aqui, a gente estava conversando aqui nos bastidores de como chegou, era muito papel, hoje agora de forma eletrônica. E como todo mundo sabe, falou em informática, falou em eletrônica, tudo se envolve e muda muito rápido, né? Por isso, trouxemos aqui Marcos Rodrigues, seja muito bem-vindo ao Conexão Cidadão, para a gente conversar desse momento tão importante, né, que é sobre essa prestação de contas. Seja bem-vindo.
8: Muito obrigado pelo convite, né? Agradeço a vocês, né, a oportunidade de falar sobre um tema que eu gosto, né? Sou até suspeito para falar, né, sobre o tema de prestação de contas, porque eu estou quase há 10 anos no Tribunal de Contas lidando com prestações de contas estaduais, né? Então, é um tema que eu gosto de falar, e não pela similaridade com a informação, mas também com a importância, né, do dever de prestar contas, né, que é um dever constitucional, previsto na Constituição Federal, reproduzido pela Constituição Estadual, e também pela nossa lei orgânica, né, que obriga, né, quem gere, recebe recursos, né, administra, então tem aquele dever de prestar contas para o controle externo, né, que é pelo Poder Legislativo e ao Tribunal de Contas.
7: E, Marcos, qual seria o principal objetivo desse curso sobre prestações de contas de gestão e para quem ele é voltado, assim, especificamente?
8: O objetivo desse curso, eu acho que é muito importante, assim, né, vamos falar, o principal seria disseminar informações sobre como operacionalizar o sistema Agra, né? seguindo os normativos da Instrução Normativa 01/2018, que é a instrução normativa que rege a prestação de contas das unidades jurisdicionadas estaduais. Então, com essa disseminação dessas informações, né, de como alimentar as informações de cada módulo do sistema agro, né, é muito importante para que o gestor, o servidor, né, que está ali alimentando as informações da prestação de contas, para que ele possa alimentar da forma mais correta possível, para que não possa gerar nenhuma divergência de informação, né? E até a gente vem até recebe algumas demandas de ouvidoria, né? Algumas demandas de reunião, e algumas palestras sobre prestação de contas que a gente ministra em alguns órgãos, né? A pedido, né, do órgão representando o Tribunal de Contas, a gente vê que existe essa falta ainda de orientação do servidor que alimenta a prestação de contas, né? A gente vê que tem alguns achados que são incluídos em prestação de contas, muitas vezes são por falta de conhecimento da rotina do normativo e de como manipular o sistema agro, né?
6: Então, acaba que existe essa coisa ou outra, né? Isso até deixa inviável, né, o envio de algum documento, alguma prestação de contas, que fica da forma mais transparente possível.
8: Por isso é importante essa orientação do Tribunal de Contas, né? Acho que é muito importante para o dever que o gestor tem, né, de prestar contas. Então, existe uma equipe, geralmente, que alimenta essa, dependendo da estrutura do órgão, né? Às vezes é uma equipe, às vezes é uma pessoa, dependendo do órgão. Então, essa pessoa deve ser bem treinada, né, para elaborar as prestações de contas, incluindo as peças necessárias, né? Então, esse é o principal pontual, é aquele servidor que alimenta as prestações de contas, assim como outros, como os gestores também são, para eles terem a real noção dos seus deveres de prestação de contas, né? Então, cada um tem a sua competência, né? Então, sabendo a sua competência, você fica mais confiante, né, de alimentar de forma mais correta e gerando menos inconsistência possível na prestação de contas de gestão.
6: Eu prestando atenção aqui, você conversando aqui com a gente, Marcos, eu notei que você falou gestor, falou servidor e pessoa responsável. Quem são essas pessoas que precisam prestar contas?
8: A Constituição é bem clara, né? Ela fala que todo aquele que recebe recurso, né, arrecada, gere, administra qualquer dinheiro e bem público, ela é obrigada a prestar contas. Inclusive, eu sinto até às vezes na minha sala, né, hoje eu estou como diretor de contas de gestão 1, né, que trata das prestações de contas de gestão, e eu tenho um acervo patrimonial da minha diretoria, né? Então eu tenho o dever de prestar contas sobre aqueles bens que está sob a minha posse. Então, qual é a minha forma? Não é a forma de prestar contas no sistema agro, né? Mas cada um tem o seu dever de prestar contas. Eu tenho o dever de prestar contas com o setor de patrimônio. Quando vai lá fazer o inventário, eu tenho a obrigação de realmente prestar conta. Mas para a prestação de contas do sistema agro, serão os responsáveis que estão no rol de responsáveis, no mínimo, né? Que seria o gestor máximo, né? O dirigente máximo da unidade, que é o responsável pela unidade, assim como os outros detentores de cargos de confiança, né? Como o secretário adjunto, o diretor administrativo financeiro e os responsáveis por cada setor, né? Setor financeiro, setor patrimonial, setor pessoal. Então, esses têm o dever de alimentar, embora seja alimentado por servidores, né? Eles não têm o dever de alimentar a prestação de contas, mas eles têm o dever de informar a informação a ser dada. Por isso é muito importante a multiplicação, como a gente falou, né? A multiplicação da informação, porque sempre é o gestor subsequente que gera, a gestão subsequente gera essa informação. Ele é obrigado a enviar a prestação de contas da gestão anterior. Então, sempre é importante sempre deixar essa equipe cada vez mais alinhada
6: para ter continuidade.
8: Para que a próxima gestão que assuma, né, ela vai alimentar a prestação de contas da sua gestão, que foi feita, né? Então, isso é muito importante.
7: Então, quer dizer que agora estão sendo feitas as prestações de contas de 2025, né?
8: Isso. Que,
7: só para deixar assim bem claro, né, para quem está.
8: O curso do Abra, né, ele é relacionado à prestação de contas de 2025, que o prazo vai até o... É por isso que o prazo é 180 dias após o exercício financeiro da gestão anterior. Ou seja, nesse caso vai ser 29 de junho de 2026, que tem esse prazo máximo para a apresentação das contas, né? Alimentar e enviar. Não é somente preencher, né? Você tem que concluir um dos módulos, né? Que nesse curso serão, nesse curso será ensinado como alimentar cada módulo, né? Então, a importância disso. Então, quando é enviada a prestação de contas, é cumprido o prazo, né? E será analisado pelo corpo técnico aquelas informações exigidas pela instrução normativa número 01/2018.
7: E Marcos, você mencionou o sistema Ágora. Qual a relevância desse sistema aqui para o Tribunal de Contas?
8: A relevância, eu acho que seria redundante, né? Relevante seria muito importante, né? Mas é bem relevante o sistema, né? A gente estava até conversando aqui nos bastidores sobre o histórico recente do Tribunal de Contas, né? Até 2010, a prestação de contas era feita de forma física, né? Os gestores vinham, protocolavam.
7: Muito papel, né?
8: Logo, né? Eram vários volumes de papéis. Então, gera até um custo processual esses papéis, um risco, né? De extravio.
6: Deslocamento também desses processos.
8: Isso, de armazenamento, né? Sempre tem essa forma, né? Então, cada vez é mais trabalhoso ainda, né? Você lidar com papel. Então, foi a partir de... Não foi o Abra que deu essa...

0: se comportar, esse contador é de fazer a remessa por meio eletrônico, né? Foi a parte da instrução normativa 01/2011, que permitiu a remessa por meio eletrônico, que a princípio não existia um sistema como a Agra, né? Então por isso era um pouco pulverizado, né? A CGE, no tempo, ela centralizava, ela tinha um meio tecnológico para receber essas contas e para que seja autuado no sistema de acompanhamento de processo à época.
1: Ela fosse um repositório, né?
0: Isso. Aí seria autuado nas prestações de contas para que o analista. E os poderes ainda eram diferentes, né? Porque eles, os outros poderes, né? Que seria poder legislativo, poder judiciário, que prestam contas. Na época era por meio de FTP, uma forma diferente de prestar contas, porque não tinha CGE. A CGE somente é do Poder Executivo.
1: O FTP é quase o pai do Google Drive, né?
0: Isso, então, ainda assim existia esse risco de perda de documentação por isso, né? Não tinha nada unificado. Então, o Agra, a partir de 2018, né, com a IN01/2018, ele unificou essa recepção das peças processuais, né, da prestação de contas. Então, todos os órgãos, todas as unidades jurisdicionadas do Tribunal de Contas são obrigadas a alimentar o sistema de prestação de contas pelo sistema Agra. E enviar pelo sistema Agra. É enviado pelo sistema Agra e o sistema Agra ela é automaticamente autuado no sistema ETCE.
2: Então foi um caminho meio que sem volta, isso, né, Marcos? A partir do momento em que se tentou tirar do papel e ir para o meio digital.
0: Isso. Facilitou muito, né, essa parte até de celeridade processual e também até para o próprio gestor, né, que é a
1: velocidade do processo também, outra velocidade.
0: A questão também até de diminuir também as demandas do jurisdicionado, porque a gente sabe que o órgão também tem as suas demandas que não sejam somente prestação de contas, né? Então, facilitar esse processo de prestação de contas, né, isso é muito importante. Então, o sistema agora ajudou isso, né, para que seja de forma eletrônica, né? Então, é um sistema que também é integrado com outros sistemas corporativos, né, para os órgãos do executivo, inclusive, ele importa dados de sistema, porque geralmente os órgãos do Poder Executivo eles prestam contas para seja no portal transparente, né? Então o sistema já puxa essa informação para não ter que o próprio jurisdicionado alimentar duas vezes, né? Alimentar lá no sistema dele, que é o sistema de acompanhamento de contratos e convênios, né? Não se for tratando de contratos e convênios, né? E alimentar no sistema Agra. Se você for lá no sistema Agra, no módulo de contratos, ele já tem a sensação de puxar as informações. Você, claro, a gente tem só uma revisão de fazer, né? Você puxou corretamente, né? Isso vai ser ministrado pelo nosso instrutor Cláudio Reis lá, que ele vai apresentar como realmente revisar essas peças, né, de cada módulo. Então é muito importante. Por isso a relevância, né? Acho que foi muito importante para o tribunal, foi um divisor de águas no sistema do agro, no momento da prestação de contas estaduais.
1: Então agora no mês de maio vai ser oferecido esse curso para quem precisa prestar conta especificamente sobre o sistema agro, como a pessoa, vamos dizer assim, na linguagem bem simples, né? Tem que mexer lá, né? Como é que tem que preencher, como é que tem que subir esses arquivos. O caminho é esse mesmo do curso?
0: Isso, é um curso mais voltado para a prática, né? Não é um curso teórico, né? Como temos claro que vários cursos teóricos são importantes no IPC, né? A gente vê o controle de cidadão, então cada vez é mais importante o cidadão ter esse conhecimento para exercer o seu controle social. Mas esse curso é voltado para aquele servidor para alimentar as peças de forma prática, né? A gente já tem uma noção de que aquele servidor que está não é para qualquer servidor, não é para qualquer cidadão aquele curso, né? Já é para um servidor que já tem a noção da prestação de contas. Claro que vão ter alguns conceitos, né, mostrando a importância do dever de prestar contas, mas o foco maior é a prática, né, mostrando como alimenta cada módulo do sistema Agra, né, para que como corrige a informação, como envia, como salva. Então, eu sugiro até que quem realmente estiver participando desse curso aproveite bastante. Acho que é uma forma de tirar as dúvidas, né? A gente recebe muitas dúvidas por meio de ouvidoria, né, que é salutar, né? A gente responde com o maior prazer. Mas essa é uma oportunidade para você tirar mais dúvidas com o instrutor, né? Inclusive, eu vou dar um spoiler aqui que eu me inscrevi também. Eu estou participando. curso, né?
1: Isso,
0: a gente tem que estar atualizando.
2: O processo de formação, ele é constante, né?
0: Então, eu estou me atualizando. A gente vê também o lado do gestor, né? Isso é importante também, as dificuldades que eles têm, né? De alimentar o sistema. Eu posso até contribuir também no fórum, né? Então, é importante, né? Claro que o professor Cláudio lá vai estar... bem atento lá às demandas e vai retirar todas as dúvidas dos jurisdicionados.
2: E Marcos, a gente está vendo aqui, né, que começou no dia 4 de maio e segue até o dia 18, né?
0: Isso. O funcionamento do curso, eles são 4 vídeos gravados, né? Então, o servidor que participará, ele vai assistir a esses vídeos, tem o material também impresso, né? Você pode imprimir digital, né? A gente está falando papel, mas é um treinamento totalmente digital, então ele tem como ver o material e as videoaulas, né? Que tratam de como alimentar. Mas ainda terá, se não me engano,
2: no dia 19,
0: né? Terá um encontro virtual para tratar de dúvidas, né? Eu acho que vai ser muito importante esse encontro virtual para realmente tirar. E esse é o terceiro, já é a terceira turma, né? Já é a terceira turma, porque sabemos que não dá para fazer
2: todos ao mesmo tempo, né?
0: São vários jurisdicionados e são várias pessoas que necessitam desse treinamento. Por isso, mais uma vez, a importância de multiplicar essa informação, né? Cada um que estiver nesse curso, obtendo esses conhecimentos, que repliquem para outros servidores, para que no futuro eles preencham as suas contas
2: devidamente,
0: de forma correta, né? Acho que isso é importante. E para a nossa sociedade, né? Porque a prestação de contas não é para o tribunal de contas.
2: Não é meramente, né? Não só apenas, né?
0: É mais para a sociedade. É, a sociedade está lá, então vai estar autuado aquele processo de prestação de contas. Todo cidadão pode ver as peças processuais no contexto, né? Que é uma ferramenta do site do tribunal de contas. O processo atuário e você pode ver cada peça. Então, o cidadão pode fazer o seu controle social, independentemente do nosso controle institucional, né? Que é o nosso obrigatório, e o social é muito importante para a gente também melhorar ainda mais ainda o nosso controle institucional, né? Sempre visando o serviço pelo patrimônio público.
1: E depois dessa mensagem, né? Esse fechamento brilhante que o Marcos fez, vamos, infelizmente, ter que encerrar por aqui. Agradecer pelo seu trabalho, agradecer a sua participação aqui e espero contar com a sua visita aqui no Conexão Cidadão para a gente poder falar mais sobre contas de gestão, que sempre tem dúvidas, né? Falar sobre quando tiver uma nova turma, principalmente. Já fica aqui o convite para você retornar ao Conexão Cidadão.
0: Eu agradeço pelo convite e quero estar de volta novamente para poder tratar de outros assuntos do nosso interesse da sociedade. Muito obrigado pelo convite.
2: Muito obrigado também, Marcos.
0: Muito obrigado.
1: O Conexão Cidadão fica por aqui. Espero que você tenha aproveitado como a gente aproveitou esse bate-papo sobre contas de gestão, sobre o sistema agro, esse curso importantíssimo para você que precisa fazer essa prestação de contas. Tá? Então a gente se vê na semana que vem com um novo assunto, um novo aprofundamento sobre tudo que envolve aqui o Tribunal de Contas do Estado do Ceará. A gente se vê na semana.
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0: 7:19.
2: A cantora potiguar Roberta Sá se mudou para o Rio de Janeiro ainda menina e aos 18 anos de idade fez intercâmbio em Missouri, nos Estados Unidos, onde estudou canto. Em 2003, lançou de forma independente o disco Sambas e Bossas, reunindo clássicos de Cartola, Hermínio Belo de Carvalho

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3: São 7:30.
4: Olá,
3: bom dia, eu sou Simone Silva.
4: Bom dia,
3: eu sou Magnólia Paiva. Hoje é sexta-feira, dia 8 de maio.
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3: Alesc aprova adesão do Ceará à cooperação financeira para subsidiar custo do

0: Ceará. 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
1: O plenário da LES aprova projetos de lei do Poder Executivo que autoriza o Estado a aderir à cooperação financeira com a União para subsidiar, em parceria com o governo federal, o custo do óleo diesel ao consumidor final. A medida busca ampliar as ações para conter os impactos da alta da cotação dos combustíveis associada à guerra no Irã. Além do fornecimento do óleo diesel, as ações atingem as cadeias do gás liquefeito de petróleo e o setor aéreo. O líder do governo da LES, deputado Guilherme Sampaio, dá mais detalhes sobre o projeto.
2: O projeto enviado pelo governador Elmano à Assembleia Legislativa, ele atende exatamente aquilo que foi instituído pela medida provisória lançada pelo governo do presidente Lula para evitar que haja qualquer impacto na inflação no Brasil em função desses conflitos no Oriente Médio que afetaram o preço internacional dos combustíveis. Foi feita uma pactuação com o Estado, de tal forma que o governo federal abate 60 centavos por litro de diesel os custos dos impostos federais e o governo estadual abate também 60 centavos no ICMS. Isso implica numa renúncia de 38 milhões de reais que o governo do Estado do Ceará faz para proteger a população de eventuais repercussões nos preços dos produtos, aumentando os preços dos produtos para evitar que haja inflação e isso comprometa a renda das famílias.
1: Também foram aprovados dois projetos de resolução de autoria da mesa diretora. O primeiro autoriza a cessão de terreno da ALES para o município de Fortaleza por meio da Secretaria de Conservação e Serviços Públicos. O outro projeto institui no Poder Legislativo a Política Pública de Ação Afirmativa na reserva de 30% das vagas oferecidas em concursos públicos destinados ao provimento de cargos efetivos do quadro de pessoal da Casa a candidatos pretos e pardos, indígenas e quilombolas. Tramita na LES projeto de resolução da mesa diretora que institui a comenda prefeito alfabetizador, que será conferida pela Assembleia Legislativa. Serão agraciados os prefeitos da ordem na educação básica. O primeiro secretário da mesa diretora, deputado de Assis Diniz, dá mais detalhes do projeto.
3: As práticas que nós temos de inovação é muito comum e muito corriqueiro em várias das instituições. O Judiciário foi aquele que mais expressou isso. E nós podemos dar uma contribuição, porque o prefeito... Ele

0: secretário, ele desenvolve, ele organiza, ele faz um esforço e ele não é lembrado, ele não é reconhecido, ele não é colocado como conquista de avanço, seja em qualquer uma das áreas que lá no município desenvolva a sua competência, a sua habilidade. Por isso, a casa resolve de forma a garantir, com condições de mérito, como elogiar e reconhecer estes profissionais para que a gente possa dar passos importantíssimos na gestão pública e principalmente na sua condição de trabalho.
1: Deputado Tomás Holanda solicita à Superintendência de Obras Públicas do Ceará a pavimentação asfáltica da estrada que dá acesso às localidades de Trairo Sul e Aldeia Encantada, no município de Jaquirás. A obra será realizada por meio de parceria entre o governo do estado e a prefeitura municipal. Segundo ele, o governador Eumano de Freitas autorizou a realização do estudo topográfico da estrada, etapa necessária para o início das obras.
2: Requerimento de nossa autoria, mas mesmo antes do requerimento já tinha essa demanda, ela já era protocolada pelo nosso povo indígena, o governador Eumano. E o governador Eumano, conversando com o secretário Valdeci, já foi liberado para um estudo técnico, topográfico, para que se inicie o mais rápido que puder a obra da estrada da Encantada, para facilitar melhor o deslocamento da comunidade, círculo vizinho lá da Encantada, e também facilitar, para fomentar a economia da aldeia da Encantada. Por falta de estrada, nós não tínhamos um turismo, e lá nós temos o Morro do Urubu, que é um morro lindo, maravilhoso, e uma cachoeira. Essa estrada, com certeza, ela vai melhorar o turismo local e ajudar a fomentar a economia da localidade.
1: Escola Superior do Parlamento Cearense, Unipasse, promove a 11ª edição do Seminário Regional das Escolas Legislativas do Ceará. O encontro teve início ontem e segue até esta sexta-feira em Itapipoca, reunindo representantes de municípios do Vale do Curu. As atividades acontecem na sede da Coordenadoria Regional de Desenvolvimento da Educação, CRED 2, e na Câmara Municipal de Itapipoca. No primeiro dia foram ofertados cursos, atendimento multidisciplinar, oficina educacional e o projeto Parlamento Jovem. A diretora acadêmica da Unipasse, Sara Pinto de Holanda, celebrou a realização do seminário em mais uma região do Ceará.
3: É muito gratificante. Começamos em agosto do ano passado e chegar à 11ª região contemplada. Então, eu acredito que é um projeto que já se consolidou, um projeto muito bonito. É um projeto que dialoga com a presidência da Assembleia de promover esse processo de interiorização dos serviços da ALESC, de chegar aos quatro cantos do estado, de sair de Fortaleza e chegar em todos os municípios do estado do Ceará. A Unipasse está fazendo esse papel também, na certeza de que a gente está cumprindo esse trabalho de interiorizar a educação, de interiorizar os serviços da Assembleia.
1: Para a orientadora da Célula de Saúde Mental do SEAD, Samia Recha, a sociedade deve se conscientizar sobre a inclusão das pessoas neurodivergentes.
4: O autocuidado, sobre rede de apoio, de como a sociedade precisa urgente se preparar para incluir os neurodivergentes, que não é uma forma que eles precisam se moldar à sociedade. A sociedade é que precisa se preparar para recebê-los, para ser uma sociedade inclusiva. E a gente também traz aqui uma fala para os pais, os familiares, porque a gente sabe que tem muitas associações nessa região. É um convite enriquecedor.
1: O encerramento do seminário acontece logo mais às 8 horas com solenidade na Câmara Municipal de Itapipoca, reunindo autoridades estaduais e regionais. A Assembleia Legislativa realiza sessão solene para celebrar o Dia do Profissional de Eventos, comemorado em 30 de abril. A data foi escolhida por ser a mesma do aniversário de Caio de Alcântara Machado, precursor e responsável pela realização de grandes eventos no Brasil. A homenagem aconteceu no plenário 13 de maio desta quinta, atendendo o requerimento do deputado licenciado Sérgio Aguiar.
5: Uma tendência natural do estado do Ceará é de que o setor de serviço, ou seja, o setor terciário da economia cearense, ele tenha a oportunidade de fazer com que possa fomentar um grande número de atividades que, por sua vez, são traduzidas em empregos, em utilização de mão de obra cearense. E é isso que nós fizemos aqui em 2017, apresentamos ao conjunto dos deputados estaduais da Assembleia a propositura do Dia do Profissional de Eventos, conseguimos aprovar, foi sancionada pelo governador de então, Camilo Santana, trazemos aqui mais uma vez, em mais um ano, para fazer essa homenagem aos profissionais

0: Real, onde a gente comemora, além de tudo, os 25 anos do nosso sindicato. E o profissional de eventos, que foi agora dia 30 de abril. E para nós é uma grande oportunidade de mostrar a força do setor de eventos aqui no estado do Ceará. Estamos homenageando 13 categorias dentro do nosso sindicato. E já houve uma festa, essas pessoas já receberam o troféu. Então, esse é um momento de chancelar. É muito importante esse momento em função disso.
1: A Associação dos Servidores da Assembleia Legislativa do Estado do Ceará, SALSE, impulsou nesta quinta a nova diretoria para o triênio 2026-2029. O objetivo é promover um novo ciclo pautado pelo compromisso, pela união e pela valorização dos servidores da ALESC. O presidente da SALSE, Luiz Edson Correia Salles, foi reconduzido ao cargo pelo 8º mandato consecutivo. Ao tomar posse, ele afirmou que a SALSE atua promovendo iniciativas voltadas ao bem-estar dos associados.
2: Nós temos um relacionamento muito forte, muito saudável com a atual mesa diretora, à frente do nosso presidente Romeu de Guerin. Ele recebeu os avanços que a gente podia dar em termos de melhores condições de trabalho, em termos de valorização dos servidores, de conquistas que a gente podia avançar. E assim, o nosso presidente está dando uma resposta agora, logo, logo, com a implantação da tão esperada tabela de 40 horas. Essa é uma conquista grandiosa que está desde 2019 dentro do nosso plano de carreira e contempla a possibilidade dos servidores ingressar com mais horas de serviço para a nossa Assembleia Legislativa. A gente tem, ao longo dos anos, conquistado grandes benefícios, dando essa prova de que hoje a tabela de vencimento dos servidores do Legislativo Estadual é a melhor tabela de vencimento dos servidores do Estado do Ceará.
1: E o Dia das Mães está chegando. Procon Alesc orienta consumidores para evitar fraudes nas compras dos presentes. Silvio Augusto.
3: Programa de Orientação, Proteção e Defesa do Consumidor da Assembleia Legislativa do Estado do Ceará alerta consumidores sobre cuidados nas compras presenciais e virtuais para o Dia das Mães. O advogado e conciliador do órgão, Rodolfo Melo, orienta como minimizar possíveis fraudes.
4: Então, situação que se verifica um fornecedor ou uma empresa que ele nunca viu na vida, pesquisar o CNPJ. Mas também outra situação, se verificar que eventualmente tem uma propaganda de um produto que está muito aquém do preço, muito aquém do fabricante original, já é uma situação que deve se verificar, por exemplo, diretamente do fabricante original. Além disso, é importante também que as pessoas verifiquem propriamente com os órgãos de defesa do consumidor com aqueles sites que registram reclamações, como Reclame Aqui, ou inclusive ligar para os órgãos de defesa do consumidor.
3: O Procon Alesc reforça que a nota fiscal é o documento essencial para qualquer reclamação posterior, seja por defeito ou vício ou descumprimento de oferta. Em caso de problemas que não sejam resolvidos diretamente com o fornecedor, o consumidor deve procurar o atendimento do órgão. O Procon Alesc atende os cidadãos que se sentirem lesados ou que desejarem tirar dúvidas através dos canais oficiais, os telefones 85-3277-3800 e 3277-3801 e pelo e-mail proconalesc@al.ce.gov.br. O órgão fica localizado na Avenida Pontes Vieira, número 2348, anexo 3, terceiro andar do edifício Deputado Francisco das Chagas Albuquerque.
1: Daqui a pouco, aumentam registros e atendimentos de resgate de animais. Exposição desperta conhecimento sobre a importância da água. Agora, 7h43.
5: Sofrem maus tratos. Grande parte dos pássaros traficados tem seus olhos furados para não enxergarem a luz do dia. Assim eles não cantam e, com isso, não chamam a atenção da fiscalização. As araras costumam ter os ossos do peito quebrados. Com a dor, elas ficam imóveis, dando a impressão de que são domesticadas. Os traficantes injetam álcool na veia dos macacos.

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2: Fortaleza sedia até o próximo sábado o Food Pro Expo, um dos principais encontros do setor esportivo no país, que deve reunir mais de 5 mil participantes.
3: Participam representantes de confederações, ligas e mais de 60 clubes de futebol do Brasil, além das federações dos 26 estados e do Distrito Federal.
2: A abertura oficial da exposição foi realizada nesta quinta com palestra do presidente da Confederação Brasileira de Futebol, Samir Chaud, sobre governança esportiva, gestão de competições e sobre Copa do Mundo.
4: Primeiro, um evento importante para o estado do Ceará, importante para o futebol brasileiro, está sempre fazendo esse tipo de evento para ter uma integração de empresários, de gente do ecossistema do futebol, troca de experiências, negócios. Primeiro, uma grande importância, e estar no estado do Ceará, que é um estado lindíssimo, tem um valor diferenciado para o futebol brasileiro. Em relação à expectativa, Copa do Mundo, estamos muito ansiosos para que chegue logo o dia da estreia, mas confiante que vamos trazer esse título aí para o Brasil por tudo que está sendo feito aí nos bastidores com a seleção brasileira.
3: Fortaleza será subsede da Copa do Mundo Feminina de 2026, que acontece no Brasil.
2: O gestor da CBF não esconde o otimismo como possível primeiro título para as meninas do Brasil.
4: Nós estamos trabalhando em parceria com a FIFA para entregar a maior Copa do Mundo feminino em todos os tempos aqui no Brasil e com grandes chances de ser o primeiro título da nossa seleção feminina de uma Copa do Mundo. Então, a CBF não tem medido esforço, tem sido parceira da FIFA em relação a isso, colocando todo o nosso corpo técnico à disposição da FIFA para fazer um grande evento.

0: se comunicarem, abrirem espaço para futuros negócios. Fortaleza está no mapa do universo do futebol, porque nós já tivemos aqui em 2014 a Copa do Mundo de futebol masculino, agora vamos ter a Copa do Mundo de futebol feminino. Então isso é um indicativo que nós temos aqui um grande público apaixonado por futebol e que nós temos ainda condições de avançar. Principalmente os dois grandes clubes aqui têm condições de avançar. E nós, enquanto poder público, nós temos o dever de proporcionar boas condições, de a gente ter estádios de qualidade, com gramado de qualidade, iluminação de qualidade, para que a gente possa receber os nossos torcedores, tanto aqueles que são daqui, como também os que vêm para a nossa cidade para assistir os jogos.
1: A Inglês é parceira do Food Pro Expo 2026, com estande montado para apresentar aos participantes iniciativas institucionais e ações desenvolvidas pelo Parlamento Cearense, reforçando o diálogo entre o poder público e o setor esportivo.
2: E até sábado, dia 9, Fortaleza sedia o 10º Salão do Turismo no Centro de Eventos do Ceará. Iniciativa aberta na quinta-feira e que reúne o arranjo produtivo do setor, gestores públicos, acadêmicos e o público.
1: Apontada como a maior feira do mercado turístico brasileiro, em sua programação destaca-se a discussão sobre apoio direto a empreendedores para acesso a linhas de financiamento.
2: O ministro do Turismo, Gustavo Feliciano, ressalta os temas em debate.
3: O salão, ele é a verdadeira vitrine do turismo brasileiro. Todos os estados podem mostrar aquilo que tem de melhor. Além disso, uma oportunidade incrível para debatermos o desenvolvimento e o futuro do turismo brasileiro, junto com os empresários, gestores públicos, pesquisadores, a academia, técnicos e representantes dos estados e municípios. Debater o uso da tecnologia e da inteligência artificial a favor do turismo. Vamos falar de infraestrutura, investimentos públicos, crédito, economia criativa, inclusão e acessibilidade. Também as mudanças climáticas, a preservação da natureza e o turismo regenerativo e sustentável. Além de debater estratégias para atrair cada vez mais turistas estrangeiros e fomentar o turismo interno. Cultura, entretenimento, oportunidades e criar um ambiente propício para a geração de negócios. Para o público em geral, tem comida típica, sessão de cinema, produtos artesanais, apresentação culturais e ofertas incríveis para as próximas férias.
1: O Salão do Turismo tem entrada gratuita. Para ter acesso à programação, basta realizar o credenciamento prévio no site salão.turismo.gov.br.
2: Quinta Companhia do 3º Batalhão do Corpo de Bombeiros Militar em Itapipoca registra, dentre suas ocorrências, o resgate de animais como uma das suas maiores demandas.
1: De acordo com a corporação, esses atendimentos têm sido cada vez mais frequentes e superam outros tipos de salvamento.
2: O comandante da corporação em Itapipoca, Tenente Coronel Mardens Vasconcelos, orienta a população.
4: O Corpo de Bombeiros vai muito além de combater incêndios. Uma das nossas missões que mais mobiliza a população é o atendimento às ocorrências envolvendo o resgate de animais, como um gato que ficou preso no alto de uma árvore, um cachorro que caiu em um bueiro, um cavalo atolado ou um animal silvestre em área urbana. O Corpo de Bombeiros deve ser solicitado sempre que há risco para os animais ou para a população. Para solicitar o atendimento do Corpo de Bombeiros, disque para o número 193. Mantenha a calma, identifique o tipo de animal e os riscos para ele e para as pessoas no local. Nos casos em que não há urgência, como por exemplo, um animal em situação de abandono, mas que esteja saudável, deve-se procurar os órgãos ambientais da Prefeitura Municipal ou as ONGs de proteção aos animais. Nunca tente resgatar sozinho um animal em situação de perigo ou que esteja agressivo. Você pode se colocar em risco e agravar a situação.
1: Exposição interativa aborda a importância da água. J. Lacerda.
5: A exposição itinerante Olho d'Água, Artes Líquidas e Águas Visuais, chegou ao município de Chorozinho, na região metropolitana de Fortaleza, distante 62 quilômetros da capital. Até amanhã, dia 9, na Praça da Igreja Matriz, a mostra Cinema Ambiental vai proporcionar ao público uma experiência interativa para mostrar o ciclo da água por meio de instalações artísticas e óculos de realidade virtual. Águida Muniz, diretora de Relações Institucionais da Ambiental Ceará, explica como as atrações serão apresentadas.
6: A Ambiental Ceará, junto com o Instituto EGEA, está proporcionando a todos vocês o projeto Olho d'Água. É um projeto de mostrar a importância.

atendimento será voltado exclusivamente às escolas previamente agendadas. Amanhã, a exposição ficará aberta ao público, das 15 às 19 horas. Também nesse sábado, acontece a mostra Cine ao Ar Livre, às 19 horas, com entrada gratuita.

dos bebês deve começar antes do nascimento dos primeiros dentes. Até o nascimento dos primeiros molares, a limpeza da gengiva, bochecha e língua deve ser

0: atenção que nós achamos muito importante para o contexto em que as inteligências artificiais cada vez mais vão assumir protagonismos na decisão de políticas públicas, de gestores, e ao mesmo tempo queremos que isso seja um movimento que vá unificar e que vá aproximar a universidade junto a institutos, instituições como o IBGE, o IPES, a CEPLAG e vários órgãos do Estado que trabalham com essa temática de dados que são armazenados em grandes data centers, muitas vezes sem nenhum tipo de controle do Estado brasileiro.
1: Equipe médica do Hospital São José reforça neste mês de maio a importância do simples ato de lavar as mãos.
2: Crianças, idosos e pessoas com sistemas imunológicos comprometidos têm mais facilidade de contrair infecções por falta do hábito, sobretudo antes de se alimentarem.
1: Liliane Grangeiro, médica infectologista

0: deficiência do Sistema Estadual de Atendimento Socioeducativo. A medida será publicada no Diário Oficial do Estado do Ceará. O anúncio foi realizado pelo governador Elmano de Freitas na quinta-feira, dia 7, em suas redes sociais. Os novos profissionais vão atuar em 3 cidades, sendo distribuídos da seguinte forma: 382 agentes em Fortaleza, 64 em Sobral, 56 em Juazeiro do Norte. Os convocados devem comparecer à sede da Secretaria do Sistema Estadual de Atendimento Socioeducativo em até 10 dias úteis, a partir do primeiro dia útil após publicação do edital, para apresentar a documentação necessária. O primeiro concurso público da SEAS ofertou 1.080 vagas, sendo 964 para socioeducador e 116 para analista socioeducativo. Em abril deste ano, 101 aprovados para o cargo de analista tomaram posse.
1: Escola de Gestão Pública do Estado

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1: 8 horas.
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2: Olá, iniciamos mais uma edição do Terceiro Expediente. Eu sou o Cláudio Teran, obrigado por sua sintonia e parceria. Estamos na Alesse FM e Alesse TV. 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E hoje, quem participa do nosso programa é o deputado Zezinho Albuquerque. Ele terá uma hora para apresentar o seu mandato na Alesse e contar sua história de vida e trajetória na política. Seja bem-vindo a mais uma edição do Terceiro Expediente. Zezinho Albuquerque é natural de Massapê e está no nono mandato parlamentar. Reconhecido pelas qualidades de liderança e conciliação, foi o único deputado a ocupar a presidência da Assembleia por 3 vezes consecutivas em 191 anos de história do Legislativo Cearense. Também foi primeiro vice-presidente e por 3 vezes primeiro secretário da Casa. Destacado como importante interlocutor das demandas de entidades representativas, Zezinho criou grandes marcos sociais com a campanha Ceará Sem Drogas, desenvolvida durante sua presidência, visando conscientizar a juventude das consequências da dependência química. Desde 2019, Zezinho Albuquerque

0: expediente.
1: Estamos iniciando mais uma edição do Terceiro Expediente, programa que é voltado para ouvir as senhoras e senhores deputados com mandato na Assembleia Legislativa. Nosso convidado já está aqui, é o deputado estadual Zezinho Albuquerque, um dos decanos do Poder Legislativo com 9 mandatos parlamentares. Deputado Zezinho, seja bem-vindo ao Terceiro Expediente, prazer recebê-lo.
2: Bom, primeiro eu quero agradecer a todos que fazem a comunicação da Assembleia, televisão, rádio, enfim, dizer da nossa alegria de estar aqui na nossa casa querida e dizer que é muito bom estar aqui nos meios de comunicação e bater um papo aqui, já que a gente tem vários mandatos e aqui é a nossa casa, então é muito bom estar aqui, obrigado.
1: Deputado Zezinho, como é que é para um conciliador, que é uma característica sua, atuar no Poder Legislativo e ter a experiência que vem tendo nos últimos governos como secretário estadual das cidades?
2: Eu acho que é a realização. A gente passou muito tempo aqui como deputado, fui presidente desta casa 3 mandatos, 4 inédito até hoje, consecutivo, fui 3 vezes primeiro secretário, vice-presidente, segundo secretário, terceiro secretário, sempre participando da administração da casa, e achei por bem também atender um convite na época do nosso querido hoje senador Camilo Santana e agora do nosso querido governador Elmano também de dar a nossa contribuição para o desenvolvimento do estado. E isso foi muito importante, é um aprendizado para mim. Pegamos uma equipe maravilhosa lá, formamos uma equipe muito boa na Secretaria das Cidades e foi importante poder ajudar aqueles que mais precisam do poder público também. É uma, vamos dizer assim, uma outra porta onde você pode ajudar as pessoas. Aqui a gente trabalhou muito, nós trabalhamos, temos vários projetos, fizemos prédios aqui, compramos terreno, fizemos aqui tanta coisa pela própria imprensa da Alesse, fizemos muita coisa aqui, por causa do tempo também, não é? Não é querendo desmerecer nem com nenhum presidente, não, porque cada um fez sua parte, cada um está fazendo sua parte com muito dinamismo. E a gente, como passou mais tempo, teria que fazer mais, tanto como primeiro secretário, como vice-presidente, repetindo aqui, como presidente 3 vezes, 6 anos, a gente teve, né? Fizemos reforma de todos os lugares aqui. Desde o plenário, você sabe que lá do outro lado, na ponta lá do lado direito da Barbosa de Freitas, do lado de lá, não tinha nada, terminava ali na lanchonete, o resto era depósito, né? Fizemos auditório, fizemos tudo que era para ser feito aqui na Assembleia e continua sendo feito pelo atual presidente, como os outros também deram a sua parcela. Isso é muito importante, porque o poder legislativo, eu sempre digo, é o maior poder que nós temos.
1: E tem um detalhe, deputado Zezinho, nesse período de reformas que a Casa passou e que também a sua gestão teve uma grande contribuição nesse sentido, uma das razões, e talvez a principal razão, foi o papel que a Assembleia exerce como caixa de ressonância da sociedade.
2: Ah, não tenha dúvida, tudo passa por aqui, amigo. Um funcionário que aumenta passa por aqui. Se você quer uma lei para ajudar as pessoas, não, passa por aqui. Se o governo faz um projeto de lei, passa por aqui. Tudo passa pelo poder legislativo, é o poder fiscalizador, juntamente com o Tribunal de Contas do Estado, que analisa as contas todas, mas realmente a referência total termina aqui. Aqui é que aprova as contas do governo. Por isso é que nós temos a Comissão de Fiscalização e Controle. É por isso, quer dizer, o TCE olha tudo, deixa tudo arrumadinho, como é, dá sua opinião, vê o que pode fazer, mas quem realmente aprova ou desaprova as contas até do governo do Estado é a nossa querida Assembleia, porque é o poder legislativo. Isso acontece com as câmaras também, municipais, enfim.
1: A sua chegada aqui no Terceiro Expediente, essa entrevista, acontece bem no período em que a Casa recebeu das mãos da Secretaria de Planejamento a Lei de Diretrizes Orçamentárias, né? E aí, a partir daí, deputado Zezinho, como é possível o governo do Estado investir tanto, não sendo o Estado mais rico da federação?
2: Bom, o que eu acho é o seguinte, o Ceará, acho, não tenho certeza, sempre teve ótimos governadores. Se você olhar na história do Ceará, nós temos pessoas, e humildes pessoas, é que muitos deles, a família, realmente uma família de classe média, ou então abaixo da classe média, com tantos outros governadores, e todos fizeram a sua parte. Nós temos isso, nós temos um governo de continuidade. Você vê, tivemos governadores, e aí depois do Cid para cá, a coisa começou a andar mais rápido também, entendeu? Porque as coisas vão melhorando com a estrutura que vai acontecendo. Então, essas estruturas que vão sendo criadas, né? Se criou o Castanhão, ajeitou-se o Oroz, que estava lá, ainda agora está sangrando o Oroz, quer dizer, o sistema de abastecimento d'água. Você viu que um inverno grande desse, como está acontecendo em várias cidades, deu um probleminha aqui ali, mas não é assim, o Estado sempre está muito bem entregue, porque o eleitor, graças a Deus, o eleitor cearense, ele entende, ele discute, vai dar suas opiniões, discorda de muita coisa, mas no final ele olha o que é o melhor para o Ceará. E o melhor para o Ceará é esse governo de continuidade que nós temos hoje aí, o nosso querido governador Elmano de Freitas, que vem fazendo um bom trabalho.
1: Muita coisa desse bom trabalho passa pela Secretaria da Cidade. Se a gente olhar para a pasta onde o presidente Zezinho esteve até recentemente, essa pasta cuida da habitação, cuida do saneamento básico, cuida do desenvolvimento regional. Como é que é administrar tanta coisa, deputado Zezinho?
2: Olha, não é fácil, mas tudo se faz com uma boa equipe. Quando você tem uma boa equipe, nós chegamos na cidade, realmente estava precisando fazer alguns ajustes. Não é transformação, porque todo mundo faz sua parte, que eu digo a continuidade de governo. E lá, passei 7 anos, enquanto teve ano lá que teve, vamos dizer, período de governo que passou 6, 7 secretários. Criamos o plano de carreira da Secretaria das Cidades, como também ajudamos aqui a todos os funcionários da casa. O sinal tem um carinho muito grande para esse povo maravilhoso, funcionários da casa, tanto os terceirizados como todos que têm amor a esta casa, que muita gente pensa, não trabalha, muita gente, mas todo mundo trabalha. Todo mundo tá, quer dar sua parcela de contribuição para a Leste, e assim foi na Secretaria das Cidades. A gente organizou o plano de carreira dos funcionários, são todos, graças a Deus, muito gratos a mim. Quando agora fizeram a festa do Enado, quando eu vim me deslocando de novo para cá, para assumir meu mandato aqui, porque não pode ter um período eleitoral, vou ser candidato novamente, ou como pré-candidato. E aí a gente fez dar um trabalho grandioso, e lá é uma secretaria muito grande. Nós temos, além da secretaria ser muito grande, onde você tem lá a praça, o calçamento, a rodoviária, tudo que é feito no estado do Ceará passa pela SOP, em termos de água passa pela CAGES. Nós temos na SOP o Valdeci, nós temos na CAGES um cara que é excelente, que vem transformando a administração da CAGES, que é um funcionário da CAGES.
1: Como é o nome dele? Vamos ver.
2: Neuri.
1: É o
2: Neuri Freitas.
1: Neuri.
2: Um cara maravilhoso, um cara que realmente fazendo essas PPP grandes, todos os estados aí privatizando a água, no meio da atual, ele encontrou uma maneira de o estado continuar ainda com, vamos dizer assim, mandando, para que as pessoas possam entender melhor, algumas pessoas, mandando na CAGES, quer dizer, a presidência ser da CAGES, a presidência ter uma pessoa do governo que pode ter mais acesso ao governo, que não está visando só os lucros, mas também atender aqueles que mais precisam do poder público. Eu gosto muito de repetir isso. Então nós temos o Neuri Freitas na CAGES. Imagine, a CAGES está em 150 e tantos municípios. Deve-se um sai. Quem sai como Sobral, como Limoeiro, como Banda Nova, enfim. Então nós temos aí o Neuri Inense, e tem a SOP, que faz todos os projetos do estado, todas as estradas, escolas. Agora mesmo estão sendo feitas 134 escolas, não é fácil. Nós vamos ter até o final de 2026, se Deus quiser. É a meta do governador Elmano. Todas as escolas concluídas, é isso que nós estamos querendo, para que essas pessoas possam ter o aluno em tempo integral para tirar a juventude mais, a coisa de levar onde é uma escola dessa profissionalizante. Todos nós conhecemos no interior do estado do Ceará, tem um ginásio esportivo, tem um almoço, tem um lanche. Então isso é muito importante para tirar a juventude de certos caminhos que eles não devem percorrer, é pelo menos é o que nós imaginamos, poder ajudar muito essa juventude. Está aí, são 134 escolas, são duplicações de estradas. Quantas estradas não foram duplicadas? Agora mesmo nós estamos duplicando aquela parte todinha, já vai começar a duplicação também de Cruz.

0: nosso querido prefeito Gustavo, você vai ver que a estrada já está andando muito bem, a duplicação da estrada. Nós temos ponto de turismo muito grande, nós temos o aeroporto de Cruz, que é de Jijoca, aeroporto de Jijoca conhecido, nós temos o aeroporto lá, que agora vai ser transformado em aeroporto internacional. Mais de 100 milhões agora vão ser investidos lá, vai ser um aeroporto internacional. A pista já é de aeroporto internacional, isso foi feito lá naquele tempo com o governador Cid, concluído pelo governador Elmano. Por isso que eu estou dizendo, o governo de continuidade tem essas coisas, não deve parar a obra, ele conclui a obra.
1: Conclui, toca a obra até o final.
0: Sim, pois justamente é isso que eu estou querendo dizer e a reafirmando aqui, que tem a nossa parceria em tudo isso. Eu era presidente da Assembleia também, a coisa toda, e a gente vai ajudando, se somando, ajudando uns aos outros, que é ele está lá. Então, o Ceará tem passado por muita coisa. E isso tudo, se você for pensar, está na SOP, está na CAGES, está na Secretaria das Cidades. Quer dizer, são vinculadas à Secretaria da Cidade. Tem dois grandes presidentes, o Neuri e o Valdeci hoje, mas são vinculadas à Secretaria. Quer dizer, os empréstimos são tratados por lá, as licitações, a maioria das licitações são todas feitas por lá, e a gente combina todas pela PGE, que na realidade quem faz a licitação, a gente programa, deixa tudo prontinho e manda para a PGE. A licitação mesmo acontece na PGE, no Estado, graças a Deus, há uma centralização disso na PGE, onde temos lá.
1: E vem funcionando muito bem dessa maneira.
0: E muito bem. E hoje nós temos um grande procurador, sem desmerecer qualquer outro. Nós temos lá o doutor Rafael, que é um cara mesmo. Um cara, a gente vai para cima, ele vai para cima, resolve as coisas. Nós estamos fazendo grandes projetos entre Fortaleza, Dendê, o Maranguapinho, enfim. Se você for no Dendê hoje ali, for assim, lá vai dar onde for ali, e for ali para o centro de eventos, você vai ver avenidas lindas, todos os interno lavados, onde eram aqueles favelões, sem querer, mas existia mesmo, desmerecia qualquer governador.
1: E não passar. Tinha ação do poder
0: não
1: público.
0: Não tinha ação do poder público, pois você vai ver a avenida, nós estamos lá fazendo reforma nas casas, aqueles mais humildes que não têm condição. O governador Elmano está autorizando isso, está sendo feito a reforma daquelas casas que tem, para você ter a noção, tinha casa lá que não tinha nem banheiro.
1: E hoje tá, tem?
0: Hoje está tendo, engraçado. E as pessoas agradecem muito, nós temos o Maranguapinho, que é uma obra imensa, grandiosa, que está lá linda e maravilhosa. Nós concluímos agora outra parte do Maranguapinho.
1: E o Maranguapinho era conhecido antigamente pelas cheias, né?
0: Tudo. Alagava tudo, as pessoas perdiam móveis, aquela televisãozinha que não era tão barata naquele tempo, e toda a família se juntava para comprar, para dar para o pai, para a mãe, invadia tudo e tudo. Isso tudo está praticamente resolvido. Se viu nessas grandes enchentes, você viu que não aconteceu muita coisa, não aconteceu até uma coisa que acontece ali, coisas pontuais, não é aquela coisa que, como está acontecendo em outros estados, que não, nós queremos. Nós
1: e
0: queremos
1: parou tudo de acontecer porque tem obra pública que
0: justamente,
1: resolveu.
0: Voltando para a Secretaria da Cidade, então a Secretaria da Cidade dá a sua contribuição também. Lá nós atendemos os 184 prefeitos, porque esse governo atendeu os 184 prefeitos. Então lá, todos os convênios de prefeituras passam pela SOP, ou passam pela Secretaria da Cidade, pela vinculada, ou passam pela Secretaria das Cidades. A maioria passa, todas as obras vão pela SOP, a SOP tem mais as grandes obras e tal, e essas obras de convênio com prefeitura, a Secretaria da Cidade tem sua parcela também lá. Então nós atendemos a todos os prefeitos, e isso é muito bom, todos os prefeitos. Agora mesmo o governador, os 184 municípios, fez o Sinalize, que é aquelas cidades que não tem condição de fazer o asfalto. E agora chegou o intertravado, que é muito bom, porque muita gente está substituindo o intertravado do asfalto, porque ele pode, aqueles municípios como Fortim, como está sendo feito lá na Praia da Lagoinha, como está sendo feito lá no município de Cruz, como está sendo feito lá no município de Jijoca, lá com o nosso querido Leandro, na Fonderi, lá em Cruz, Gabi, lá no Paracuru. Então, esses prefeitos estão preferindo também mais o intertravado, fica muito mais bonito, e eles podem dar manutenção, porque o asfalto, com o tempo e com a chuva, não tem asfalto bom. Com o tempo e com a chuva, eles vão. E
1: combina até mais para o nosso sertão, né?
0: O sertão, muito mais tranquilo, não é aquela quintura do asfalto, aquela coisa toda. E isso é muito importante, quer dizer, esse, a gente fez esse trabalho. Os prefeitos chegavam lá, vamos fazer o asfalto, eu quero asfalto, governador, bora aqui, eu quero trabalho para o prefeito aqui. Devagarinho a gente está avançando nisso, e você vai ver hoje a prefeita Michele inaugurou há poucos dias também uma avenida toda de intertravado. Mas tem pessoas que ainda querem um asfalto, e também está tendo um Sinalize agora.
1: O Sinalize é um projeto que leva infraestrutura que as cidades não tinham.
0: Não,
1: né?
0: Tinha de jeito nenhum. Como é que uma cidade, como minha cidade, Massapê, tem condição de comprar 20 mil metros de asfalto anual para poder colocar naquelas ruas? Não tem. Nós temos que ir atrás primeiro do saneamento, que vai fazer falta. E lá em Massapê nós fizemos agora uma avenida muito grande. Toda vida que chovia, entrava água em todo o centro de Massapê, aquelas enchentes. Agora abriram até as comportas do açude da Meruoca, e o governador Elman deu para o povo massapense um canal, quer dizer, uma avenida que tem um canal no meio e que o rio passa no meio, era um rio, mas todo tranquilo, não teve uma enchente de nada.
1: Sem alagar o comércio, né?
0: Sem alagar nada, o comércio ainda está dentro da cidade, ainda tem outra parte para ser feita. Então, isso tudo a Secretaria das Cidades faz.
1: Como é que é?
0: Com todas as prefeituras, sem independente da cor partidária, que isso é muito importante, porque nós temos que atender ao povo cearense.
1: Você agora
0: a política vai acontecer depois de julho.
1: Sim.
0: Depois de julho, aí nós vamos escolher. Nós vamos mostrar o que o governador está fazendo, o que o Zezinho, como deputado estadual, conseguiu fazer, porque ele vai ter que chegar também nos municípios, que ele é votado, e nos outros municípios, como eu fui fazer inaugurações em tantos municípios, eu não sou nem votado, de outros colegas deputados aqui, e aí a gente vai ter que prestar conta. Isso vai acontecer depois de julho, porque aqui na Assembleia se vive muito político, e acha que tudo está na política o tempo todo, não está. Na política, quem gosta da política mesmo são os deputados, os prefeitos e tal. Agora a população está preocupada em pagar o IPTU, o IPVA, o aluguel do carro, é a multa que recebeu. Então, é mudar de carro, é dar uma condição melhor para o filho, é comprar uma televisão, uma geladeira, um fogão que não está ali. Então, a população está preocupada com isso. Aí, quando foi em julho, que tiveram as convenções, que tiveram os candidatos, aí sim, aí nós vamos ter que mostrar o que é que foi feito, e é isso que nós queremos.
1: Deputado Zezinho, como é que é para um municipalista receber os prefeitos justamente sem essa coisa de cor partidária? Porque pelo que Vossa Excelência está dizendo aqui, a gente conversando inclusive antes mesmo da entrevista, dizendo que o governador Elmano não faz distinção de prefeitos.
0: De maneira alguma. Eu estava lá, era para atender. A pessoa que mora no município não tem culpa nenhuma se o prefeito dele perdeu ou ganhou a eleição. O que ele quer é que as coisas aconteçam de melhoria. Eles querem uma estrada melhor, eles querem uma escola melhor, um pagamento do professor melhor, um pagamento do vigilante e da lá um melhor. Então, o que eles precisam é disso, precisam de estrutura. Se você chegar em várias cidades do interior, hoje o comércio é muito grande. Se você chegar hoje no Preá, tem hotéis lá internacionais.
1: Preá fica onde?
0: Em Cruz, município de Cruz. Porque Tijuca cresceu tanto que não tem como mais crescer assim, vamos dizer assim. Mas tem as dunas, tem tudo e tudo. Agora o crescimento é na Praia do Preá. O governador está fazendo um investimento lá de saneamento e água. Quando se fala saneamento, água, infraestrutura total de 100 milhões de reais. Tem vários hotéis lá, chegando lá, hotéis de diárias lá, bem pesadinhas, que não dá nem para nós.
1: Olha aí.
0: Para poder nós mesmo, né? Andar lá. Mas é isso, é o turismo. Se você chegar no aeroporto de Jijoca, você vai ver no final de semana vários jatinhos que vêm da Europa para cá, para conhecer o Jijoca, para poder conhecer o turismo, conhecer o cearense, que é gratificante conhecer o cearense. O cearense é alegre, o cearense tem aquele carinho. O cearense gosta de brincar, o cearense gosta de conversar, gosta de receber bem, e é isso que a gente faz. Quer dizer, só investimento agora, lá foram 100 milhões que a Secretaria das Cidades, juntamente com a CAGES, nós fizemos todo o projeto, fizemos tudo lá, está lá, e está de vento em pouco a obra. Agora, no sistema de abastecimento d'água, outro grande projeto.
1: E está espalhado também pelo Estado?
0: Tudo. Nós fizemos agora 156 milhões e, graças a Deus, às vezes a gente peca pela construtora que tem uma licitação e ela não tem condição de fazer, aquela coisa toda demora a obra e, às vezes, a pessoa pensa que é o governador que não teve o dinheiro para pagar, que a obra está parada, ou o prefeito. Não é. É quem ganhou a licitação e aquela construtora não tem condição de concluir mais aquela obra, por algum motivo, por alguma coisa e tal, tal. Então, a gente botou agora 156 milhões, fez o Água do Sertão, nós temos 40 municípios, município de 11 milhões, e isso é importante, esse Água do Sertão, porque ele não deixa nenhuma casa sem sistema de abastecimento d'água. Porque às vezes você faz um projeto, vai até, vamos dizer, 30 quilômetros de água, mas com 32, 33 quilômetros,

0: associação tinha direito para ajeitar o motor, para ajudar alguma coisa e tal, tal. Então, pronto, o CISAR toma conta bem direitinho e isso vem fazendo com que o Ceará tenha uma qualidade de água muito boa mesmo. E que Deus tenha ajudado demais. Esse inverno está maravilhoso, o inverno passado também foi muito bom, precisa de sorte também. E o nosso governador tem essa sorte, três invernos maravilhosos, onde a gente que é do interior, como eu sou do interior, a gente fica muito alegre em ver tudo verdinho, os açudes cheios, que isso é uma coisa mesmo, e que está dando certo. Nós temos a parte de industrialização, que é até um porto recém que é muito bem industrializado, muita coisa, Horizonte, várias fábricas, né? Na região metropolitana, onde todo mundo quer ficar mais pertinho da área de consumo.
1: O Horizonte agora recebeu esse polo automotivo, né, que é uma das grandes realizações do atual governo.
0: É, por sinal, também tem uma emenda até do deputado AJ Albuquerque, sim, que fez com que isso chegasse lá, que são os incentivos também, chegasse lá no Horizonte. Tem uma emenda do deputado AJ Albuquerque.
1: Que ajudou.
0: Que ajudou, ajudou, ajudou demais. Era necessário essa aí, quem fez essa emenda foi o deputado AJ Albuquerque. Agradecer a todos os outros deputados federais também que aprovaram isso. Então está sendo feito um polo maravilhoso que todo mundo sonhava com esse polo há muitos e muitos anos e esperamos que cheguem outras fábricas para cá.
1: Presidente Zezinho, como é que ficou o Partido Progressistas, o PP, né? Dois P's, Partido Progressistas, depois de toda essa abertura, janela partidária, teve troca de partidos desse ou daquele político, rearranjos, acomodações, como é que ficou a organização do PP?
0: Olha, a organização do PP ficou do nosso tamanho. Nós não queremos nunca, nem eu, nem o presidente do partido, que sou o presidente da comissão de Fortaleza, e o AJ é o presidente estadual, nós não queremos nunca inchar um partido onde a gente não possa trabalhar conjuntamente. Está entendendo por quê? Porque nós não temos condição de ter um partido muito grande para que a gente não possa trabalhar. Então, desde o começo, há muito tempo, nós temos alguns deputados estaduais, deputado federal, aqui no estado do Ceará, mas sempre podendo olhar no olho do eleitor, podendo olhar no olho daquele que será candidato a deputado estadual, então, e deputado federal. Nós temos dois deputados federais agora, é o AJ, que é o presidente, e agora chegou o nosso companheiro de Canindé, da região toda, que é o Danilo Forte, também candidato a deputado federal pelo PP, sobre várias outras pessoas. Nós tínhamos como deputado estadual até bem pouco tempo eu, o Leonardo Pinheiro
1: e o João Jaime Marinho.
0: Aí depois eu fui para a secretaria e assumiu o Bier. Então nós fizemos na época três deputados estaduais e um federal. Agora nós precisamos fazer uns quatro deputados estaduais e os dois federais. É isso que nós estamos pensando.
1: No caso da União Progressista, houve alguma diretriz, alguma coisa que prejudique ou que redirecione o progressista?
0: O seguinte, teve a federação.
1: Sim.
0: Com a federação é a união do União Brasil com o Partido Progressista. O que é que nós lutamos até o final? Foi para que aqueles minutos de televisão, que é dois terços do tempo de televisão, fossem para o governador Elmano, não para o governador Elmano, para a coligação do governador que tem à frente, o governador Elmano.
1: Sim.
0: Certo? E nós não conseguimos, mas conseguimos uma coisa muito boa, que foi a liberação para que a gente pudesse votar em quem aqui, os nossos eleitores cearenses, que veem no governador um governador de continuidade, um governo que está preocupado com as pessoas, um governo que está querendo acertar cada vez mais e um governo que trabalha muito. Se você acompanhar a agenda do governador Elmano, trabalha muito. E todos os índices do governador Elmano são muito bons também, são muito bons. E agora eu estou até muito feliz porque a parte de segurança, que é um problema em todo o país, você vê em São Paulo o que está acontecendo, em qualquer lugar que está acontecendo, mas vamos voltar aqui para o nosso Ceará, nossos índices melhoraram muito, o carro caiu 69% de roubo de carro, outros, mas ainda está muito pesado ainda.
1: É, o secretário Roberto Sá recentemente fez um balanço mostrando que os crimes letais intencionais também diminuíram.
0: Graças a Deus, todos os índices pedem qual é o governador que não quer, tipo de carro não existe mais, assalto não existe mais, mas se você olhar, 13 mil celulares foram devolvidos o ano passado. Quer dizer, nós não queríamos que o celular fosse roubado. Nenhum governador quer. O governador não quer que é homicídio. Qualquer governo, não é só o governador Elmano, não. Qualquer governo que tenha passado pelo estado do Ceará nunca quis isso. Ninguém quer isso. Nós todos queremos é isso. Agora, infelizmente, há uma onda de violência muito grande em todo o Brasil.

0: afeta também o nosso Ceará. Então, a gente está vendo que esse convênio de continuidade está dando certo. Não é o que nós queremos. O lençol é curto, é como eu digo. E está do interior, você pega o lençol, bota para cobrir o rosto, deixa os pés.
1: Descobre os pés.
0: É isso aí. Então, é isso que a gente precisa continuar trabalhando.
1: Isso.
0: E aí o Partido Progressista, como você perguntou, se saiu muito bem. Nós não temos o tempo de televisão, mas ficou liberado. União Brasil, que inclusive nunca votou no governador Elmano, que é o Moço Rodrigues, que é lá de Sobral, está com a prefeitura agora, o pai dele é o prefeito lá,
1: prefeito Oscar,
0: tem um filho dele que vai ser candidato a deputado estadual, o Moço vai ser candidato a deputado federal. Então, Sobral está lá com a turma do nosso querido senador Cid Gomes e a turma do Moço. Sobral está, nós temos aí duas grandes lideranças que estão também conosco. E União Brasil, o presidente ficou Moses. Aqui, o presidente do PP continua o AJ. Lá, tem alguns detalhes, vamos dizer assim, que foi mais difícil, porque eles nunca tinham votado com a gente. Assim, votado, quer dizer assim, nunca tinham dado apoio ao governo como estão dando agora. E aí, ficou liberado também. Então, tem um presidente que é o Moses, é o PP, tem um presidente que é o AJ, e nós estamos liberados para votar em quem a gente achar melhor.
1: Nessas eleições que
0: vem. Eleições. E não há dúvida que, sem querer desmerecer qualquer um que seja candidato, ainda vai ter as convenções em julho, ninguém sabe nem quem são os candidatos mesmo. E as convenções em julho, a política acontece muita coisa, não é do jeito que a gente quer, acontece muita coisa. Nós temos um compromisso para votar nos candidatos a senadores do governador Elmano e no próprio Elmano.
1: Deputado Zezinho, se tem um projeto que marcou tanto o poder legislativo como a sua trajetória, é o Ceará Sem Drogas. E eu falo isso porque eu fui um dos jornalistas que cobriu muitas realizações, muitos encontros com a juventude através desse programa. Esse programa realmente deixou sua marca?
0: Eu acho que nós nos preocupamos muito. O poder legislativo naquela época, no lugar de estar gastando dinheiro com outras coisas, sem querer desmerecer qualquer outro projeto que tenha por qualquer presidente e tal, mas aquilo era um projeto que tinha que dar continuidade. Era um projeto onde foi feito que nós levávamos o Casa Grande, que é um ídolo de todos nós, principalmente quem acompanha o futebol.
1: Nós vimos ele jogar futebol, né?
0: E um cara que era, pois é, um cara que era rico, líder da democracia corintiana, jogou no exterior e tal, e de repente foi para a droga, terminou sendo internado a vida dele, vendendo tudo, acabando com o patrimônio, acabando tudo pela droga. E o que está acontecendo hoje é que a droga está avançando. Então é uma coisa que não podia se parar, não podia ter um projeto. Mesmo assim, meu projeto principal não é esse, mas eu vou ter aqui um departamento que vai continuar trabalhando nas escolas, continua como a gente fazia, reunia todos os alunos da escola daquela região, levava ele para dar palestra, os prefeitos estavam presentes, todo mundo estava contribuindo para quê? Para que a droga diminuísse, que chegou num ponto aí, que está aí, a droga rolando solta em todo canto, famílias se acabando cada vez mais. Agora, há uns 20, 30 dias aí, eu não vou citar o nome, mas ligou uma pessoa para mim, dizendo que o filho dela, a senhora ligou para mim, dizendo que tinha acabado de levar a televisão para pagar a dívida de droga, que pelo amor de Deus arranjasse um lugar para internar e tal, aquela coisa toda. Quando naquele tempo nós compramos os leitos, o governador comprou os leitos juntamente com os recursos da Assembleia, que nós disponibilizamos os recursos, mas quem tinha que fazer a parte era o governador do Estado. Tinha lugar para todas aquelas pessoas que realmente queriam, aqueles que queriam, para aquele que não quer tratamento, não adianta. Aquilo ali, pronto, mas aqueles que queriam o apoio do Estado e o apoio da família, eles tinham.
1: Eu achava
0: então
1: muito...
0: foi um projeto maravilhoso que está recebendo prêmios de todos os lugares. Nós recebemos gente de fora o tempo todo querendo saber como era aquele projeto, entendeu? E isso aconteceu em vários estados, e ainda tem hoje em vários estados que estão trabalhando. Modifica porque cada estado tem a sua maneira de trabalhar, mas tem muitos estados fazendo isso. E eu esperei que continuasse até o projeto, mas um dia retorna.
1: Eu achava interessante também, porque assim, uma coisa era fazer a cobertura, divulgar o evento, mas eu participei

0: você faz se você gostar dá certo. Você sonha alto, mas gosta disso, e seu sonho dá certo. Se você não sonhar e não gostar do que faz, entendeu? Você é um grande jornalista, radialista, um comunicador, mas se você está porque você gosta mesmo de estar aqui entrevistando um, entrevistando o outro, está ali olhando, vendo as notícias e tal, e é isso que acontece. Eu gosto da política, eu gosto de estar no meio daqueles. Não tem uma semana que eu não visite um, dois, três municípios. Aí você começa a dizer, ah, tu visita só os municípios que são votados? Não, visita os outros municípios também, para conversar com as pessoas, para dar entrevista em rádio, para levar a mensagem do que o governo está fazendo. Isso é importante para nós. Tanto que eu tenho 9 mandatos, se Deus quiser, eu vou para mais 3, né? Aí a turma começa a ir, mais 3, aí, entendeu? Isso é importante para nós. Rapaz, quando a gente faz o que gosta, e quando a gente gosta de gente, e quando a gente gosta das pessoas, e quando a gente gosta que o Ceará avance cada vez mais na infraestrutura, na educação, na segurança, enfim, na saúde, em todos os problemas que são não só do estado do Ceará, mas que são do mundo todo, e em particular aqui do nosso querido Brasil, do nosso querido Ceará, quando a gente gosta de fazer, gosta de olhar para as pessoas, gosta de abraçar as pessoas, gosta de conversar com as pessoas, esse vai ser deputado vários anos.
1: E a boa política, vamos aqui também pegar um testemunho do deputado Zezinho Albuquerque, a boa política é transformadora, né?
0: Total, total. A boa política é isso que faz com que as coisas aconteçam, né? As coisas acontecem e a boa política é importante para nós. O cara, quando é elogiado, porque o que é que o político quer? O reconhecimento da população. O político é só isso. O bom político é aquele que quer trabalhar pelo estado do Ceará. Aquele que quer dizer assim, olha, aqui está, isso aqui está acima para mim de qualquer coisa. Só não de Deus, claro. Isso aí, senão você fala, né? Entendeu? Então, vai para cima. Você vai para cima. Ah, porque domingo eu vou ficar ali, não vou porque tem um amigo. Não, eu tô lá sábado, tô lá sexta, tô domingo, tô na quinta, tô na quarta, tô na terça, porque faço o que gosto. Eu entro no carro, eu banco ali, para quando não vou dirigindo, aí acho bom aquilo chegar, comer uma galinha, aí vai lá, toma uma, vai não sei o que, conversa, vai lá, entende os problemas, vai olhar se a obra está sendo tendo continuidade, traz informação para o governador. Então isso é muito importante, rapaz. É muito bom quando você faz o que gosta. Assim. E isso aí, então, o médico é bom quando ele está se sentindo bem ali. É assim que acontece.
1: A Secretaria das Cidades também, já li, porque você é um municipalista por natureza.
0: Ah,
1: né?
0: Total,
1: é,
0: total.
1: Você
0: total.
1: É municipalista. Mas a Secretaria das Cidades também lhe deu essa condição, né, de você interagir ainda mais com os municípios.
0: Não tem um prefeito ou qualquer presidente da associação que possa dizer que não foi bem atendido na Secretaria das Cidades. Porque é uma equipe muito boa. Eu fechei essa equipe muito boa, porque nós estamos ali, não precisa ser importante. Se eu quiser ser importante, eu vou para a minha empresa. Lá eu mando fazer o Pix para quem eu quero, pagamento que eu quero, fazer o que quero e tal. Mas ali não. Eu estou ali sendo empregado do povo do estado do Ceará. O povo do estado do Ceará é meu patrão ali. Então tem que atender todo mundo bem. Fiz um pronunciamento essa semana que passou, quarta-feira, falando da entrada da moradia. Um projeto maravilhoso da Secretaria da Cidade. Nós falamos aqui do abastecimento de água, 156 milhões, mais 30 milhões do FESB. São 186 milhões só na Secretaria da Cidade. E aí, nós vamos falar agora da entrada da moradia. Quantas pessoas, um projeto do governador Elmano, que ele vai dizer isso, que quantas pessoas foram atendidas? 10 mil pessoas que não tinham o dinheiro da entrada da sua moradia, o governador deu. O restinho ficou financiado pela Caixa. E aí o que é que aconteceu? Ele pagava 700, 800 de aluguel. Ele vai morar escolhendo onde ele quis comprar. Se foi um apartamento, se foi uma casa, é uma moradia.
1: Está funcionando já esse projeto?
0: Está funcionando. O ano passado foi 10 mil moradias. Ele pensou 10 mil.

0: mês, aquele dinheiro que vai e não volta.
1: Eu que sou pagador de aluguel, sei o que é isso.
0: Ai, danado.
1: Eu sei o que é isso. Olha, o projeto de entrada moradia, nós vamos detalhar mais
0: aqui. É até R$4.400.
1: Sim.
0: Mas é maravilhoso. Então, a pessoa está pagando R$400, R$500, no lugar de pagar R$700, por uma coisa que é dele. E que se Deus o livre acontecer alguma coisa com ele, fica para os filhos, que a Caixa Econômica financia dessa maneira.
1: E lá na frente, quando esse financiamento terminar, o sujeito está com o imóvel de sua propriedade.
2: Tá bom.
1: Que é uma riqueza.
0: É uma riqueza, todo mundo sonha com a sua moradia.
1: É uma riqueza.
0: Nós temos isso, todo o cearense, todo o brasileiro quer ter a sua moradia e seu carro. Não, geladeira, isso não se discute, energia e tal, tal, isso não se discute.
1: Mas olha, deputado Zezinho, vou lhe dizer, o cidadão que administra as suas contas, não importa quanto ele ganha, mas ele às vezes faz o milagre porque ele se sacrifica.
0: Né? É isso aí.
1: Ele se sacrifica e isso também faz muita diferença. Quando você falou do entrada moradia, eu prestei muita atenção nesse discurso que o deputado Zezinho fez, justamente pelo alcance social, porque o projeto, dentro de uma casa, não mora uma pessoa, mora uma família,
0: uma,
1: né?
0: Família.
1: Uma história de vida. Né?
0: É ideal mesmo, porque o tempo da Assembleia é só 15 minutos.
1: Sim.
0: E aí a gente não quer ser deselegante, porque os outros também têm que fazer o seu pronunciamento, e os assuntos também são todos importantes. Aí eu fico falando muito rápido para poder mostrar o que é, mas muita gente deu para ver, deu para me sentir lá. Eu sei porque a quantidade que estão procurando na Secretaria da Cidade, graças a Deus, nós deixamos uma equipe maravilhosa lá que continua o trabalho.
1: Deputado Zezinho, considerando a sua experiência, porque uma coisa que, por exemplo, os deputados mais experientes dizem é que uma eleição nunca é igual à outra. Essa eleição de 2026, o que, que o deputado Zezinho, pela experiência que tem, imagina que será?
0: Tenho certeza que as mídias mudaram muito. Anteriormente, quem fazia a coisa era os jornais, jornais do Diário, o jornal O Povo, e aí todo mundo ficava comentando que o jornal O Povo disse que hoje tem as redes sociais. Hoje você tem podcast em todas as cidades do interior, de 12 a 1 da tarde, é podcast em todos os municípios.
1: Toda
0: aí.
1: Cidade tem a sua
0: tem
1: TV local.
0: Sua TV local, você está entendendo? Então mudou muito. Se você vê, todo mundo hoje está no celular, você chega no interior, está entendendo? Anteriormente, a gente chegava e a gente dava a notícia do que tinha acontecido na Assembleia, em algum lugar. Quando a gente chega no interior hoje, quando nós chegamos o deputado, o cara diz, deputado, você falou aquele assunto lá, não falou ao outro, saiu aquele ali, saiu no Instagram, não sei o quê. Ele já vem a fazer a pergunta, enquanto você está na estrada, que saiu daqui para chegar lá no interior, naquela cidade, o cara chega lá, já está muito mais bem informado do que você, quem gosta da política, claro.
1: Sim, claro.
0: Tem aqueles que estão no campo, trabalhando, tem os professores que estão, passam um dia dando aula, que é uma classe maravilhosa, graças a Deus, de dar instrução a todos nós, né? Então, é isso que está acontecendo. É um médico que está dando plantão, ele não tem tempo para isso e tal, mas aquele que gosta de política, que faz política no interior, quando a gente chega lá, ele já vem perguntar qual é a sua função sobre isso, sua opinião sobre isso e tal.
1: Não, tem cidades, inclusive, que o pessoal diz assim, não, a política emenda, até na eleição municipal, o pessoal
0: não,
1: já está falando da estadual.
0: Não, já estão falando quem é o governo e quem é o próximo. Olha, não aconteceu nem a convenção em julho.
1: Sim, sim.
0: Já estão falando no estado. Depois do Elmano, quem é que estava no votar? Pelo amor de Deus. Não houve nem a conversão, não teve nada, muito tempo ainda, mas o cearense gosta de política. E o povo do interior adora, não gosta não, adora de política.
1: Adora, e se envolve
0: participa, se envolve,
1: né?
0: Total, rapaz. Você vê cara na política se separando da mulher, o outro está passando a calçada do outro, porque é do outro lado. Confusão do nada.
1: É danada. E uma das,
0: nem falar confusão.
1: Tem uma das coisas que eu sempre admirei, deputado Zezinho, e respeito muito, que é o associativismo, porque se tem um lugar que a política transforma, é justamente o poder de reivindicação das pessoas ali na associação, no debate, que é permanente, né?
0: É bom demais. É bom demais. A política é bom demais. E agora, com esses meios de comunicação, fica bem mais rápido, né? Quer dizer, você tem o seu Instagram, aí está aqui o Júlio, que é meu secretário, tem o Francisco, tem a Gabriela, tem essa turma toda que faz a minha parte política também. E desde 2 minutos chega no Instagram dele, fulano de tal ligou, fulano de tal falou, fulano de tal está doente, fulano de tal não sei o quê. Então, toda hora isso. Então, o que é que a gente faz? Faz a nossa parte. Sempre fazendo uma coisa que eu aprendi e que se alguém me pedir um conselho, quem está entrando na política é o seguinte, rapaz, diga o que é que você pode fazer. Posso, posso. Não pode, não pode. Pronto. Você não precisa estar. Amanhã eu vou resolver. Amanhã não vou resolver. Rapaz, isso não dá para me resolver. Se não dá para me resolver, pronto. O cara sai chateado, mas ele vai dizer, rapaz, o Zezinho não me enrolou, não.
1: Isso aí que você disse é muito interessante por uma coisa que eu aprendi com um veterano político que um dia disse o seguinte, diga, conheceu muito bem, porque conviveu com ele aqui na Assembleia, Tomás Brandão, disse um dia.
0: São Benedito, amigo.
1: São Benedito. Muito,
0: era muito
1: espirituoso também, né? Contava muitos casos de político. E ele disse uma vez, numa conversa que a gente teve, ele disse o seguinte: ele disse, quando você disser um sim ou um não para uma pessoa, que seja sincero, não enrole o povo,
0: não. Porque agora não tem condição de fazer mais isso, porque todo mundo está gravando as coisas, todo mundo está filmando, todo mundo está fazendo o seu videozinho, mostra o açude cheio, mostra quem está tomando a cachaça lá, mostra tudo. O cara hoje tem até que olhar mais de lado.
1: Mas,
0: é muito bom mesmo. Fazer política é muito bom e poder ajudar as pessoas é muito bom. Eu me sinto muito feliz com isso. Me sinto feliz em estar nesta casa aqui, que com todas as diferenças eu não tenho nenhuma inimizade, nunca tive inimizade aqui nesta casa. Tá entendendo? Eu acho que é o seguinte, a gente tem que trabalhar. A gente tem que trabalhar muito e trabalhando muito dá tudo certo.
1: Deputado Zezinho Albuquerque, entrevistá-lo é um prazer, porque não é uma entrevista, é um bate-papo, é uma conversa com uma pessoa muito afável, muito querida de todos nós, no Poder Legislativo. Fica o espaço do Terceiro Expediente para suas considerações finais.
0: Bom, eu queria agradecer a todos que fazem o Terceiro Expediente, queria agradecer a todos que fazem a imprensa do Estado do Ceará, que me recebem tão bem em todos os lugares que eu chego. Se é na região do Jaguaribe, sou muito bem recebido. Se é na região do Cariri, se é no Centro-Sul, se é na região Norte, se é na região... Então, todas as regiões do Estado do Ceará, a gente é muito bem recebido. Né? Quero deixar um abraço a todos meus queridos colegas deputados, que são essa turma maravilhosa dessa legislatura, vários deputados maravilhosos. Quero deixar meu abraço também ao governador Elmano, porque eu estou vendo a luta desse rapaz, foi colega deputado aqui comigo, duas vezes deputado estadual. A gente conhece mais de perto, a gente sabe o que é que o cara pensa, o que é que ele está querendo fazer. Então é muito importante para nós essa continuidade, não é só o governador Elmano, foi a continuidade do Camilo, e agora a continuidade do Cid, e agora a continuidade. Se querer desmerecer qualquer outro governo, que nós temos aí caras que fizeram transformações no Estado do Ceará, mas para trás, eu estou querendo dizer agora, porque nesses 20 anos que passaram, né? E dizer que é o seguinte, mandar um abraço para todas as pessoas da Secretaria das Cidades, a todos os meus amigos e minhas amigas da Secretaria das Cidades, da CAGES, da SOB, a todos os funcionários do Estado, e em particular, mandar um beijo para esse povo aqui da Assembleia, que me recebe tão bem. Cara, eu chego aqui, eu fico assim, eu digo, será que eu mereço isso tudo? E as pessoas me abraçando e tal, não sei, quando eu entro para o gabinete, aí está lá um bocado de gente lá no gabinete, quero vir só tirar uma foto, quero só dizer que estou do seu lado, quero... Isso é importante demais, não tem dinheiro que pague isso, não tem tempo que pague isso, então por isso que a gente faz. E agradecer à imprensa mais uma vez, porque se não for a imprensa, levar as mensagens que você quer, os projetos que você quer, o que você fala, o que você diz, estamos todos juntos. Muito obrigado a todos os cearenses.
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1: Um grande abraço para o deputado Zezinho Albuquerque, nosso entrevistado do Terceiro Expediente. O programa fica por aqui. Além de mim, Cláudio Teran, a equipe do programa Terceiro Expediente reúne, na produção, Cássia Braga, edição de imagens, Paulo Sérgio Soares, coordenador de cinegrafia, Nilson Filho, câmeras de estúdio, Meire Viana, Evaldo Nessa, Salomão Costa e Clodoaldo Pinheiro. A coordenação de programação é de Alex Oliveira. Lúcio Filho é o gerente-geral da Alessi FM. O Ebert Lemos é o gerente-geral da Alessi TV. E nós voltamos na próxima edição.

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2: 8h51.
3: Cantora, instrumentista, compositora e professora de música Ariane Villa-Lobos alcançou fama nacional em 2016, ano em que participou do programa X Factor Brasil. Em 2018, a artista lançou os singles Ilha Secreta e Nada Mais, se destacando também no ano seguinte, como No Dia em que Saí de Casa e Um Dia Após o Outro. Como compositora, tem músicas gravadas por diversos intérpretes. A 96,7, Ariane Villa-Lobos, cantando Nada Mais.

cearense Jorge Hudson, música de autoria dos também cearenses Paulo José e o Show Negro. A faixa fala de amor, decepções e traz a molecagem típica do Ceará. Jorge bebe de fontes sólidas da nossa música, como o projeto pessoal do Ceará, Ednardo, Belchior, Amelinha, e também brinca com o rock, estilo que podemos encontrar Jorge cantando nas noites de Fortaleza com a banda Altos Versos. Os arranjos contam com a participação de Jamerson Babal. Minha Laia é a cearencidade que você ouve agora na Alessia FM 96,7.

de estúdio da banda Jota Quest, lançado no dia 5 de novembro de 2013 pela gravadora Sony Music. A canção e single Mandou Bem tem a colaboração de dois músicos do grupo Disco Chique, a produção e guitarra de Neil Rogers e o baixo de Jerry Barnes. O álbum recebeu o disco de ouro pelas mais de 50 mil cópias vendidas e sua turnê teve mais de 150 shows. Ouça na Alessia FM, Mandou Bem com Jota Quest.

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2: De protetores anônimos a ONGs e abrigos públicos, a rede de proteção dos animais não para de crescer. São pessoas e organizações que recolhem os animais abandonados em vias públicas, levam alimentos, remédios, carinho e atenção. A proteção dos animais tem sido reforçada com ampla legislação, desde a Constituição Federal até a Lei de Crimes Ambientais, com apoio do Ministério Público, IBAMA, delegacias, entre outros agentes públicos. Os protetores dos animais ainda ganharam canais, como Disque Denúncia 181 ou 190 da Polícia Militar. A denúncia de maus tratos aos animais é legitimada pelo artigo 32 da Lei Federal número 9605/98, Lei de Crimes Ambientais, e pela Constituição Federal Brasileira de 5 de outubro de 1988. Além da proteção legal, os animais têm o Dia Nacional, comemorado em 14 de março, e o Dia Mundial, em 4 de outubro. A Assembleia Legislativa aprovou a Lei 17.296, de 16 de setembro de 2020, do deputado Davi Duran, que instituiu o Dia Estadual do Protetor de Animais, comemorado também no dia 4 de outubro. Segundo a lei, foram reconhecidos como de utilidade pública os serviços desenvolvidos pelos protetores dos animais para cuidar, conscientizar e resgatar animais em condições de vulnerabilidade. É protetor dos animais toda pessoa física ou jurídica sem fins lucrativos que desempenha gratuitamente por mais de 2 anos atividades que busquem proteger, cuidar, conscientizar e resgatar animais em condições de risco.
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5: Em audiência pública na Comissão de Constituição e Justiça da Câmara dos Deputados, o presidente da Associação Brasileira de Consumidores, a Proteste, Henrique Leão, defendeu proposta que reduz a cobrança do IPVA. De acordo com ele, o Brasil adota uma falsa capacidade contributiva e despreza critérios objetivos como o impacto sobre as vias, o meio ambiente e a saúde da população na cobrança do imposto sobre a propriedade de veículos automotores.
6: O sistema atual pode sim ser enquadrado como um confisco, uma vez que, ao desprezar a capacidade contributiva dos indivíduos, exceder a razoabilidade e não atender a alguma finalidade social clara, o ente tributante simplesmente atua de forma confiscatória.
5: O presidente da Proteste participou de debate sobre proposta de emenda à Constituição do deputado Kim Kataguiri, do Missão de São Paulo, que limita a alíquota do IPVA a 1% do valor do veículo. O projeto estabelece ainda que o imposto será calculado exclusivamente com base no peso do automóvel. De acordo com Henrique Leão, atualmente a alíquota de IPVA chega a 4% do valor de venda do automóvel em estados como Minas Gerais, São Paulo e Rio de Janeiro. O especialista destacou que grande parte dos veículos comprados no Brasil é financiada. Ele lembrou que até a quitação do empréstimo, o automóvel pertence à instituição financeira. Com isso, sustenta que o consumidor paga imposto sobre um bem do qual não é proprietário. Ainda de acordo com o presidente da Proteste, qualquer qualquer tributo deve atender a alguma finalidade social, que no caso deveria ser a conservação das vias públicas e a limpeza do ar. No entanto, assegura que o IPVA não atende a nenhuma dessas finalidades. De acordo com Kim Kataguiri, as principais críticas ao projeto dizem respeito à perda de arrecadação dos estados. No entanto, ele argumenta que apresentou alternativas de compensação na proposta.
7: Fonte de financiamento não falta. Eu apresentei duas na PEC e mais vão poder ser apresentadas na comissão especial. Apresentei a limitação com gastos de publicidade institucional, como a gente vive hoje. Outro ponto, gastos com o parlamento e com a Assembleia Legislativa.
5: O texto apresentado por Kim Kataguiri limita os gastos com publicidade institucional da União, dos estados, dos municípios, do Ministério Público, das defensorias públicas e dos tribunais e conselhos de contas a 0,1% da receita corrente líquida de cada ente federado. Segundo o parlamentar, essa medida representaria uma economia de 6,5 bilhões de reais para os cofres públicos por ano. No caso do Congresso Nacional, do Tribunal de Contas da União, das Assembleias Legislativas e dos Tribunais de Contas dos Estados, o gasto total não poderá exceder 0,4% da receita corrente líquida anual da União ou do Estado, de acordo com a proposta. Da Rádio Câmara de Brasília, Maria Neves.
1: 9 e 10.
8: A música Sozinho, de Peninha, foi lançada pelo autor no ano de 1997. A canção foi regravada por Caetano Veloso em 1999. Faz parte do disco Prenda Minha, de Caetano Veloso, que vendeu 1 milhão de cópias. Ouça na Alessia FM, Sozinho,

Carnaval de Samba e Choro, originado na cidade do Rio de Janeiro, no ano de 2001. Na formação, os músicos Daniel Montes, Gabriel Azevedo, João Cavalcante, João Fernando e Rafael Freire. Ouça na Alesse FM, Ponto de Vista, música de João Cavalcante e Edu Krieger.

Em 2009, Tony Garrido lança seu primeiro CD, Todo Meu Canto, após a saída do grupo Cidade Negra, no qual foi vocalista por 14 anos. O álbum faz parceria com o músico George Israel na canção Trevo de Quatro Folhas. A carreira de Antônio Bento da Silva Filho começou na banda Bel, como vocalista, e gravou a música Romário em homenagem ao jogador. Ouça Tony Garrido cantando Trevo de Quatro Folhas.

deputado Pontes Neto trazem para você o Hoje na História, fatos e datas que marcaram de alguma forma o nosso estado. Aconteceu em 8 de maio, Dia Internacional da Cruz Vermelha. O Dia Mundial da Cruz Vermelha e do Crescente Vermelho é celebrado em 8 de maio, data de nascimento de seu fundador, Henry Donant, em 1828. A data homenageia o voluntariado e a ação humanitária global em conflitos e desastres, guiado por princípios de neutralidade e imparcialidade. Dia do Artista Plástico, Dia da Vitória, término da Segunda Guerra Mundial em 1945. Em 8 de maio de 1945, a Alemanha nazista rendeu-se incondicionalmente às forças aliadas, encerrando oficialmente a Segunda Guerra Mundial na Europa. A data conhecida como Dia da Vitória na Europa marcou a queda do Terceiro Reich, o fim do nazismo no continente e o início da libertação europeia, após o suicídio de Hitler em 30 de abril. Dia do município em Antonina do Norte. Localizado na microrregião do sertão de Zeamonte e com uma população estimada em 7.507 habitantes, Antonina do Norte teve sua emancipação política em 8 de maio de 1958, dia do município em Ibaretama. Localizado na microrregião

Beba Soares lançou em 2019 o Samba do Grande Amor Volume 2, com canções autorais e regravações de Osso Duro de Roer, de Benito de Paula, Lama nas Ruas, de Zeca Pagodinho e Almir Guineto, Samba do Grande Amor, de Chico Buarque e Aquarela do Brasil, de Silas de Oliveira. O álbum traz as participações de Zé Cabaleiro e Marcos Lessa. Ouça na rádio Alessia FM, Siribá Soares cantando Sapato Sem Meia, dele, Etil Neto e Teleu.

paulista Maurício Manieri. O disco vem 5 anos depois do lançamento da coletânea de canções gravadas pelo cantor ao longo de sua carreira. Maurício, que começou a tocar piano na infância, fez grande sucesso no ano de 1999, com a balada Bem Querer, CD que ultrapassou a marca das 150 mil cópias vendidas. Ouça o Pôr do Sol com Maurício Manieri.

0: motorista estiver inscrito no cadastro positivo de condutores. O cadastro, criado em 2020, contempla os motoristas que não cometeram infrações de trânsito nos últimos 12 meses. A proposta original, editada pelo governo, dispensava os condutores sem multa de fazer os exames do DETRAN para renovar a CNH ou a autorização para conduzir ciclomotor. O relator da medida provisória na comissão mista, composta por deputados e senadores, senador Renan Filho, do MDB do Alagoas, alterou o texto e manteve a exigência de exames de aptidão física e mental para a renovação da carteira, mesmo para aqueles sem multas. A mudança foi pedida pelo senador Dr. Irã, do PP de Roraima. Ele argumentou que, caso a pessoa não tivesse multas de trânsito, poderia ficar 30 anos sem fazer qualquer exame, o que seria um risco.
1: Isso seria perigoso, porque muitas patologias poderiam acontecer no decorrer da vida de um condutor que o incapacitassem para dirigir um veículo automotor. Eles poderiam ficar dirigindo sem serem avaliados, às vezes sem enxergar, às vezes com uma perna amputada ou com uma doença crônico-degenerativa que o impedisse, através de perda de força, de conduzir um veículo com segurança.
0: A medida provisória determina ainda que os custos dos exames de aptidão física e mental e da avaliação psicológica têm que obedecer um teto máximo nacional a ser fixado pela Secretaria Nacional de Trânsito. O governo, ao editar a medida provisória, argumentou que 20 milhões de motoristas dirigem sem habilitação devido aos custos elevados da carteira. O relator, senador Renan Filho, disse que o texto final reduz custos e burocracia.
2: Esse projeto de lei de conversão garante objetivos centrais da MP, especialmente no que se refere à modernização do sistema, à redução dos custos para a população, à racionalização regulatória, à transformação digital dos seus serviços públicos e ao fortalecimento de políticas públicas baseadas em incentivos ao comportamento seguro no trânsito.
0: A medida provisória que torna mais simples a renovação da Carteira Nacional de Habilitação, a CNH, se o motorista não tiver multas em um período de 12 meses, seguiu para análise do Senado. Da Rádio Câmara de Brasília, Antônio Vital.
3: 9h40.
4: A música Açaí é uma das faixas do CD

1984. O disco Raça Humana foi gravado no Brasil, com exceção do reggae Vamos Fugir, gravado na Jamaica.

interpretar.

Podem sentar-se. Assistiremos neste momento a uma saudação boas-vindas do presidente da Assembleia Legislativa, deputado Romeu Aldighieri, e em seguida ao vídeo institucional deste parlamento.

identidade cultural. Ao longo da história, a dança consolidou-se como manifestação essencial dos povos, refletindo tradições e modos de vida, além de se destacar como

mexendo nos campos, o pessoal dizia, rapaz, conjunto, será por quê? A gente tem que fazer alguma transformação.

neste momento os seguintes profissionais da dança do nosso estado. Chamo aqui à frente Bianca Araújo dos Santos Brasil, Helen Anselmo Braga dos Santos, Igor Barros Queiroz, Lucas Rafael Souza Silva e Maria Gabriele Pereira Lira.

Iara dos Santos.

expresso melhor do

distrito, né, de Chorozinho. E eu acho que o meu amor pela dança

comigo nessa homenagem, tá? Depois daí fui para Fortaleza, vim para Fortaleza, né? É, com aquele aperto no coração da minha mãe, porque foi a filha mais nova, né, que saiu de casa sem ter um emprego, sem ter nada em vista, mas em busca justamente do meu sonho, que era dançar profissionalmente e somente com a dança, trabalhar somente com a dança, né? E conseguir realizar isso. É, apesar dos preconceitos que a gente tem, né? Nós aqui sabemos disso, de todo preconceito que a dança tem, seja com homem, seja com mulher, seja com idade, seja com uma mãe que dança, seja a questão de valores, né? De trabalho, porque algumas pessoas interrogam a gente, né? Quem nunca se pegou nessa pergunta?

seja importante, certo? É uma alegria estar aqui hoje representando o governo.

por ter a Semana das Artes, que, como

tivemos a Dança do Ceará fora do Brasil em 2025. Com apoio da Secult, a 15ª Bienal Internacional de Dança do Ceará levou programação artística para o Teatro de Chaillot, em Paris. Tivemos a estreia do espetáculo Nosso Baile, com 15 bailarinas e bailarinos de diferentes

desde 2005. O álbum reúne 14 faixas de várias

incluiu no repertório Maria da Penha, música que homenageia a lei.

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1: Chachado do Amor.

gravou o primeiro compacto em 1969.

chegou ao mercado brasileiro com 5 capas e 5

2005 o CD ao vivo Brasil Latinidade, no qual interpreta Sonho de um Sonho com Tião da Lula e Rodolfo, Suco de Maracujá com João Donato, Eu Não Me Canso de Dizer e Roda de Samba no Céu, que você ouve agora na 96,7. O CD rendeu a Martinho da Vila o Grammy Latino de Melhor Disco de Samba.

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0: ser viável, conseguir tem que ser viável através da produtividade. Olha, eu estou ganhando pouco, acho que eu vou trabalhar menos. Eu nunca escutei esse tipo de argumento. Se eu estou ganhando pouco, eu vou trabalhar mais, vou aumentar minha produtividade, vou me qualificar, etc.
1: Roberto Ordini, vice-presidente da Associação Comercial de São Paulo, diz que já existem instrumentos hoje para negociar uma escala reduzida.
2: Isso para mim não há necessidade, porque hoje

reúne músicas autorais, duas delas em parceria

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acima de tudo uma prova de interpretação de textos. O segredo está em desenvolver leitura ativa. O que é isso? É você

necessidade se precisa ler todo o texto ou apenas uma parte do texto. Os casos em que seja necessário ler o texto todo, completo, é preciso manter a concentração e a agilidade para não ler o texto mais de uma vez e perder tempo. Para não perder tempo nessa leitura, a dica é que você primeiro leia a referência do texto, para você entender sobre o que ele aborda, se é uma notícia, se é uma crônica, se é um artigo científico. E depois de ler esse texto, ir grifando as palavras principais, as palavras

Por exemplo, se estiver falando sobre a primeira geração modernista, procure palavras, por exemplo, como autora, oralidade. Ainda a literatura continua atento à fonte do texto, pois o nome do autor e da obra podem dar dicas valiosas sobre o período em que se enquadra esse texto literário. Isso certamente irá ajudar a escolher a alternativa correta. Vejamos aí.

0: precisa não parar. Um passo por dia já te leva mais longe do que você imagina. Sigam firmes, com foco e constância. Até a próxima e bons estudos.
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4: O Senado pode analisar este ano o projeto que cria em todo o país o Protocolo Nacional Obrigatório de Padronização do Atendimento às Mulheres Vítimas de Violência Doméstica e Familiar. A ideia principal da proposta é garantir um ambiente no qual o tempo, a vontade e as decisões da vítima sejam observadas por todas as pessoas que vão lhe prestar apoio após a agressão. Integração institucional, capacitação contínua de pessoal, segurança, discrição e linguagem acessível e respeitosa por parte de agentes públicos e privados também são outras exigências para tornar o atendimento humanizado. Por outro lado, são vedadas condutas que invertam a situação e tornem a vítima responsável pela agressão sofrida. Também ficam proibidas condutas discriminatórias ou preconceituosas, exigência de prova da violência como condição para início do atendimento, negação ou demora na prestação de apoio e pedidos desnecessários de relato do ocorrido. Autora do projeto, a senadora doutora Eudócia, do PSDB de Alagoas, afirmou que a ausência de um protocolo nacional que vincule toda a rede de

protetivas, reincidência da violência e ocorrência de revitimização. Além disso, descumprimento das diretrizes

cantor e compositor Jorge Versilo. O álbum, lançado no ano de 1993, traz músicas autorais e dos parceiros Altaí Veloso, Maurício Matar e Jota Maranhão. Ouça na sua Alessia FM, Jorge Versilo cantando dele, Penso em Ti.

0: 3.
1: A música Quem Vai Salvar Você do Mundo é de autoria de Sérgio Brito, da banda Titãs. A música é uma das faixas do disco Sacos Plásticos, lançado em 2009, depois de 6 anos sem lançar um disco de inéditas. O trabalho conta com a parceria do produtor Rick Bonadio, que lançou grupos como Mamonas Assassinas e o CPM 22. Ouça Quem Vai Salvar Você do Mundo com Titãs.

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Este é de autoria de Celso Fonseca e Ronaldo Bastos. Ronaldo Bastos nasceu em Niterói, é compositor de, entre outros clássicos, Fé Cega, Faca Amolada e Nada Será Como Antes. Celso Fonseca é também produtor de musical. A dupla lançou em 2011 o CD Liebe Paradiso, com a participação de Nana Caymmi, Luiz Melodia e Sandra de Sá.

uma vez de sua autoria, que ultrapassou 200 milhões de visualizações nas redes sociais. Filha de

0: preciso igualdade de condições para o acesso e a permanência na escola. A lei também assegura aos alunos o direito de organizar e participar de entidades estudantis. O ideal é começar logo cedo. Essa é uma forma de estimular novas lideranças e a votação consciente na hora das eleições.
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3: A Comissão de Ciência e Tecnologia aprovou uma iniciativa que visa aliviar um gargalo na saúde pública nacional: a barreira financeira para realizar estudos científicos sobre o câncer no país. Estimativas do Instituto Nacional de Câncer, INCA, projetam a ocorrência de cerca de 704 mil novos diagnósticos anuais da doença no território brasileiro. Mas apesar de o Brasil figurar mundialmente como um dos maiores consumidores de medicamentos para a doença, a participação do país na rota global de pesquisas clínicas e novos tratamentos ainda é bastante tímida. O texto, de autoria da senadora doutora Eudócia, do PSDB de Alagoas, tem o objetivo de mudar esse cenário, zerando o imposto de importação na compra de insumos fundamentais para os laboratórios, como reagentes químicos, produtos de terapia celular, equipamentos diversos e até softwares de análise de dados. O ex-ministro da Ciência e Tecnologia e relator da matéria, senador astronauta Marcos Pontes, do PL de São Paulo, explicou o projeto.
4: É uma dificuldade que eu, lá no Ministério, eu sentia, e é como se o próprio governo estivesse atrapalhando o próprio governo no seu desenvolvimento do país. Então, a expansão e o fortalecimento de pesquisa clínica, portanto, não apenas ampliam o arsenal terapêutico disponível, mas também contribuem diretamente para a redução da mortalidade e para a melhoria dos desfechos científicos, clínicos e da qualidade de vida dos pacientes.
3: O texto aprovado prevê que o benefício tributário passará a ter um prazo de validade rígido de 5 anos e a sua liberação ficará travada até que o Poder Executivo detalhe um regulamento. A intenção é que os contemplados pela isenção comprovem a geração de resultados por meio de avaliações periódicas, metas de desempenho e indicadores de transparência, conforme as leis fiscais e orçamentárias vigentes. O projeto agora segue para a Comissão de Assuntos Sociais. Da Rádio Senado, Douglas Castilho.
5: Meio-dia e 16.
2: A música Sonho Impossível, gravada por Maria Bethânia em 1974, é uma versão feita por Chico Buarque e Rui Guerra da música original The Quest, The Impossible Dream. A composição é de autoria de Joy Darion e Mitt Lane. Ouça na rádio Aleste FM, Bethânia cantando Sonho Impossível, que foi regravada por Chico e Bethânia em 1975.

2005, a TV Excelsior realizou o primeiro Festival de Música Popular Brasileira, dando pontapé inicial para a nova era nos festivais da canção. Deste saiu o primeiro grande fenômeno dos festivais, Arrastão, de Edu Lobo e Vinícius de Moraes, interpretada por Elis Regina. A música ganhou mais de 50 regravações, virou tema de filme e sua intérprete, Elis Regina, na época com 21 anos, passou a figurar entre os grandes nomes da MPB. Ouça na rádio Alessia FM, Elis Regina cantando Arrastão.

de 2001, o cantor e compositor carioca Frejá lança o seu primeiro disco solo chamado Amor para Recomeçar. Frejá iniciou carreira em 1981 como guitarrista do grupo de rock Barão Vermelho. Além de gravar e produzir os discos de sua banda, também produziu com Cazuza, Luiz Melodia, o Ali Salomão, Chacal, Gabriel Pensador, Dulce Quintal e Evandro Mesquita. Ouça na rádio Alessia FM, Frejá cantando de sua autoria, Segredo.

lançou em 1990 disco homônimo, reunindo canções de sua autoria e dos parceiros como Raimundo Costa, e assim na faixa Coração de Todo Mundo, e Mongol, com as canções Agonia e Taxímetro. Ouça na rádio Alessia FM, Oswaldo Montenegro cantando Travessuras.

0: público de São Paulo. Começou a despontar como artista depois que despertou a atenção de cantores como Milton Nascimento e Caetano Veloso.
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0: Maria Gadu cantando Tudo Diferente.

cantor cearense Davi Duarte foi um dos vencedores do 5º Festival de Inverno de Meruoca. A música Autodidata, de sua autoria, recebeu o 2º lugar no festival realizado em maio de 2008. O 1º lugar ficou com Ivânia Catarina, com a música de ABCD a Bilboquê, e o 3º para Alex Costa, com a música Para Tito. Ouça Davi Duarte cantando Autodidata.

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0: não tem um lugar para onde ir. Então, através dessa mulher, de dar o incentivo, às vezes até acolhê-la e incentivar ou mesmo denunciar, porque não precisa mais a história de briga de marido e mulher, ninguém mete a colher, não, todo mundo mete a colher sim, e isso é para salvar vidas. Quando vê ali que aquela mulher disse assim, não, mas eu não quero denunciar porque é o pai dos meus filhos, a gente sabe que tem todas essas dificuldades, mas aí essa defensora popular tem a condição de fazer a denúncia.
1: A lei prevê ações de recuperação e reeducação de agressores, como rodas de conversa. O Senado e a Câmara se anteciparam à aprovação da lei e criaram em março sua Sala Lilás, um espaço de escuta e acolhimento especializado para mulheres vítimas de violência. Essas salas deverão ser criadas em todo o país. Da Rádio Senado, Raíssa Abreu.
2: Meio-dia e 44.
3: A música que você vai ouvir agora é de autoria do compositor e cantor Luiz Melodia, do ano de 1995. A canção também fez sucesso na interpretação do carioca Emílio Santiago. Emílio começou a cantar em festivais universitários nos anos 70, quando

Gabriel Elias canta Fiz Esse Som Pra Você no álbum Quatro Estações de 2019, com batidas eletrônicas aliadas ao violão característico de Gabriel. Mais uma vez, a praia é citada numa história que se passa ao pôr do sol. Ouça na Alice FM 96,7 Fiz Esse Som Pra Você com Gabriel Elias. Fiz

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4: A Assembleia Legislativa do Estado do Ceará, por meio da Escola Superior do Parlamento Cearense Unipasse, ampliou o número de vagas para a nova turma do APROA mais Alesc. Devido à grande demanda, a instituição abriu mais 300 vagas, totalizando 800 oportunidades para o curso preparatório focado em carreira jurídica de nível médio, como a do Tribunal de Justiça do Estado do Ceará. A preparação é aberta ao público em geral, com prioridade para pessoas em situação de vulnerabilidade econômica, e as aulas serão ministradas na modalidade híbrida, presencial aos sábados, das 13 às 16h30, e online de segunda a sexta-feira, das 19 às 22 horas. O curso acontece entre 18 de maio e 3 de agosto, totalizando uma carga horária de 200 horas-aulas, contemplando os principais conteúdos cobrados em editais da área. As inscrições ficam abertas até 17 de maio e podem ser feitas no site da Alesc.
5: Meio-dia e 57.
6: O cantor e compositor Manuel Filho lança em 2010 o segundo CD intitulado As Raízes. Também escritor, ele recebeu em 2008 o prêmio Jabuti com a obra Deserto Verde. Dedica-se à literatura infanto-juvenil e tem mais de 10 livros publicados. Ouça Manuel Filho cantando Um Homem Semeando Estrelas, dele e de Cristina Lemos.

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processo. Então, é muito importante também que o profissional de saúde, quando faça a consulta de rotina com os pacientes, ele também investe

Constituição, nenhum requerimento anterior a 2025 pendente de análise, né? Então, apesar da gente ter um grande volume, a gente é bem criterioso no sentido de seguir a legislação, né? Foi dito da questão do 80 mais, né? Então, a gente tem um grupo de atendimento aqui, e se chega um filho com 80 mais, ele já vai lá na frente, tá?

gente

agora.

sei se vocês lembram, que uma paciente foi retirada da sala de cirurgia porque disse que estava, porque constatou-se a hanseníase.

celular pode fazer uma boa captura de vídeo, pode ser uma boa captura dessas histórias. Fazer um site, isso não seria impossível, né? Eu acho até, eu não sei se o centro

eu fiz essa emenda de fato, eu acompanho esse tema há muito tempo, doutor Carlos. Mas esses relatos sobre os filhos, porque assim, o que me deixou muito impressionado quando eu visitei lá o Antônio Diogo, inclusive eu fiz essa emenda para o memorial, foi a história dos internos, né? Eu me lembro demais de um corredor em que a pessoa ia se consultar e esse corredor tinha uma bifurcação, não é isso, Assis? Se você fosse diagnosticado

senhora foi

0: sim, Júlio, continua.
1: Não, vai encerrar. Eu queria agradecer, então, o convite, né, em nome do Adenilson, é, dos Direitos Humanos, dizer que a gente está aqui com o nosso atendimento para esclarecer qualquer dúvida do requerente. E eu só queria fazer um considerando sobre a questão do

Compositor e cantor Serrão Castro é natural de Belém, mas desde a infância mora em Fortaleza. É autor da música Oração de Lua, que venceu o Festival de Camusim, realizado em 2003, do qual também participou Simone Souza, que defendeu a música Breu de Mim, de Jácio Cidade e Marcos Rocha. Ouça na Alesse FM, Serrão cantando Oração de Lua.

último álbum da sua carreira. No repertório, canções de Aldir Blanc e João Bosco, Chico Buarque, Ney Lopes, Ginga, Sivuca, Ivor Lancelotti e Paulo César Pinheiro. Ouça na 96,7 Clara Nunes e Gilberto Gil cantando Ijexá, Filhos de Gante, de Edil Pacheco.

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6: A Câmara dos Deputados discute medidas para proteger produtores de leite da importação de leite em pó de países do Mercosul. Representantes do setor presentes em audiência na Comissão de Agricultura disseram que essa importação é parte de uma política desleal de preços e defenderam a criação de um fundo com recursos do imposto de importação de produtos lácteos a fim de desenvolver a cadeia produtiva do leite. O fundo está previsto em um projeto de lei apresentado em fevereiro pelo deputado Welter, do PT do Paraná, que visa financiar ações para o fortalecimento da produção nacional, estabilidade econômica de produtores e desenvolvimento sustentável. O Paraná, segundo maior produtor do Brasil, é o estado mais atingido, afirma o deputado estadual do Paraná, Luiz Corte, do PSD. Segundo ele, o estado perdeu 40% dos produtores e o cenário atual é de alto custo de produção e preço baixo pago aos produtores. Ele reclama principalmente da entrada de leite em pó importado da Argentina e do Uruguai.
7: Que chegou no Brasil, chegando no Paraná, ele é reidratado e às vezes, como a polícia já desmantelou, entra clandestinamente leite na iminência de ser vencido, está ou até vencido, entendeu? Trazendo riscos para a saúde pública.
6: O deputado estadual defende um projeto já aprovado pela Comissão de Agricultura da Câmara que proíbe a reconstituição de leite em pó e outros derivados importados para transformação de leite líquido ou queijo no Brasil. Segundo o consultor da FAEP, Federação da Agricultura do Paraná, Rony Volpe, a cadeia produtiva do leite é a mais sensível e complexa do agro. Ele disse que a Confederação Nacional da Agricultura entrou com um processo antidumping há 2 anos no Ministério da Indústria e Comércio, até agora sem resposta. Dumping é uma prática desleal de venda por preço abaixo dos custos, para conquistar um mercado e depois passar a vender com exclusividade.
8: Houve dumping e que então nós precisaríamos de imediato, antes tarde do que nunca, de impor tarifas compensatórias para a importação do leite.
6: Das 1.200 cooperativas agropecuárias no Brasil, 150 são de produtores de leite, que produzem mais de 50% do leite no Brasil. Segundo Rodolfo Jordão, coordenador do ramo agropecuário do sistema OCB, Organização das Cooperativas Brasileiras, o Fundo Nacional do Leite seria uma resposta aos problemas dos produtores.
9: É ter um instrumento para garantir que nos momentos de crise a gente consiga reagir e que nos momentos de bonança a gente consiga fortalecer a cadeia produtiva do leite.
6: Associado ao fundo, outro projeto também discutido na Câmara propõe a criação de um Instituto Nacional do Leite. A medida foi defendida pela presidente da CONTAG, Confederação Nacional dos Trabalhadores Rurais, Agricultores e Agricultoras Familiares, Vânia Marques Pinto.
10: Se não houver medidas que garantam a criação de um fundo, de um instituto que pense essa cadeia produtiva, no futuro bastante próximo, nós vamos ter uma redução significativa dos agricultores e agricultoras familiares que hoje produzem leite.
6: O debate atendeu a pedido do autor do projeto, que cria o Fundo Nacional do Leite, deputado Welter.
11: Nós temos que achar um caminho para ter uma política nacional do leite, onde seja socorrido o nosso produtor de leite, que muitas vezes ele se inviabiliza nessas crises. E a Câmara dos Deputados tem que dar essa resposta para esse setor.
6: Outra proposta apresentada neste ano, voltada ao setor do leite, é o projeto de lei complementar que proíbe incentivos fiscais a empresas que usam leite em pó ou outros derivados importados. Da Rádio Câmara de Brasília, Luiz Cláudio Camilo.
12: 4:17.
13: Geraldo Azevedo, Pipo Serra e Fausto Nilo são os autores da música Você Se Lembra. A música é uma das faixas do disco Futura América, lançado no ano de 1996 por Geraldo Azevedo. O trabalho reúne 14 músicas feitas em parcerias com Geraldo Amaral, Carlos Fernando e Capinã. Ouça Você Se Lembra com Geraldo Azevedo.

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A música é fruto de parceria com o carioca Milton Guedes, saxofonista, gaitista, compositor e cantor. Em 1987, participou do festival O Som das Águas da Rede Manchete com a canção Até Mais, Viva a Alegria, de Oswaldo Montenegro. Ouça com Marisa Monte, Eu Sei.

2006 e lançado em CD e DVD. O álbum traz os maiores sucessos de Lenine, como Paciência, Jack Soul Brasileiro, A Rede, Hoje Eu Quero Sair Só e A Medida da Paixão. Ouça Lenine cantando Laika, dele e Sérgio Natureza.

moçada. Professor Davi Machado na área, te dando mais uma dica. Gente, observe você que foi da...

0: equação de segundo grau, resolução de sistemas de equação, você necessita muito fazer esse tipo de questão na sua prova. Tranquilo? Espero ter ajudado você e até a próxima oportunidade. Aqui é Davi Machado, da Escola da Matemática. Quer mais dicas? 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
4: 27.690 alunos das escolas públicas do Ceará ingressaram no ensino superior por meio do Exame Nacional do Ensino Médio em 2025. Em relação a 2024, o avanço foi de 23%, de acordo com informações do Ministério da Educação. Medicina, Direito, Letras,

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1: Os dados foram apresentados durante o lançamento do projeto Enem Chego Junto, Chego Bem, realizado nesta quarta-feira, dia 6, no Complexo Cultural Estação das Artes, em Fortaleza. Presente à solenidade, o presidente da Assembleia Legislativa, deputado Romeu Odigueri, destacou os investimentos na área da educação.

0: Chego Junto, Chego Bem, coordenado pela SEDUC, tem como objetivo oferecer aos estudantes da terceira série do ensino médio e dos anos finais da educação de jovens e adultos acompanhamento para o Enem, com foco na ampliação do acesso ao ensino superior. Roberto Nascimento, da Aless FM.
1: 4:34.
2: Conhecido como poeta das canções, Dorgival Dantas, cantor, sanfoneiro e compositor, natural do Rio Grande do Norte, ingressou na carreira musical aos 14 anos de idade, influenciado pelo pai, que também era sanfoneiro. Em 2006, lança O Homem do Coração, seu primeiro CD, com destaque para os sucessos Eu Não Vou Mais Chorar e Por Quê. Em 2019, reúne 20 canções no CD Minha Música, Nossa História, ao vivo, em parceria com artistas como Gustavo Lima, Xande Avião, Eduardo Costa, Elba Ramalho e Fagner. Ouça na rádio Aless FM.

feita em parceria com Abdula. Em 2006, Kaká foi premiado em dois estilos bem diferentes. O CD Adriana Partipim ganhou o Grammy de Melhor Disco Infantil e o disco Vida Marvada, faixa de sua autoria, e Gil Cardoso ganhou o Grammy de Melhor Disco Regional. Ouça Adriana Calcanhoto cantando Fico Assim Sem Você, gravado anteriormente pela dupla Claudinho e Buchecha.

súplicas cearense é de autoria do cantor, radialista, humorista e artista de circo baiano Valdeque Arthur de Macedo, ou Gordurinha, em parceria com o compositor Nelinho, lançada em 1967. A canção foi gravada por Luiz Gonzaga, Jackson do Pandeiro, Elba Ramalho, Fagner, Casuarina, Fala Mansa e o Rapa. Ouça na Alessia FM, Súplica Cearense, de Gordurinha e Nelinho, com a banda carioca O Rapa, lançado no álbum 7 Vezes, de 2008.

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3: O presidente da Câmara dos Deputados, Hugo Mota, afirmou nesta quinta-feira que a proposta de mudança na escala de trabalho 6x1 será votada pela Casa e diz que não votar essa matéria não está em questão. Hugo Mota participou de entrevista coletiva na Paraíba após o evento Câmara pelo Brasil, na Assembleia Legislativa do Estado. Segundo ele, o tema já entrou na agenda prioritária do Congresso e deve avançar nas próximas semanas, com expectativa de análise ainda no mês de maio.
4: Queremos que todos comprem.

disco Fonte das Canções, Gilson Peranzetta e convidados, é do ano de 1997. O álbum reúne músicas feitas em parceria com Nelson Wellington. Nesse ano, Gilson compôs a suíte Miragem para orquestra sinfônica e piano, executada em primeira audição pela Jazz Sinfônica de São Paulo. Ouça na rádio Alessia FM, Gilson Peranzetta interpretando com Djavan a música Sorriso de Luz.

lançou no ano de 1997 o disco Trajetória, com participação especial de Zeca Pagodinho. O álbum reúne composições de Chico Buarque, Ginga e Aldir Blanc, Noca da Portela, Ney Lopes, João Roberto Kelly, Arlindo Cruz, entre outros. Com esse trabalho, ganhou o prêmio Sharp de melhor cantora de samba. Na 96,7, Alessia FM, ouça. Elza Soares cantando Trajetória, de Arlindo Cruz, Franco e Serginho Meriti.

vocês a banda Outro Eu, para participar do reality show Superstar. Em 2021, chegou nas plataformas digitais Nós Dois, canção de Mike Túlio, que você ouve na Alessia FM 96,7 com o grupo Outro Eu.

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1: Programa de Orientação, Proteção e Defesa do Consumidor da Assembleia Legislativa do Estado do Ceará alerta consumidores sobre cuidados nas compras presenciais e virtuais para o Dia das Mães. O advogado e conciliador do órgão, Rodolfo Melo,

0: reforça que a nota fiscal é o documento essencial para qualquer reclamação posterior, seja por defeito ou vício ou descumprimento de oferta. Em caso de problemas que não sejam resolvidos diretamente com o fornecedor, o consumidor deve procurar o atendimento do órgão. O Procon Alesse atende os cidadãos que se sentirem lesados ou que desejarem tirar dúvidas através dos canais oficiais, os telefones 85-3277-3800 e 3277-3801 e pelo e-mail proconalesse@al.ce.gov.br. O órgão fica localizado na Avenida Pontes Vieira, número 2348, anexo 3, terceiro andar do edifício Deputado Francisco das Chagas Albuquerque. Silvio Augusto, da Alesse FM.
1: 5 e 8.
2: A cantora, locutora, DJ, compositora mineira Vanessa Falabella iniciou sua carreira gravando jingles para comerciais de rádio e televisão. Foi vocalista do grupo Sagrado Coração da Terra e seguiu para Nova York em busca de aperfeiçoamento profissional. Fiel às suas origens, mescla MPB e samba com soul, jazz e música africana. Na voz de Vanessa Falabella, você ouve Meu Pedaço de Saudade, de Marcos Viana e Maísa Monjardim.

cantora Zélia Dunca, reconhecimento internacional. A música é uma regravação traduzida do original da cantora Tanita Tikaram, intitulado Cathedral Song, do álbum Ancient Heart. A revista americana Billboard incluiu Zélia Dunca na lista dos 10 melhores álbuns latinos de 1994. Ouça Zélia Dunca cantando Cathedral.

0: 16.
1: O grupo carioca Fundo de Quintal, que surgiu na década de 1970 a partir das rodas de samba do bloco carnavalesco Cacique de Ramos, renovou a linguagem do samba com a introdução do tantã, do repique de mão e do banjo de quatro cordas. Em 1990, lançou álbum homônimo ao vivo com o Chuá Chuá, Fui Passear no Norte, Moema Morenou, Baiana Serrana, Serei Teu Ioiô e Vem Menina Moça. Um pupurri de Paulinho da Viola, Elton Medeiros, Paulo da Portela e Monarco, que você ouve com o grupo Fundo de Quintal.

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4: Estudantes matriculados em cursos de meio período poderão passar a ter acesso à Bolsa Permanência do Programa Universidade para Todos, o ProUni. O projeto do deputado Túlio Gadelha, do PSD de Pernambuco, foi aprovado na Comissão de Educação da Câmara dos Deputados. Atualmente, a legislação prevê o benefício apenas para estudantes de cursos presenciais em período integral, com carga horária mínima de 6 horas diárias. Na prática, a proposta retira o critério de carga horária mínima do curso de graduação para a concessão da bolsa. O programa Bolsa Permanência é um auxílio financeiro mensal destinado a estudantes de graduação em situação de vulnerabilidade socioeconômica. O objetivo é evitar a evasão universitária, ajudando no pagamento de despesas como moradia, alimentação e transporte. O valor atual da bolsa é de R$ 700 e atende bolsistas do ProUni com renda familiar por pessoa de até um salário mínimo e meio. O relator da proposta, deputado Pedro Kizai, do PT de Santa Catarina, também incluiu no texto aprovado que o Ministério da Educação poderá exigir frequência e aprovação dos estudantes para a garantia do benefício.
5: Nós deixamos aberto e claro na lei que o Ministério da Educação vai exigir frequência, aprovação. Por quê? Porque se ele está recebendo dinheiro público do ProUni e mais uma bolsa permanência, ele agora precisa o quê? Dar conta do recado, como a gente diz. Dar conta, estudar, frequentar, aprovar e se profissionalizar.
4: A proposta que amplia o acesso à bolsa permanência para estudantes de graduação em cursos de meio período segue agora para análise na Comissão de Finanças e Tributação da Câmara dos Deputados. Da Rádio Câmara de Brasília, Júlia Lopes.
6: 5h25.
7: Natural do Rio de Janeiro, a cantora e compositora Lana Rodrigues lançou em 2017 seu primeiro disco, Marcas do Passado, com 13 faixas autorais. Lana Rodrigues, em parcerias com Jerry Adriani, Beto Galvão e Gabriel Sáter. Você ouve na 96,7, outra vez,

música Capulito de Aleli, gravado por Caetano Veloso no disco Fina Estampa de 1994. O LP em espanhol trouxe clássicos latino-americanos com arranjos do maestro e violoncelista Jacques Morellenbaum, em estilo de bossa nova. Ouça na sua Alessia FM, Caetano Veloso interpretando Capulito de Aleli.

A música Ainda Gosto Dela faz parte do 10º disco da banda Skank, gravado em 2008. Ouça na sua Alessia FM, Ainda Gosto Dela, com a banda Skank e participação de Negra Lee.

0: coisas. Depois você vai substituindo, digamos, esse vigor físico por uma inteligência maior das situações. Por dentro é difícil se sentir velho. Eu não sei o que é se sentir velho. Tem as doenças do velho? Tem. Então, se isso é velho, está bom, mas se sentir, ter a tua cabeça como se você não pode mais fazer nada. Não, eu não tenho. Isso, e a surpresa quando a velhice se acusa, é porque você não está sentindo nada disso. Tira essa terra de surpresa.
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2: A Escola Superior do Parlamento Cearense, Unipass, promove mais uma edição do Seminário Regional das Escolas Legislativas do Ceará. O encontro teve início nesta quinta-feira e segue até esta sexta em Tapipoca, reunindo representantes de municípios do Vale do Curu. As atividades acontecem na sede da Coordenadoria Regional de Desenvolvimento da Educação, o CRED 2, e na Câmara Municipal de Tapipoca. No primeiro dia, foram ofertados os cursos Atendimento Multidisciplinar, Oficina Educacional e o Projeto Parlamento Jovem. A diretora acadêmica da Unipass, Sara Pinto de Holanda, celebrou a realização do seminário em mais uma região do Ceará.
3: É muito gratificante. Começamos em agosto do ano passado e chegar à 11ª região contemplada. Então, eu acredito que é um projeto que já se consolidou, um projeto muito bonito. É um projeto que dialoga com a presidência da Assembleia de promover esse processo de interiorização dos serviços da Alesse, de chegar aos quatro cantos do estado, de sair de Fortaleza e chegar em todos os municípios do estado do Ceará. A Unipass está fazendo esse papel também, na certeza de que a gente está fazendo esse trabalho de interiorizar a educação, de interiorizar os serviços da Assembleia.
2: A psicóloga Ana Beatriz Pinheiro, do Centro Inclusivo para Atendimento e Desenvolvimento Infantil, CIAD, afirmou que o órgão levou a conscientização sobre planejamentos terapêuticos.
4: O CIAD está aqui representado pelas terapeutas, apresentando para a população de Tapipoca o trabalho que nós realizamos dentro. Esse trabalho que é multidisciplinar, multiprofissional, as crianças e adolescentes com autismo e crianças com síndrome de Down. O objetivo é mostrar a importância desses profissionais estarem integrados, profissionais estarem unidos para a construção desse projeto terapêutico. Que à medida que esses profissionais eles estão juntos, a gente consegue oferecer um trabalho de qualidade e uma autonomia para essas crianças e adolescentes. Quando a gente está integrado, quando a gente também chama a família para esse tratamento, a gente pode promover a qualidade de vida dessa população, que é o nosso principal objetivo, e atender as diferentes necessidades dessas crianças, como necessidades de leitura, necessidades de escrita, necessidades emocionais. Então a equipe precisa estar unida nesse processo. Então nosso objetivo é trazer essa conscientização, de construir esse planejamento terapêutico de forma integrada, mostrar também que o SEAG, ele está às portas abertas.
2: A orientadora da Célula de Saúde Mental do SEAD, Sâmia Régia, explicou que a sociedade precisa se preparar para a inclusão dos neurodivergentes.
5: O autocuidado sobre rede de apoio, de como a sociedade precisa urgente se preparar para incluir os neurodivergentes, que não é uma forma que eles precisam se moldar à sociedade. A sociedade precisa se preparar para recebê-los, para ser uma sociedade inclusiva. E a gente também traz aqui uma fala para os pais, os familiares, porque a gente sabe que tem muitas associações nessa região. É um convite enriquecedor.
2: O encerramento do seminário ocorre nesta sexta-feira, com solenidade na Câmara Municipal de Tapipoca, reunindo autoridades estaduais e regionais. O evento conta com um momento de acolhida e apresentação cultural. Diego Cunha, da Alesse FM.

compositor carioca Martinho da Vila lançou em 2002 o disco Voz e Coração, produzido por Rio do Hora. Também neste ano, ao lado de Chico Buarque, Miúcha, Ana de Holanda, Cristina Buarque e Paulinho da Viola, participou da caixa de 4 discos Acerto de Contas, de Paulo Vanzolini. Ouça Martinho da Vila cantando Nós Dois, do compositor mineiro Silvio César.

cantor e compositor Marcos Assunção lançou seu primeiro CD e DVD ao vivo, Sala de Estar. Dois compositores aparecem com destaque especial: Fagner, que dividiu shows com

0: 1988, o cantor e compositor Lulu Santos lançou o disco Amor à Arte, Lulu Santos e Auxílio Luxuoso ao Vivo. O disco tem composições feitas com parceiros Nelson Motta, Ronaldo Bastos, Antônio Cícero e dos compositores Caetano Veloso, Luiz Gonzaga e Humberto Teixeira. Ouça na Alesse FM, Lulu Santos cantando de sua autoria, Tudo Bem.
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4: O plenário da Câmara aprovou um projeto que estabelece medidas para reduzir acidentes com animais silvestres, principalmente atropelamentos em estradas, rodovias e ferrovias. Pelo texto aprovado, estudos ambientais obrigatórios para obras e ampliação de rodovias e ferrovias deverão prever medidas para evitar atropelamentos. Com base nesses estudos, os órgãos responsáveis poderão exigir, por exemplo, a instalação de estruturas que facilitem a travessia dos animais, como passagens aéreas e subterrâneas, cercas, sinalização e redutores de velocidade. O projeto também determina que órgãos públicos e concessionárias que administram rodovias façam o monitoramento das áreas com mais acidentes. A proposta também cria um Cadastro Nacional de Acidentes com Animais Silvestres, que reunirá informações sobre ocorrências em todo o país. Esses dados deverão ser públicos e usados para orientar políticas de prevenção e melhorar a segurança nas estradas. As regras também passam a valer para estradas e ferrovias já existentes, que deverão se adaptar às novas exigências. No caso de concessões, essa adequação deverá respeitar o equilíbrio financeiro dos contratos já existentes. Relatora da proposta, a deputada Dula Salabert, do PSOL de Minas Gerais, argumentou que o projeto ajuda a reduzir acidentes, protege a biodiversidade e melhora a segurança nas vias. Segundo ela, a medida organiza ações que hoje são adotadas de forma isolada e cria uma política mais estruturada para enfrentar o problema.
5: Para quem não sabe, no Brasil, a cada segundo, 15 animais silvestres são atropelados nas nossas rodovias. São mortos no Brasil por ano 500 milhões de animais em nossas rodovias. E aí vivemos essa contradição. Temos a maior biodiversidade, mas somos também o país que mais atropela animais em rodovias.
4: O projeto que estabelece medidas para evitar atropelamentos de animais silvestres em estradas, rodovias e ferrovias seguiu para análise do Senado. Da Rádio Câmara de Brasília, com informações de Daniele Lessa, Marcelo Larch.
6: 5h56.
3: O cantor, compositor, pianista e escritor Benito de Paula começou sua carreira no Rio de Janeiro, onde foi crooner de boates nos anos 60. Entre os anos 70 e 80, se tornou o grande símbolo do samba paulista, chegando a vender 50 milhões de discos. O artista gravou mais de 35 discos, a maioria relançada em CD, e participou de diversas turnês no exterior. Ouça na Alesse FM, Benito de Paula, Ah, Como Eu Amei, composição de seus irmãos Ney e J. Veloso, do ano de 1981.

Adoração e Louvor é formada pelos irmãos pernambucanos Cláudio e Cláudia de Lima Oliveira. Eles começaram a cantar e se apresentar ao público na infância. O primeiro disco, Acontecimentos, foi lançado em 2010. Em 2016, lançaram o quinto CD, Eu Cuido de Ti, com composições próprias que, além da faixa título, tem como destaque Sossega, que você ouve agora na Alesse FM.

cantora Atração Fonográfica. Mestrinho ficou conhecido do grande público quando participou do Réveillon 2019 na Avenida Paulista, em São Paulo, prestando homenagem

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1: Olá, ouvintes da Alessia FM. 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O encontro acontece no dia 9 de maio, às 10 da manhã, na BES, com a entrada gratuita. Será uma manhã de muita imaginação, leitura e encantamento, em um espaço acolhedor onde as crianças poderão ouvir histórias, conversar com a autora e viver uma experiência divertida e cheia de descobertas. Márcia Oliveira é escritora, contadora de histórias e criadora do projeto Contar e Encantar, realizando um trabalho dedicado ao incentivo à leitura infantil. Fica o convite. Esperamos vocês na BES para compartilhar esse momento especial com a gente.
0: A Biblioteca Pública Estadual do Ceará fica na Avenida Presidente Castelo Branco, 255, no bairro Praia de Iracema.
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3: A Ordem dos Advogados do Brasil, secção Ceará, realiza até o mês de agosto o Circuito de Direito Eleitoral 2026, com foco na capacitação para o ano eleitoral. A iniciativa percorrerá diversas subseções do Ceará através da Escola Superior de Advocacia e da Comissão de Direito Eleitoral da OAB Ceará. A primeira etapa ocorreu em Quixadá. Fernandes Neto, presidente da Comissão de Direito Eleitoral da OAB Ceará, informa que o circuito visa debater temas atuais do direito eleitoral.
4: A nossa

0: participação se dá na apresentação de palestras, apresentação da prática jurídica e da advocacia eleitoral, mas também se dá na formação cidadã e na formação democrática da sociedade em si. Então, a OAB tem reiteradamente feito todo esse circuito desde 2019 e é nosso compromisso como presidente da Comissão de Direito Eleitoral, também compromisso da presidente Cristiane Leitão e do Rafael Castelo Branco, o presidente da ESA, continuar com esse comprometimento de aprimoramento da advocacia eleitoral, trazendo as novidades, alterações, as resoluções do TSE sobre cada pleito, o que fará certamente com que muitos advogados sejam habilitados para participar do pleito.
1: O primeiro turno das eleições 2026 está marcado para o dia 4 de outubro. J. Lacerda, da Alesse FM.
2: 6:12.
3: A cantora carioca Marina de la Riva mistura elementos da música cubana com elementos da música brasileira em suas canções. Seu primeiro disco homônimo, lançado no ano de 2007, conquistou o Prêmio de Revelação Feminina da Associação Paulista de Críticos de Arte. Na 96,7, ouça Marina de la Riva cantando Sonho Meu, de Ivone Lara e Délcio Carvalho, do ano de 1978.

2009. No ano seguinte, se apresentou no Festival de Verão Salvador e no Rock Cordel, em Fortaleza. O álbum Todas as Bandeiras, de 2017, é considerado por seus integrantes um disco pessoal, confessional e ligeiramente político. Ouça na Alesse FM, de Tiago Oliveira e Luiz Gabriel, aquela força com a banda Maglória.

0: Comissão de Justiça da Câmara aprovou o projeto que institui um novo símbolo nacional de identificação da pessoa idosa. Hoje, o símbolo mais conhecido é o desenho de uma pessoa curvada com bengala. Pelo projeto, essa imagem será substituída por um novo símbolo, uma pessoa em pé acompanhada da inscrição 60+. O texto altera o Estatuto da Pessoa Idosa e a Lei de Atendimento Prioritário para determinar que um novo símbolo seja utilizado em assentos preferenciais do transporte coletivo, vagas de estacionamento, filas e caixas prioritárias, além de demais sinalizações destinadas ao atendimento preferencial da população idosa. Na justificativa do projeto, o autor, o deputado Gabriel Nunes, do PSD da Bahia, argumentou que o símbolo atual passa uma imagem negativa e estereotipada do envelhecimento, associando a pessoa idosa à fragilidade e à limitação física. A relatora do projeto, na Comissão de Constituição e Justiça, a deputada Maria do Rosário, do PT do Rio Grande do Sul, afirmou que o país vive uma mudança no perfil da população.
1: Nós estamos cada vez mais velhos, mas nós queremos a longevidade com qualidade de vida. As próprias palavras que a gente usa, parece que a gente fala sobre o mundo produtivo quando não estamos aposentados. E quando estamos aposentados, falamos em inativo.
0: O projeto não muda direitos nem cria novos benefícios para a população idosa, apenas altera a identificação visual. Essa padronização do símbolo, segundo a Maria do Rosário, também ajuda no reconhecimento dos direitos da pessoa idosa em diferentes ambientes.
1: Esses símbolos unificados no plano nacional contribuem também para que, independente do letramento da pessoa, a gente olhe para uma vaga de estacionamento, para um espaço, para uma fila e faça cumprir as demais leis, seja na saúde, seja no estacionamento, como eu falei, seja em todas as áreas. Então, eu creio que criar esse símbolo hoje faz uma diferença para um Brasil que quer assegurar dignidade, direitos e respeito, sobretudo, à pessoa idosa.
0: Alguns estados já utilizam o símbolo sugerido em suas regiões, mas agora o projeto institui a imagem como símbolo oficial em todo o país. Aprovado pelas comissões da Câmara, o projeto seguirá para o Senado. Da Rádio Câmara de Brasília, Sofia Pessan.
2: 6h27.
3: A baiana Gal Costa lançou em 2018 o disco A Pele do Futuro, pela gravadora Biscoito Fino. O show homônimo rendeu um DVD lançado em 2019, com destaque para a música O Que É Que Há, sucesso na voz do cantor Fábio Júnior. A essa gravação foram adicionadas em estúdio cordas tocadas e orquestradas por Felipe Pacheco Ventura, músico da banda carioca Baleia. Ouça na rádio Alessia FM O Que É Que Há, de Fábio Júnior e Sérgio Sá, na voz de Gal Costa.

seu pai, César Camargo Mariano. A faixa de trabalho acabou fazendo parte da trilha sonora da novela global Anjo de Mim. Ouça Pedro Mariano.

Cantor e compositor pernambucano, Otto lançou no ano de 2009 o CD Certa Manhã Acordei de Sonhos Intranquilos, quarto disco de estúdio da carreira. O disco é considerado a obra mais madura do cantor e inclui fotografias do artista plástico Tunga, criadas especialmente para ilustrar o álbum. Ouça na Alessia FM, Otto cantando de Erasmo Carlos e Rony Fon, Pra Ser Só Minha Mulher.

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3: Olá, ouvintes da FM Alesse, professor Dilton, professor de Geografia do Projeto Alcance, e vamos trazer aqui dicas para você se dar muito bem na prova do Enem. Hoje vamos tratar do processo de desertificação. É um tema muito comum aqui nas regiões áridas e semiáridas do planeta e, sobretudo, aqui no Brasil. Por que é que ocorre a desertificação? Antes de tudo, é bom diferenciar a desertificação de seca. Seca é esse problema climático que nós temos muito comum aqui no Nordeste brasileiro e em outras regiões, mas a desertificação está ligada principalmente ao uso indevido do solo. É importante que nós saibamos que o solo é um recurso natural não renovável. Consequentemente, o solo tende a se desgastar com o tempo. O solo tende a empobrecer pelo uso de maneira equivocada e por falta de técnicas de manejo. Técnicas simples como a rotação de cultura ou então a questão do gotejamento como forma principal de irrigação. No processo de desertificação, nós temos o empobrecimento do solo por dois processos. O primeiro processo chama-se laterização. A laterização torna o solo pedregoso, desagregado. Ele, quimicamente falando, é a oxidação do solo, do ferro e do alumínio. Então, tem o processo de formação do óxido de ferro e do óxido de alumínio, usando o calor como catalisador dessa reação. Mas, sobretudo, a ação antrópica no processo de desmatamento, aqui no caso do nosso Ceará, o desmatamento da mata nativa, a caatinga, que protege o solo, que agrega o solo. Então, o uso indevido do solo, do desmatamento que se faz da região da caatinga, da substituição dessa cobertura vegetal, leva ao empobrecimento do solo. Um outro fator chama-se lixiviação. A lixiviação é a lavagem do solo. Os nutrientes do solo são arrastados para outra região, principalmente pela falta da cobertura vegetal. Esses dois processos podem gerar um agravamento. Esse agravamento pode ser representado na forma de roçorocas ou ravinamento. Todas essas ações vão empobrecer ainda mais o solo e dificultar atividades econômicas tão vitais ao interior do Nordeste, do Ceará e do Brasil como forma geral. Existe uma forma, professor Edilton, de retardar o empobrecimento do solo? Tem. Rotação de culturas, manejo de acordo com a característica do solo. Se o solo é ácido, eu vou

0: aproveitamento eficaz. Outro detalhe importante, o uso de agrotóxicos e fertilizantes. Nós temos ali uma resposta imediata para a utilização desses produtos. Mas isso não quer dizer que seja saudável para o solo, vai ampliar o empobrecimento do solo. A dica principal que eu tenho para trazer para vocês quanto a essa questão da desertificação é sabermos que a arenização do solo e a desertificação do solo são produtos que podem ser pensados em ação pública no início, mas depois que eles são instalados, infelizmente, é um processo irreversível, economicamente bastante inviável. Então, ao abordar o tema desertificação nas avaliações, sempre liga a ação antrópica, o uso desmedido do solo e a questão da não utilização de técnicas adequadas. Infelizmente, essas ações ocorrem principalmente em regiões não desenvolvidas, tão carentes de alimentos. Então, nesse contexto, eu trago para vocês essa dica para o nosso Enem. Fiquem com a FMLS, acompanhem as plataformas do programa Alcance e até a próxima.
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2: O Fute Pro Expo 2026, encontro inédito de negócios dedicado ao ecossistema do futebol, movimentou o centro de eventos do Ceará durante 3 dias, com atrações dos clubes, federações, executivos, investidores, marcas, startups e especialistas do setor. Com mais de 50 horas de programação, o encontro recebeu feiras, congressos, ativações de marcas, ações sociais voltadas à inclusão e uma agenda esportiva com amistosos da Seleção Brasileira de Beach Soccer em uma plataforma integrada de conexões, conteúdo e experiências. O CEO do Fute Pro Expo 2026, Alexandre Frota, fez uma avaliação positiva dessa primeira edição.
3: Eu acho que o grande diferencial é que a gente conseguiu unir conteúdo com negócio. E é um desafio, porque, enfim, todo mundo só pensa no dinheiro, no negócio. O futebol é um grande negócio, cada vez maior. Mas o conteúdo é muito importante, a capacitação é muito importante. Então a gente quer que ser um catalisador, tanto do negócio para negócio e negócio para consumidor final, como também para capacitar as pessoas. A gente espera deixar legado, que as pessoas que vêm aqui tenham aprendido alguma coisa. Qualquer que seja, já é uma coisa positiva para a gente. Qualquer novo aprendizado, isso é o que se leva da vida. E também negócio, que pessoas tenham conseguido fazer negócio, que essa semente seja uma semente que dê frutos, não para a gente, mas para quem veio.
2: O futebol cearense esteve representado pelos clubes federados, com destaques para os estandes do Ceará Sporting, Fortaleza Esporte Clube e Ferroviário Atlético Clube. O presidente da FCF, Mauro Neto, disse que aproveitou para observar todo o cenário.
4: A gente tem que estar sempre discutindo, sempre buscando melhorias, sempre indo atrás de inovações, olhando as boas práticas que tem Brasil afora, olhando também as boas práticas que tem mundo afora, e a gente vai catalogando essas ideias, essas inovações, trazendo para o Brasil, para o futebol cearense, o que a gente vai conseguir achar de melhor para a gente poder ter o futebol cada vez mais forte. A arbitragem, eu diria que é um dos maiores assuntos delicados que a gente tem. Toda decisão da arbitragem é contestada, se não for pro seu time, mas a gente está vendo um avanço muito grande da CBF, com a profissionalização da arbitragem. Nós hoje temos no futebol brasileiro 72 árbitros profissionais. A gente entende que está caminhando bem, estamos caminhando para um futuro melhor, de muita entrega da CBF e cumprindo as promessas que foram feitas na campanha.
2: Várias instituições entenderam o Fute Pro Expo 2026 como uma boa oportunidade para expandir a comunicação no meio esportivo. O Tribunal de Justiça do Ceará, por exemplo, expõe as ações do Juizado Especial de Violência Doméstica e Familiar contra a Mulher. O juiz titular, Dr. César Morel, conversou com homens e mulheres sobre o tema.
5: O futebol, esse ambiente, é muito importante para o combate à violência doméstica. Há estudos que dizem que durante os jogos de futebol a violência doméstica aumenta em mais de 40%. Então é uma responsabilidade nossa, do sistema de justiça, mas também da própria sociedade, em mudar essa cultura patriarcal. Nós, infelizmente, ainda estamos inseridos numa sociedade que traz um comportamento diferente entre homens e mulheres, que trata por meio de estereótipos, ou seja, aquilo que a mulher deve fazer e aquilo que o homem deve fazer, como se não fossem iguais, como se não tivesse uma igualdade entre os gêneros. E aí nós temos que combater isso, principalmente em ambientes onde se encontram os homens. É para os homens que nós temos que falar. Há muita desinformação, inclusive em relação às ferramentas que a justiça, o Poder Judiciário e o sistema de justiça podem dar. Quando a mulher pede uma medida protetiva, vai à delegacia, ela pode pedir o monitoramento eletrônico para que aquele agressor que trabalha da Polícia Civil somente para isso.
2: O Fute Pro Expo 2026 recebeu apoio institucional da Alesse, com a presença do presidente da casa, deputado Romeu Aldighieri. A maior atenção do público ficou para as falas do presidente da CBF, Samir Chaudhry, do diretor esportivo do Barcelona, brasileiro Deco, e do campeão mundial, Denilson. J. Lacerda, da Alesse FM.
6: 6:51.
1: A música Feliz, do cantor e compositor carioca Gonzaguinha, é do ano de 1983. É uma das faixas do LP Alô, Alô, Brasil. Gonzaguinha fundou o movimento artístico universitário com Aldir Blanc.

Márcio Proença, Paulo Emílio e César Costa Filho. Tal movimento teve importante papel na música popular do Brasil nos anos 70 e em 1971 resultou no programa na TV Globo Som Livre Exportação. Ouça Gonzaguinha cantando Feliz.

cearense Davi Duarte gravou à toa. A música traz a leveza da MPB com influências folk e clima praiano. À toa faz parte do álbum Palavra Música, lançado em 2022. A canção fala em desacelerar, citando o balanço da canção.

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1: Hoje, na apresentação da Voz do Brasil, Mariana Júnior e Nancy Brum.
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1: 130 bilhões de reais em investimentos para modernizar a distribuição de energia elétrica no país até 2030.
2: O anúncio foi feito em um evento que contou com a presença do presidente Lula.
1: O objetivo é melhorar a qualidade dos serviços prestados à população e incentivar o desenvolvimento e a geração de renda.
3: Foram renovados nesta sexta-feira os contratos de concessão. educação é uma oportunidade muito importante, só que ela precisa vir junto com a educação do comportamento financeiro.
2: A adesão ao Desenrola Famílias deve ser feita diretamente com os bancos e instituições.

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0: Judiciário de Conciliação de Conflito antes mesmo de ajuizar uma ação e resolver o problema sem precisar seguir com o processo nos tribunais.
1: Justiça Federal condena a União e INSS a reduzir prazo de perícias médicas no norte do Piauí.
2: A ação foi proposta pelo MPF Vanessa Pereira.
3: Segundo o MPF, o tempo médio de espera para perícia na região norte do Piauí, especificamente nos municípios de Parnaíba, Cocal e Piracuruca, chega a mais de 6 meses, tempo muito maior que a média nacional e o prazo fixado pelo STF. Agora, segundo a sentença, o INSS terá até 3 meses para realizar os agendamentos, perícias e avaliações sociais. Para isso, foi autorizado o atendimento de segurados em outras agências do INSS, perícias remotas, mutirões e convênios com entidades públicas ou privadas. Em caso de descumprimento injustificado, a multa estipulada é de R$ 5 milhões. Ainda cabe recurso da decisão.
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1: Boa noite,
2: bom fim de semana e até segunda-feira.
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6: Eu sou Ricardo Nakaoka e estes são os destaques de hoje do Jornal do Senado, que começa agora. Congresso promulga lei que reduz penas dos condenados pelos atos de 8 de janeiro. Senado vai analisar redução do tempo de serviço para aposentadoria de policiais e bombeiros militares. Projeto torna inafiançável homicídio no trânsito cometido por motorista embriagado. Boa noite. O presidente do Congresso Nacional promulgou nesta sexta-feira a Lei da Dosimetria, a nova legislação que reduz as penas dos condenados pelos atos de 8 de janeiro, passa a valer após a publicação no Diário Oficial da União. Repórter Maurício De Santi.
7: O projeto da dosimetria, com o objetivo de reduzir as penas para os condenados pelos atos do 8 de janeiro, foi aprovado pelo Senado e pela Câmara no ano passado, mas sofreu um veto integral do presidente Lula. Esse veto, no entanto, foi derrubado no dia 30 de abril, por decisão da maioria dos deputados e dos senadores. Pela Constituição, o presidente do Senado pode promulgar uma lei quando o presidente da República deixa de sancioná-la em até

segurança pública.

0: recentemente e já transformado em lei, criou o Dia Nacional da Mobilização em Memória das Vítimas de Trânsito, a ser celebrado no terceiro domingo de novembro.
1: E a senadora Damares Alves, do Republicanos do Distrito Federal, destacou a importância da campanha Maio Laranja de enfrentamento à violência sexual contra crianças e adolescentes. A parlamentar defendeu a intensificação das ações de prevenção, denúncia e responsabilização diante da recorrência dos casos no país. Também afirmou que a subnotificação compromete a formulação de políticas públicas eficazes. Damares Alves também alertou que meninos estão entre as vítimas de abuso sexual e precisam de maior visibilidade nas ações de proteção.
2: E às vezes o menino não fala porque ele acha que foi uma brincadeira. E às vezes o menino não fala porque a vergonha para o menino é muito maior do que para a menina. Mas a gente precisa observar os comportamentos.
1: Com edição de Paula Groba e trabalhos técnicos de João Lira, o Jornal do Senado fica por aqui. Acompanhe agora as notícias do Tribunal de Contas da União e da Câmara dos Deputados. Boa noite e um bom fim de semana.
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5: Câmara aprova aumento da proteção legal para vítimas de crimes sexuais.
6: Presidente garante a votação da proposta que altera a jornada de trabalho.
5: Deputados defendem ações para a promoção do desenvolvimento regional.
6: Boa noite. Gilson Daniel, do Podemos do Espírito Santo, rebate declarações de gestores que criticam o repasse de recursos a municípios. De acordo com o parlamentar, é nas cidades que os investimentos públicos se traduzem diretamente em serviços essenciais, como água e energia.
5: Segundo Gilson Daniel, administrações municipalistas promovem impactos concretos na infraestrutura e na qualidade de vida da população. Ele alerta os capixabas

0: sugere a aprovação de um projeto que permite a vinculação de débitos de pedágio ao IPVA, sem aplicação de penalidades. Ele afirma que a tecnologia, que deveria facilitar a vida do motorista, acabou gerando transtornos para cidadãos e caminhoneiros.
1: Política. Tadeu Venere, do PT do Paraná, critica lideranças de direita e de extrema-direita que acusam a esquerda de incoerência, mas que migram de partidos para viabilizar candidaturas, mesmo quando essa mudança signifique estar ao lado de pessoas antes.
0: Ao citar a derrubada do veto ao projeto da dosimetria, Tadeu Venere questiona a inconsistência entre discursos rigorosos contra crimes e votos que podem resultar na soltura de milhares de presos. Para ele, por não ter propostas reais para a vida dos brasileiros, a oposição se limita a atacar a esquerda.

0: critica o uso da pauta ideológica como forma de encobrir problemas administrativos. Ele afirma que operações policiais recentes em secretarias estaduais levantam questionamentos sobre a condução do poder público no Estado.
1: Talíria Petrone, do PSOL do Rio de Janeiro, aponta uma relação entre a família Bolsonaro e o crime organizado. A deputada menciona a nomeação de familiares de milicianos como exemplos de uma trajetória questionável.
0: Talíria Petrone cita ainda aliados políticos ligados à família Bolsonaro, envolvidos em investigações como casos de funcionários fantasmas no CEPERJ. Para ela, o Brasil deve manter o foco no combate à corrupção.
2: Segurança Pública.
1: Anny Ortiz, do PP do Rio Grande do Sul, defende a urgência de a Câmara votar a redução da maioridade penal para crimes hediondos e de extrema violência. Ela cita a pesquisa feita pela Real Time Big Data, segundo a qual entre 80% e 90% dos brasileiros são favoráveis à proposta.
0: A congressista opina haver falhas no sistema socioeducativo, onde passa o infrator sem ser corrigido e sem que seja feita justiça às vítimas. Anny Ortiz cita países nos quais as punições a jovens criminosos são compatíveis com a gravidade dos atos e pede revisão da legislação nacional.
1: Vinícius Carvalho, do PL, defende a redução da maioridade penal em casos de crimes graves cometidos por adolescentes. O deputado cita um caso recente de violência sexual contra crianças em São Paulo para cobrar do Congresso Nacional uma resposta mais rigorosa na responsabilização dos envolvidos.
0: Vinícius Carvalho também defende a aprovação de proposta que impede a não persecução penal em crimes de pornografia infantil e pedofilia. Ele argumenta que esse tipo de acordo pode resultar em punições brandas para pessoas que divulgam imagens criminosas contra crianças e adolescentes.
1: Capitão Alden, do PL da Bahia, defende o projeto que aumenta as penas para crimes cometidos contra profissionais de segurança privada. A proposta aprovada pela Câmara, na visão do deputado, busca garantir mais proteção a vigilantes que atuam em situações de risco no cotidiano.
0: Capitão Alden anuncia que o texto também amplia a proteção aos familiares e estabelece tratamento mais rigoroso aos criminosos. De acordo com o parlamentar, a medida tem o potencial de inibir a violência e reforçar a valorização desses profissionais.
1: Helder Salomão, do PT do Espírito Santo, alerta sobre a possibilidade de anistia a quase 200 mil detentos, incluindo agressores de mulheres e pedófilos, após a derrubada do veto ao projeto da dosimetria. Para ele, a possibilidade é estarrecedora frente ao recorte de feminicídios no país.
0: Helder Salomão cita dados do Ministério da Justiça, segundo os quais, no primeiro trimestre do ano, a cada 5 horas e 25 minutos, uma mulher foi morta no país. Para ele, o machismo e o discurso de ódio são as principais causas dessa violência. E o Congresso não pode abrir brechas para a impunidade.
2: Votação.
1: O plenário da Câmara aprovou o aumento da proteção às vítimas de crimes sexuais. O repórter Marcelo Larcher traz as informações.
3: A Câmara dos Deputados aprovou o projeto que aumenta penas para crimes como estupro, assédio sexual e divulgação não autorizada de conteúdo íntimo. No caso do estupro, a pena passa de 8 para 12 anos de prisão, podendo chegar a 32 anos se resultar na morte da vítima. A proposta cria uma lei da dignidade sexual e altera regras do Código Penal, do Estatuto da Criança e do Adolescente e do Código Civil para ampliar a proteção às vítimas de crimes sexuais e endurecer as punições. A pena máxima para assédio sexual aumenta de 2 para 4 anos de prisão. O mesmo vale para o crime de registro não autorizado da intimidade sexual, que tem pena máxima de 1 ano e passa para 3. O texto prevê ainda aumento de até 2/3 das penas se os crimes forem cometidos contra pessoas idosas ou com deficiência, ou se ocorrem em escolas, hospitais ou estabelecimentos policiais ou prisionais. O texto também aumenta punições para crimes relacionados à pornografia infantil e exploração sexual de crianças e adolescentes previstos no Estatuto da Criança e do Adolescente. Dependendo da conduta, as penas poderão chegar a 10 anos de prisão. Além do aumento das penas, o projeto também amplia as situações em que a justiça poderá determinar a perda do poder familiar, incluindo casos de crimes graves e crimes sexuais praticados contra filhos e outros integrantes da família sob responsabilidade do agressor. O texto também prevê que condenados por crimes sexuais possam perder cargos públicos em alguns casos. O texto foi apresentado sofreu alterações da relatora, deputada delegada Ione, do Avante de Minas Gerais, que justificou as medidas.
0: No presente projeto, a incidência mais gravosa do poder punitivo do Estado para esse tipo de delito odioso também repercute em sanções acessórias a serem impostas a criminosos sexuais, a exemplo da perda da tutela e curatela e da inabilitação para os cargos públicos. Ademais, procura-se garantir proteção às vítimas nas órbitas jurídicas e assistencial, além de investir esforços públicos na educação e conscientização coletiva para a mudança social, construção de espaço público de convívio saudável, respeitoso e seguro.
3: O projeto ainda garante

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3: Biblioteca Pública Estadual do Ceará promove neste sábado a atividade Cabaninha Literária.
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5: 8 e 2.
6: A cantora Elisa Fernandes começou oficialmente como compositora aos 28 anos. Integrante do coletivo carioca de compositores Nós de Cabralha, grupo formado em 2012, costuma se apresentar como afilhada artística de Monarco, compositor da velha guarda da Portela. Ângela Rorô, Chico Buarque, Chico César, Gilberto Gil, Paulinho da Viola e Sandra de Sá são nomes elencados como referências da artista. A canção que você acompanha agora está no álbum Elisa, lançado em 2020. Na Alessia FM 96,7, ouça Elisa Fernandes outra vez.

1989, a música que você vai ouvir agora, Saigon, é de autoria de Cláudio Cartier, Paulo Feital e Carlão. Está no álbum Aquarela Brasileira 2, que faz parte da série Brasileiríssima, que rendeu vários prêmios para Emílio Santiago. Ouça Saigon com Emílio Santiago.

grupo Shima Roots começou no ano 2000. A banda é formada pelos gaúchos Rafa Machado, Tati Portela, Diego Dutra, Sander Frois, Nê, Vinícius Marques, Emerson Alemão e Rodrigo Maciel. Em 2002, é lançado o primeiro CD com o nome da banda. Em 2010, lançou o CD Só Pra Brilhar, com destaque para a música Do Lado de Cá, que você ouve agora

0: Michel Silva e estou aqui com mais um conteúdo super importante para você, ouvinte, aqui da Alessa FM, em parceria com o programa Alcance. E eu queria te falar agora algo muito interessante. Você já ouviu falar, lógico, você já ouviu falar daquele desastre que aconteceu na Ucrânia em 1986, da explosão de Chernobyl, da usina nuclear de Chernobyl, ou Chernobyl? Pois é, naquele dia, com a explosão do reator e com o extravasamento de material radioativo, nós tivemos uma série de prejuízos em diferentes níveis naquela região da Ucrânia, Belarus, antiga União Soviética. Mas por que que algo invisível como a radiação é tão prejudicial? Fica até a dica aí para você acompanhar a série de 5 capítulos que você encontra em algumas plataformas de streaming. Mas voltando aqui, por que que o material invisível é tão perigoso? Simples. A radiação, ela é liberada, no caso da explosão de Chernobyl, a partir do núcleo de átomos radioativos. Sim, os núcleos de átomos radioativos são instáveis, porque no seu interior há um excesso de energia. Ora mais, se o excesso de energia o torna instável, ele, para buscar a sua estabilidade, vai liberar esse excesso de energia. E esse excesso de energia não é simplesmente liberado de uma maneira simples do núcleo desses átomos radioativos. Essa matéria radioativa, ou essa energia, ela é liberada em uma alta velocidade. E aquilo que tem uma alta velocidade pode ter uma alta energia, um grande poder de penetração nos tecidos, nos organismos, nos sistemas biológicos, causando estragos. Vejamos bem, se uma bala perfura o corpo, a radiação é como se fosse uma bala, só que microscópica, invisível, na verdade, você não vê. Ela colide com o organismo e ela ultrapassa as membranas das células, ela destrói as membranas, as organelas celulares, ela destrói o nosso DNA. E ao destruir o nosso DNA, surge aquele medo, porque se eu consigo destruir certas regiões do meu DNA, eu posso causar um descontrole da minha célula, meu querido ouvinte. Se eu causo um descontrole da minha célula no que tange a divisão celular, eu vou ter uma célula, então, com divisões incontroláveis. O que pode ser, perceba, pode ser o princípio de um processo cancerígeno. Então, sim, aquela radiação que em tantas pessoas causou um câncer tem a ver com isso, dessa energia, seja na forma de partículas ou na forma de onda, sendo liberada de núcleos de átomos radioativos que destroem, alteram o ambiente celular. E no caso do DNA, pode ser então o princípio de um processo cancerígeno que irá se desenvolver. Então fica a dica para você, assista a minissérie, são 5 capítulos, muito boa. E você já sabe, além de assistir essa minissérie, você vai ficar ligado na Alessa FM e no Projeto Alcance. Forte abraço.
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4: O Programa Ceará de Valores da Assembleia Legislativa do Estado do Ceará realiza o Sábado de Valores, trilha formativa 3, das 8 às 14 horas, na Escola Estadual de Educação Profissional Francisco Lima de Aguiar, em São Benedito, e na Escola Estadual de Educação Profissional Monsenhor Luiz Ximenes Freire, em Santa Quitéria, neste sábado, dia 9 de maio. O encontro vai aprofundar temas como objetivo é capacitar jovens de 14 a 29 anos para fortalecer a cidadania, o protagonismo juvenil, desenvolver habilidades socioemocionais, empreendedorismo e inovação para o século XXI. Augusto Carone, técnico do Legislativo do Centro de Estudos de Atividades Legislativas da Alesse, tem mais informações sobre a programação.
5: Essa ação encerra uma sequência de 4 eventos realizados em cada um desses municípios. Santa Quitéria e São Benedito, composto por um evento de abertura e 3 edições do Salve de Valores. Nesses eventos, os alunos encontram diversos atrativos proporcionados pela metodologia dinâmica adotada, com palestrantes conhecidos na região, realização de sorteios, distribuição de brindes, além de toda a estrutura de apoio necessária aos participantes, incluindo a alimentação e suporte durante toda a programação.
4: O programa Ceará de Valores foi lançado em setembro de 2025 e é estruturado em 3 trilhas formativas: liderança, inteligência emocional e habilidades para o futuro, cidadania, identidade e participação social e empreender no Ceará, inovação e novas economias. O programa é desenvolvido pela Alesse e o Instituto Centec. Robério Lessa, da Alesse FM.
1: 8h22.
2: Na década de 2010, os músicos Marcelo Genesi e Tulipa Ruiz se conheceram em São Paulo e escreveram, junto com Gustavo Ruiz, irmão de Tulipa, a canção Dia a Dia, Lado a Lado, gravando um vídeo em 2011. A música, que não foi gravada em disco, tornou-se um sucesso com mais de 2 milhões de visualizações no YouTube, o que provocou seu lançamento oficial em 2015, com turnês em Salvador, São Paulo e Rio de Janeiro. Ouça na Alesse FM, de Gustavo Ruiz, Marcelo Genesi e Tulipa Ruiz, Dia a Dia, Lado a Lado, com Tulipa Ruiz e Marcelo

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1: O cantor, compositor e músico piauiense Rinaldo Barros começou a participar de festivais em 1981 no Teatro do Colégio São Luís Gonzaga, em Parnaíba. Aqui no Ceará, Rinaldo defendeu músicas de sua autoria no Festival Canta Nordeste, Festival de Camucim e fechou de encerramento no Festival de São João do Jaguaribe. O artista integrou a banda cearense de reggae Rebel Lion. Ouça na rádio Alessia FM, Rinaldo Barros cantando A Ponte, dele e de Alain Mendonça.

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1: O cantor, compositor e pianista pernambucano Zé Manuel lançou o seu segundo disco em 2015. O CD Canção e Silêncio tem a produção musical de Carlos Eduardo Miranda e produção de Cassim. O álbum conta com arranjos do maestro baiano Letieres Leite, do pernambucano Matheus Alves e do carioca Fábio Negroni. Na 96,7 Alesse FM, você ouve Zé Manuel interpretando de sua autoria Nas Asas do Mangangá.

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3: Aprovado pela Comissão de Segurança Pública, o projeto busca estabelecer um equilíbrio entre o direito à proteção de dados e a segurança de lojistas e clientes. O relator, senador Esperidião Amin, do Progressistas de Santa Catarina, afirmou que a medida é necessária para combater a impunidade e o aumento da insegurança no comércio. Segundo o senador, a LGPD já prevê exceções para fins de segurança pública, mas o projeto traz regras mais claras para o uso dessas imagens em casos de flagrante. Esperidião Amin destacou que a prioridade deve ser a proteção de quem sofre violência.
4: É realmente o reino da maldade. Você tem uma preocupação maior com o delinquente do que com quem sofre a delinquência. E esse projeto, em síntese, tem como objetivo estabelecer um relativo equilíbrio entre o ofendido, seja ele um comerciante, seja o cliente de uma casa de comércio, e o delinquente, que aumenta a insegurança no comércio no Brasil inteiro.
3: Para evitar abusos, o projeto exige que o estabelecimento registre um boletim de ocorrência e proíba a exposição de terceiros que não estejam envolvidos no crime. A proposta também prevê a responsabilização do comerciante caso haja divulgação indevida de imagens sabidamente falsas. O projeto segue agora para a Comissão de Constituição e Justiça. Da Rádio Senado, Bruno Lourenço.
5: 8h37.
2: Baiana de Feira de Santana e criada no Agreste Paraibano, a cantora e compositora Agnes Nunes começou a cantar com apenas 12 anos de idade e logo o seu canto foi somando fãs nas plataformas digitais. Em 2019, gravou para a trilha sonora do filme Minha Mãe é uma Peça, de Maurício Barros, Mauro Santa Cecília e Roberto Frejá. Ouça na sua Alessia FM, por você.

músico cearense Felipe de Paula lançou em 2013 o disco Filho de Manicure. A faixa que abre o álbum é Aluá, que compôs com Cailan Cavalcante, também produtor do disco. Ouça na rádio Alessia FM Felipe de Paula cantando Aluá, dele e de Caioca.

Jorge de Altinho gravou a música Água Clara no ano de 1984. A música é uma das faixas do disco Vida Viola. O disco reúne músicas de Onildo Almeida, Mário Teles, Nenê, Zé Ramalho, Ezequias Rodrigues e Janduí Finizola. Ouça na sua Alesse FM, Água Clara, com Jorge de Altinho.

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1: Eu sou Maria Clara de Souza, sou Fábio Silva Lima, sou Orlando Barreto Pereira, eu sou Gilvano, eu sou Lourenço.
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3: Governo do Ceará acelera as obras do Eixão das Águas, que já conta com 60% dos trabalhos concluídos. A duplicação do sistema que liga o Açu de Castanhão à região metropolitana de Fortaleza entra na fase final, com a instalação de novas bombas e inversores de frequência. O investimento foi de R$1,3 bilhão, que faz parte do novo Programa de Aceleração do Crescimento. Além de Fortaleza, cidades como Jaguaribara e Morada Nova também recebem melhorias na infraestrutura hídrica local. Ramon Rodrigues é secretário de Recursos Hídricos do Ceará e ressalta a importância da obra.
4: Isso é muito importante para o Estado, porque vai permitir que a gente tanto atenda a demanda de Fortaleza, principal centro urbano, como também as demandas de produção ao longo do Eixão das Águas. Então, estamos muito satisfeitos com o que vimos e temos a expectativa que até julho a gente tenha água no Currais Velho e até dezembro a gente chega com essa água, com essa obra concluída em Fortaleza.
3: J. Lacerda, da Alessi FM.
5: 8h51.
6: A brasiliense Grace Ive começou sua carreira cantando aos 5 anos ao lado do pai, também músico. Ao som de Grace Ive é o primeiro álbum da cantora, que tem a produção do tecladista Marco Brito. Ouça na Alessi FM, Grace Ive cantando de sua autoria de Marco Brito e Dudu Falcão a música Até Você Passar.

dos anos 1980, é formada a banda Lobão e os Ronaldos, que se apresenta em Nova York e lança em 1984 Ronaldo Foi Pra Guerra, com sucesso para a canção Me Chama. No ano de 1991, a banda Biquíni Cavadão regrava a música no disco 80. Ouça na rádio Alessia FM Me Chama, com Biquíni Cavadão.